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0: Boa noite pra você que está curtindo a Cultura Sul FM, você que está em casa, no trabalho, levando a gente de carona, leva a gente aí com música de qualidade, hein? Uma seleção especial pra você aqui no nosso playlist. 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

0: 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Uma boa noite pra você de São Mateus do Sul e de toda a região. 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

0: 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Boa noite pra você e que tenha um excelente início de semana, ouvindo o programa que só toca o seu som. 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

0: Excelente finalzinho de domingo pra você. E aí, já tá com saudade de final de semana? Não, gente, encara a semana aí, olha, tá começando e que você tenha uma semana super bacana, tá? E aqui só toca sucesso, uma seleção especial de músicas pra sua noite de domingo. Quem tem cultura, tem tudo.
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0: Programação no seu rádio. É a melhor sequência de músicas pra você curtir aqui junto com a gente. Uma boa noite pra você de São Mateus do Sul e de toda a região. 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

0: chegamos no finalzinho de mais um playlist aqui na Cultura CFM. Muito obrigada pela sua companhia, mas ó, não sai daí não. Continua ligado porque na sequência tem Bateu Saudade. Vai matar saudade de muitos sucessos até as 4 horas da manhã. Excelente finalzinho de domingo, excelente semana pra você e o playlist volta domingo que vem. Obrigada, gente, até mais.
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1: O meteorologista Peter Scheber fez um alerta nesta sexta-feira, dia 15, sobre a formação de um possível super El Niño que pode provocar chuva extrema, temporais severos e aumento no risco de enchentes no sul do Brasil nos próximos meses. Segundo ele, o fenômeno climático tem potencial para ser um dos mais intensos da história recente. Nas redes sociais, Scheber afirmou que o aquecimento normal das águas do Oceano Pacífico Equatorial já demonstra sinais de forte interação entre o oceano e a atmosfera, cenário considerado decisivo para intensificar os impactos climáticos no segundo semestre deste ano. De acordo com o meteorologista, os mapas climáticos mostram águas extremamente aquecidas em profundidades que variam entre 150 e 200 metros, chegando perto de 400 metros em algumas áreas do Pacífico Equatorial. Esse aquecimento ocorre por causa de uma intensa onda de Kelvin, fenômeno oceânico que ajuda a fortalecer o El Niño. Segundo Scheber, as projeções indicam temperaturas próximas ou acima de 3 graus centígrados da média, patamar considerado muito elevado. Ele afirmou que o fenômeno já começou a influenciar o clima de forma leve em maio, mas a tendência é de intensificação gradual ao longo de junho, julho e agosto. Segundo a previsão apresentada pelo meteorologista, o Paraná está entre os estados que podem registrar os maiores volumes de chuva durante o avanço do fenômeno. Os modelos climáticos indicam períodos de chuva muito acima da média, principalmente entre agosto, setembro, outubro e novembro. Segundo ele, esse padrão lembra episódios históricos como os de 1982, 1983 e 2015, anos marcados por enchentes e eventos climáticos extremos no sul do Brasil. 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
1: O vestibular 2027 da Universidade Federal do Paraná, UFPR, terá mudanças na prova. Com o fim das provas específicas, 62 dos 130 cursos de graduação da instituição decidiram atribuir pesos diferenciados para questões de uma ou duas disciplinas da prova objetiva. A definição foi feita individualmente pelas coordenações de cada curso como forma de compensar a retirada das etapas específicas do vestibular. Os pesos variam entre 2 e 2,5, enquanto as demais disciplinas continuarão valendo peso 1. A mudança traz novidades até para cursos que antes não tinham provas específicas. É o caso de arquitetura e urbanismo, que dará peso 2 para questões de história e matemática. Enfermagem escolheu biologia e química, enquanto engenharia de produção vai priorizar física e matemática. Alguns cursos tradicionais também alternaram as disciplinas consideradas mais importantes no processo seletivo. Em medicina, no campus de Curitiba, as questões com maior peso passaram a ser as de biologia e língua portuguesa. Até o último vestibular, as provas específicas cobravam biologia e química. O curso de direito também mudou os critérios. Agora, língua portuguesa e filosofia terão um peso maior, substituindo história e filosofia, que eram as disciplinas específicas anteriormente exigidas. Por outro lado, cursos que tradicionalmente aplicavam provas específicas deixaram de atribuir peso diferenciado. É o caso de Química e Agronomia em Curitiba, que terão todas as questões com o mesmo valor. 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

0: 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O Supremo Tribunal Federal, STF, aprovou por unanimidade, nesta quinta-feira, dia 14, a manutenção da legislação que estabelece a igualdade salarial entre homens e mulheres que exercem a mesma função. Até o momento, 7 dos 10 magistrados seguiram o voto do relator. Proposta é aprovada pelo governo federal no Dia Internacional da Mulher de 2023. A lei enviada ao Congresso obriga que empresas com mais de 100 colaboradores divulguem relatórios de transparência salarial e de critérios de remuneração. Em caso de não cumprimento da legislação, as companhias poderão pagar uma multa de 10 vezes o salário que deveria ser pago à funcionária. Além disso, deve apresentar plano de ação para mitigar a desigualdade. A norma também estabelece que os relatórios devem conter dados anonimizados e informações que permitam a comparação objetiva entre salários, remunerações e a proporção de ocupação de cargos de direção, gerência e chefia, preenchidos por mulheres e homens. 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
1: Após detectar bactérias em mais de 100 lotes e apontar dezenas de irregularidades sanitárias, a Agência Nacional de Vigilância Sanitária, Anvisa, manteve a proibição de venda, fabricação, distribuição e uso de 24 produtos da IP nesta sexta-feira, dia 15. A decisão foi tomada por unanimidade pela diretoria colegiada da agência em reunião extraordinária. Entre os produtos afetados estão detergentes lava-louça, sabões líquidos para roupas e desinfetantes. Segundo a Anvisa, as medidas adotadas pela empresa até agora não foram suficientes para eliminar os riscos identificados durante inspeções sanitárias realizadas na fábrica. Durante a reunião, o diretor-presidente da Anvisa, Leandro Safatli, afirmou que a área técnica encontrou falhas no controle de qualidade da água utilizada na produção e classificou como elevado o risco de contaminação, além da presença de bactérias em lotes dos produtos suspensos. A vistoria realizada no fim de abril identificou 76 irregularidades no processo fabril. A agência também destacou que a própria empresa já havia comunicado, em novembro do ano passado, a identificação de bactérias em etapas da produção. Apesar da manutenção da suspensão, a Anvisa informou que a medida tem caráter preventivo e poderá ser revista futuramente, conforme a empresa implemente as adequações exigidas pelos órgãos sanitários. 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
1: O Ministério do Trabalho anunciou nesta quinta-feira, dia 14, que a consulta ao saldo disponível do Fundo de Garantia do Tempo de Serviço, FGTS, para ser utilizado no novo Desenrola Brasil, poderá ser feita a partir do dia 25 de maio. A medida permitirá o uso de até 20% do saldo do FGTS ou até R$ 1.000.

0: mais, o que for maior, para amortizar ou quitação de dívidas em atraso. A estimativa é de que até 8,2 bilhões de reais do FGTS possam ser utilizados para renegociação de dívidas por meio do programa. Segundo o governo federal, a adesão será feita diretamente pelas instituições financeiras após a autorização do trabalhador no aplicativo do FGTS. Depois da renegociação da dívida, a Caixa Econômica Federal fará a transferência dos valores diretamente aos bancos responsáveis pelos contratos. O prazo estimado para a formalização das operações é de até 30 dias após a consulta do saldo disponível. Além da liberação do FGTS, para o novo desenrola, o governo informou que mais de 10,5 milhões de trabalhadores receberão em 26 de maio valores residuais do saque aniversário do fundo, liberados em várias rodadas desde o fim do ano passado. 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

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Resistência a antibióticos já mata 1,27 milhão por ano. O OMS alerta para 39 milhões de mortes até 2050. Projeções do projeto Global Research Antimicrobial Resistance, divulgadas na revista The Lancet, apontam que, sem a adoção de medidas eficazes, o número de mortes pode ultrapassar 39 milhões até 2050. Entre os quadros mais críticos nesse cenário estão pneumonia, meningite e sepse, condições potencialmente fatais que exigem decisões clínicas rápidas. Segundo Alessandra Zacarias, especialista em soluções de diagnóstico em saúde da Qiagen, a escolha tardia ou inadequada do antibiótico pode comprometer a resposta clínica, prolongar a internação e contribuir diretamente para o avanço das chamadas superbactérias. A resistência antimicrobiana ocorre quando bactérias, vírus, fungos e parasitas evoluem e deixam de responder aos medicamentos utilizados para combatê-los. O fenômeno é impulsionado principalmente pelo uso inadequado ou excessivo de antimicrobianos, tanto na medicina humana quanto na veterinária e na produção de alimentos.

0: antibióticos. A Organização Mundial da Saúde alerta que, embora o tratamento empírico, quando antibióticos são administrados sem confirmação do agente causador, seja muitas vezes necessário em infecções graves, o uso prolongado ou desnecessário de antibiótico de amplo espectro favorece o surgimento de micro-organismos resistentes. A OMS defende estratégias que incluem vigilância epidemiológica, uso racional de antibióticos, investimento em pesquisa e ampliação do acesso a diagnósticos rápidos. 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

estamos aqui de pé na patrola, estamos aqui, vamos lá, gente, vamos lá, fazendo cacequinha na tristeza, enganando a solidão, por aqui eu por aqui, Luciano Munhoz, o piazinho do cabelinho jogadinho e zoinho verde. Aham. Uhum. Coitado. Coitado, você vai ver, tamo junto aqui, ó, a partir de agora, até as 7 da manhã, segunda-feira, 18 de maio, temperatura em São Mateus do Sul, na marca de 16 graus. Tempo nublado, segunda-feira nublada. É, tá chovendo um pouquinho também, tá? Tem chuviscos. E hoje tem possibilidade de chuva, vai continuar chovendo, pouco mais vai. Pode preparar o guarda-chuva, capa de chuva, a bota de borracha, pode preparar, porque vai precisar, viu? Vai precisar. Gente, quero que você mande a sua mensagem aqui no 429-8804-2851. 429-8804-2851. Pra você mandar bom dia, pra você dar um bom dia, aquele bom dia especial, aquele bom dia que esperta, aquele bom dia abençoado, aquele bom dia sem preguiça, tá bom? Você manda pra cá. Ô, Potência, dá bom dia pro povo aí, Potência. Coitado do Potência, tá só pena e bico, Potência, hein? Tá de ressaca, Potência? Ah, ressaca. Ah, você, viu? Vou te contar uma coisa. Cadê o Mimoso? Mimoso, dá bom dia aí, Mimoso. Tá mais esperto, né, Mimoso? O Mimoso tá sadio, tá gordo. Boi gordo.

Esse sim, hein? Bom, começou, está no ar então o Acorda Meu Povo, gente. Já acordou aí? Não acordou, vai ter tempo de acordar, nós vamos acordar você, de um jeito ou de outro nós vamos te acordar. Já, já nós vai te acordar, então você vai se despertando aí. Vai se despertando.

Tá aí pra você, Brilha Som. É a banda Brilha Som, Boate Azul, na nossa manhã de segunda-feira. Como é que tá a tua segunda-feira aí, hein? Vamos levantar, gente, vamos levantar. Ô, vizinha. Joga água nele. Vai, joga água. Que já são 5h22, tá na hora de levantar, Tem que mandar bom dia pro povão aqui. Alô, Marcos, tá ligado com a gente, o Marcos, bom dia. Bom dia, Antônio Moro, de Rio Azul. Antônio Moro em Rio Azul, ligadinho. Bom dia, Mariana. O Luciano mandou um abraço pra toda a minha família. Mariana. Oi, Mariana, da Lagoa da Cruz. Bom dia pra você, Mariana. Mariana, conta uma. Mariana. A Sheilinha, Sheilosa, Sheiloca, bom dia. A Sheilinha Londrina na sintonia, câmbio, alô Londrina. Capital, que capital nada, foi uma vez a capital, né? Não é mais, é a capital do café agora, capital do café, Londrina também foi, né? Mas já não é mais. Londrina, Londrina na sintonia. 17 graus em Londrina. A cama tava tão boa, mas levantei. Olha, Sheilinha, Sheilosa, minha prima querida. Bora de borracha. É bota de borracha. É, existe. Claro que existe. É. Gente rica não vai saber que existe, né, Sheilinha? Claro que existe, menina. Existe até a galocha. Tem até a galocha, ainda existe, viu? É, se a cama tava boa pra você, imagine pra mim. Imagine pra mim que esse final de semana, muito pouco ela foi usada. Muito pouco ela foi usada. Ai, meu Deus do céu. Ó vida, ó azar. Ó vida.

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Tchaqueira, grupo Corpo e Alma, né? A banda Corpo e Alma, 5:36 agora. 5:36. Meu bom dia agora pra quem tava ontem na festa do Palmito. Alô, povo do Palmito, onde nos encontramos, conversamos, papeamos, bebemos, bebericamos, comemos, nos divertimos, jogamos conversa fora, né? Um abraço aí pra todo esse povo bom. Povo bom, povo bom. Da região do Palmito. Bom dia pra vocês aí do Palmito, viu? Todos os amigos. Eu até anotei o nome de alguém. Eu já vou mandar alô pra toda a comunidade, né? A diretoria lá da capela também. Um abraço pra todo mundo. Obrigado pela acolhida. Obrigado pela acolhida. E tinha muita gente de fora, gente de longe também, né? É. Vamos mandar alô pra vocês aí que estavam lá ontem, tá bom? É aquele abraço e aquele bom dia pra vocês aí, certo? Simbora! Oi, Mi, bom dia, Mi, como é que você tá? Dá uma olhada aí no zap aí, tá? Dá uma olhada aí, menina. Bom dia, espero que esteja bem. Dia abençoado.

tatuado pra você. A Milena que tá dodói. Tá dodói, tá? Vai ficar boazinha já. Vai ficar boazinha já. Levanta essa cabecinha aí, tá bom? Bom, 5:38, 5:38, vai mandando o seu recado, seu bom dia, 42 9 8804 2851.

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0: devolvo a passagem, Leandro e Leonardo. Cadê a trilha aí, meu amigo? Solta aí pra nós, isso, ajuda aí, ajuda aí. Cadê os amigos caminhoneiros? Bom dia, caminhoneiros, bom dia, eu já vou mandar um bom dia bem especial pra vocês. Antes tem o Renato Camargo na linha. Alô, Renato, quer dizer que a pegada é seca hoje aí, Renato? É igual aqui todo dia comigo a pegada é seca, meu. Agora você entende, né? Agora você começa a entender o porquê que a pegada é seca. É ou não é, Renato? E aí?
1: Bom dia, meninos. Estamos aí de pé na patrola. Hoje é por malé a pegada é seca hoje.
0: É, meu amigo, eu sei como é que é. Comigo a pegada é seca todo dia, meu amigão. Quando não dá pela direita, dá pela esquerda, por cima, por baixo, a pegada é seca. Vamos que vamos, né, Renatão? Bom dia pra você, semana abençoada, viu? Alô, Mário, bom dia pro Mário, também tá na sintonia. Mário! Você conhece o Mário? Renato, conhece o Mário? Não é aquele de trás do armário, não tem nada a ver, não. Deixa eu ver do qual anotei aqui o nome do nosso amigo lá de Palmito. Eu anotei em algum lugar aqui. Nossa, quanto papel. Ai, ai. Deixa eu ver aqui. Ô. Tananã. Ah. Obrigado, Mi. Vai melhorar, vai ficar boazinha, tá bom? Meleninha. Melhora pro tio Lu, Meleninha. Melhoras aí, tá? Deixa eu pegar aqui o nome. Cadê? Tudo anotado aqui, ó. Agenda eletrônica do tio Lu. Ah, tá. Alô, Dede. Tio Dede, lá do Mico Magro. Um abraço, povo do Mico Magro. Vai ter festa no Mico Magro logo, logo. Vamos conhecer esse tal de Mico Magro. Vamos conhecer. Quero ver se esse Mico Magro aí, se esse Mico Magro é mais magro que eu. Quero ver. Quero ver se esse Mico Magro é magro mesmo. Bom, também aqui o pessoal da Serra da Lagoa, Bela Vista do Toldo. Alô, povo de Bela Vista do Toldo. Também vai ter festa por lá, né? Ah.

0: Ah, gente querida do meu Brasil varonil. Alô, Adriano, bom dia, o pessoal da comunidade lá de Boa Vista do Todo, bom dia. Também aqui mandar um abraço pro Gerson de Canoinhas, grande Gerson, tá acordado aí, Gerson? Gerson de Canoinhas, pode deixar, Gerson, qualquer dia nós vamos naquele baile que você falou lá. Já estamos combinando aqui com o Felipe, com o Robertinho, vamos colocar um cinquentão aqui no golzinho branco do Felipe. Nós vamos colocar um cinquentão qualquer hora aqui, vamos partir aí pra Canoinhas. Não demora, não demora. Tá aqui também o seu José Pedro. O Zé Pedro tá perguntando, Luciano, você também anima uma churrascada e um torneio de truco? Mas é claro, meu amigo, é só me chamar. Ah, eu animo e ainda faço a narração do torneio de truco, eu narro. Eu duvido que alguém já tenha visto um narrador de truco. Eu faço. Eu faço a narração, gente. Eu narro o torneio de truco. Pode ter certeza.
1: Não sei, tem que ver.
0: Não, pode contar comigo aí, seu Zé Pedro. Pode marcar que nós vamos lá. Quanto que eu cobro? É barato. Fica tranquilo que Milão dá e sobra troco ainda. Sobra troco. E a pegada é seca, meu amigo. Deixa eu ver quem mais aqui. Olá, Luciano, é o Evenilson do Pinhalzinho. Estamos de pé, tomando um chimarrão e logo vamos cair pra estrada fazer a carga do fumo. Evenilson, bom dia, Deus abençoe. A minha prima Sheila perguntando se eu não ganhei palmito. Não ganhou palmito pra... Ó, Sheila, eu não vi nenhum pé de palmito lá em Palmito. O nome do lugar é Palmito, mas eu não vi palmito nenhum lá. Não vi, não. Verdade, o nome do lugar é Palmito. Agora, se tem palmito, lá deve ter, né? O que eu trouxe foi pinhão, que, aliás, fala no meus pinhão, o Eduardo escondeu os meus pinhão. Ô, Eduardo França, cadê os pinhão que eu deixei na van, Eduardinho? Hã?

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Como é o nome do programa? É Acorda Meu Povo, né? Vamos acordar, gente. Ô, Potência, que horas são, Potência? É isso aí, faltando 8 para as 6. 8 para as 6. Vamos acordar, vamos acordar. Vamos acordar, porque aqui a pegada é seca, moçada. Aqui não tem lero-lero e vem cá que eu também quero. 5:52. Vamos acelerando a máquina.

O que que foi, mimoso? O que que você quer, mimoso? Quer falar a hora certa? Ah, meu Deus do céu. Fala a hora então, mimoso. Fala logo, vai. Pronto.

0: Bom dia, bom dia, bom dia. Bom dia pra você ligado na Cultura Sul FM nessa manhã de segunda-feira. Já tá se preparando, já tá se preparando, calçando a botina. Tá na hora de palida, né? Nem que chova, nem que chova. Dinheiro no banco não molha. Vamos que vamos, gente. Vamos acelerar aí. Musical calmou um jeito carinhoso. Ô Nelson tá ligado comigo hoje. Tá ligado. Ô Nelson, tem alguém de aniversário na família hoje, né? Porque você tem uma primarada. O Nelson tem uma primarada que, meu, toda semana tem aniversário. Hoje não tem ninguém de aniversário, né, Nelson? Bom dia.
1: Bom dia, meu amigo.
0: Bom dia.
1: Não, tudo tranquilo. Aqui é o nosso Chico Patuares. Hoje eu queria pedir a música no fundo da grota e oferecer para todos os primos e primas aí do Pastor Meio e para a tia Dita. Tchau, obrigado.
0: Valeu, de nada. Hoje não tem ninguém de aniversário, mas com certeza essa semana vai ter bolo na família, né? Porque a família é grande, né, Nelson? Um abraço para vocês aí, o pessoal do Porto aí, aquele abraço, bom dia para todo mundo, bom dia.
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3: O meteorologista Peter Scherer fez um alerta nesta sexta-feira, dia 15, sobre a formação de um possível super El Niño que pode provocar chuva extrema, temporais severos e aumento no risco de enchentes no sul do Brasil nos próximos meses. Segundo ele, o fenômeno climático tem potencial para ser um dos mais intensos da história recente. Nas redes sociais, Scherer afirmou que o aquecimento normal das águas do Oceano Pacífico Equatorial já demonstra sinais de forte interação entre o oceano e a atmosfera, cenário considerado decisivo para intensificar os impactos climáticos no segundo semestre.

este ano. De acordo com o meteorologista, os mapas climáticos mostram águas extremamente aquecidas em profundidades que variam entre 150 e 200 metros, chegando perto de 400 metros em algumas áreas do Pacífico Equatorial. Esse aquecimento ocorre por causa de uma intensa onda de Kelvin, fenômeno oceânico que ajuda a fortalecer o El Niño.

0: fenômeno já começou a influenciar o clima de forma leve em maio, mas a tendência é de intensificação gradual ao longo de junho, julho e agosto. Segundo a previsão apresentada pelo meteorologista, o Paraná está entre os estados que podem registrar os maiores volumes de chuva durante o avanço do fenômeno. Os modelos climáticos indicam períodos de chuva muito acima da média, principalmente entre agosto, setembro, outubro e novembro. Segundo ele, esse padrão lembra episódios históricos como os de 1982, 1983 e 2015, anos marcados por enchentes e eventos climáticos extremos no sul do Brasil. 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
3: Bom dia, Rio Azul, bom dia. 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Bom dia pra você que tá em casa, tá no carro, tá no trabalho.
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3: Vamos acordar, gente, vamos acordar.

metal importado da China, marcando 16 graus agora. Na Vila Palmeirinha, vamos dar uma olhada aqui, esse termômetro aqui, ele mostra tudo, tudo, tudo, tudo. Vila Palmeirinha, olha aqui, a temperatura 16 graus também, é a temperatura na Vila Palmeirinha. Na Vila Proma, termômetro marcando, tchan, tchan, tchan, tchan, 16 graus. Ah, tá tudo igual. 16 graus é a temperatura, gente. Vamos acordar, meu povo, vamos acordar. 6:08, 6:08, é hora de pular. É hora de pular da cama. Pula da cama aí, gente, pula.

segunda-feira, segunda-feira, 18 de maio de 2026. A temperatura aqui no alto da Vila Pinheirinho, em São Mateus do Sul, temperatura, termômetro digital.

É só gente acordando atrasado pelo jeito, né? Acorda atrasado, né? Daí dá nisso. Fica nessa correria aí que não dá nem tempo de mandar um bom dia aqui pro tio Lu, né? Aí não dá nem tempo de pegar o celular e mandar, ó, tô ouvindo, manda um alô pra mim, manda um bom dia. Acorda atrasado, né? Acorda atrasado. Bom dia, Luciano, aqui é o Marquinho de São João do Triunfo, manda aquele abraço forte pra mim que tô aqui, amanheci bem louco, se preparando pra lida. Mas por que bem louco, homem? O que que aconteceu? Amanheceu bem louco por quê? Alô, Lauro, bom dia, Lauro, bom dia, o Lauro também tá ligadão na Cultura Sul FM. 6:12. Bom dia, São Mateus do Sul, bom dia toda a região, bom dia meu Paraná.

Continue participando, manda o seu recado pra cá, manda 42 98804 2851. Manda aí o seu bom dia. Ô, Potência, que horas são, Potência? Fala a hora aí pra gente, Potência. 6:15. 6:15, ele tá dizendo. É que eu entendo a língua galesa.

Cultura, sua FM, quem tem cultura tem tudo. 6:18, Zezé de Camargo e Luciano, Muda de Vida. Essa fazia tempo que eu não ouvia, hein? Eita, Cultura, sua FM, o rádio boa vontade.

0: Vontade de comer essa rádio aqui com. Vontade de comer essa rádio com torresmo, sei lá. Pão com banha de porco, pinhão assado. Vontade de tomar essa rádio aqui com chimarrão, junto com chimarrão. E tão boa que é. É, ó, tem rádio aqui na região que acorda o galo, né? Acorda o galo. Engraçado que aqui no meu programa, o bendito do galo acaba dormindo. É só comigo que acontece um negócio desse. O galo dorme, aqui o galo dorme. Não, é pra acabar ou não é pra acabar? Cadê o galo daqui? Ó, foi dormir. Dá pra acreditar num troço desse ou não? Ai, meu Deus do céu, vou fazer o quê? Bom, quem não tem cão, como diz aquele velho deitado, né? Quem não tem cão, caça com gato, né? É, no meu caso, quem não tem galo, caça com boi. Ainda bem que tem você, mimoso. Ainda bem, porque contar com potência. Olha, o potência também, coitado, viu? Ô, produção, temos que levar o potência no veterinário. Eu já tô falando faz tempo, tá perdendo pena, tá ficando pelado, né? Pescoço pelado, tá ficando pelado inteiro. E dorme, eu não entendo, é o único galo na face da terra que chega aqui e dorme, mas tá bom, né? Aqui nós vamos fazer um programa aqui, fazendo o galo dormir, é o jeito. 6:20 agora, alô Carazinho. Carazinho, câmbio. Acordou tarde, hein, Carazinho? Acordou tarde. Geralda, bom dia, G. Tomando chimarrão, né, na Vila Palmeirinha. Bom dia, Vila Palmeirinha. Bom dia, G. Bom dia, família. Bom dia. Bom dia, Marcelo. O que você tá aí loqueando, Marcelo?
1: Bom dia a todos da Cultura Sul, hein? Beleza? Passando para desejar um bom dia a todos que estão na escuta aí. Passando por São Mateus aí. Em busca ali do Campo Largo.
0: Ó! Oh.
1: Uma entrega do MDF.
0: Mike, então.
1: Móveis ali, câmbio.
0: Câmbio.
1: Bom dia aí. Tamo aí. Eu e o Joelson Meira na colegagem. Um bom dia a todos.
0: Acelera esse trem aí então, rapaz. Tá indo pra Campo Largo? Cuidado, rapaz. Campo Largo é minha terra, hein? Campo Largo ali é minha terra. Não vá chegar meio atravessado ali, viu, ô Marcelo? Não vá querer chegar meio atravessado, que ali a pegada é seca. Campo Largo tem que ter jeito pra chegar, tem que ter jeito. Abraço pra você, Marcelo. Boa viagem. 80 no velocímetro, 97,5 no rádio. O homem da minha vida, tem um homem da minha vida, sabia? Tá aqui ele, ó. Tá aqui ele. O homem da minha vida é meu pai. Ivo, que tá na sintonia. Meu pai também tá em Campo Largo, viu? Também tá ligado. Bom dia. Tamo por aqui, capital da louça, na escuta. Ivo Munhoz. Um abraço, pai. Sua bênção, pai. Obrigado pela companhia, pela sintonia. Deus abençoe a semana de vocês aí, né? Do pai, da mãe, dona Terezinha, um abraço, bom dia, bom chimarrão, né? Aí não é só a capital da louça, não. Campo Largo agora é capital da louça, capital da farmácia, é capital, capital do semáforo também, né? Capital do semáforo, tá conhecida aqui na região aqui como a Campo Largo, a capital do semáforo. Por que parou por quê? Vamos acelerar, gente. 6:22.

0: E o nosso galo dormiu mesmo, é? Meu pai do céu.
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0: Olha essa rádio que tem tanto prêmio que a gente já chega de manhã aqui tropeçando nos prêmios aqui, viu? Eu nunca vi tanto prêmio, é todo dia, tem que ficar dando prêmio pra essa turma.

todo dia, toda hora tem prêmio aqui. A gente já abre a porta da rádio que tropeçando em prêmio. Pense, viu? Pense. 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
1: Alô, São João do Triunfo, bom dia.

vamos aqui, ó. Sem deixar fresta, sem deixar fresta, porque aqui a pegada é seca, hein, moçada? Aqui a pegada é seca. O Carazinho disse que chegou agora há pouco, que tava no interior tratando os bichos. Ah, pare, Carazinho. Pare. Pra cima de mim não, Carazinho. Pra cima de mim.

0: Man, assim, ó, direto, né? Ronaldo Adriano, Henrique Renner, Luz da Minha Vida. Eita, Cultura Sul FM, por isso que você, agora você sabe por que a pegada é seca, né? Aqui não tem lero-lero e vem cá que também quero, amigo. Aqui é modão, um atrás do outro, dia inteiro, 24 horas por dia. Muita coisa boa. 6h33 agora, 6 horas 33 minutos. Agora o negócio é sério, agora tem que tentar aqui, deixa eu dar uma respirada. Tentar ficar um pouco mais sério. Que o homem chegou aqui. Daí quando chega de manhã cedo, assim, já preparando o jornal, né? É, mas é só uma carinha de azedo, mas sei que não tá. Só uma carinha de azedume, tá chiando aí, você tá batendo no fio aí, é isso, ó, talvez, aí, melhorou, melhorou. Bom dia, Cleverson Daniel, quais são as novas e as boas para o Cultura Sul Notícias, primeira edição?
1: Bom dia para você, Luciano, bom dia para todos os ouvintes da Cultura Sul FM nessa manhã de segunda-feira, começando amanhã muito bem informado aqui na sua programação. Daqui a pouco vamos falar de um homem que foi detido carregando roda com um pneu nos ombros na cidade de General Carneiro e também um motorista embriagado bateu em vários carros aqui na cidade de São Mateus do Sul, tentou fugir, né? Uma tarde de sábado que era para ser tranquila, o rapaz e fez bateu em três carros ao mesmo tempo.
0: Meu
1: e também,
0: Deus.
1: É, acontece. A aposta do estado do Paraná leva quase R$2 milhões na Loto Fácil. Então temos um paranaense aí, faceiro da vida, que hoje vai retirar o prêmio e vai ter R$2 milhões na sua conta. Primeira edição do Cultura Sul Notícias, já, às 7 horas da manhã. Lembrando que temos a segunda edição no horário do meio-dia, juntamente com o nosso repórter, o Sérgio Soriani. Um abraço, até daqui a pouco.
0: Você tá bem, Cleverson Daniel?
1: Tô tranquilo.
0: Tô sentindo você meio... não tá azedo.
1: Não, cara, não tô nem um pouco.
0: Não, tomou café?
1: Não tomei ainda, mas vou tomar depois de sair do jornal.
0: Então vem aqui que eu te dou um abraço. Vem aqui.
1: Obrigado, obrigado. Muito bom, um abraço para começar amanhã. Obrigado, obrigado.
0: Aê, ó, aí.
1: Obrigado, obrigado, obrigado.
0: Abraço de urso.
1: Obrigado, um abraço de ursinho.
0: Um abraço. Daqui a pouco tem o Cultura Sul Notícias para você. Fica ligado, viu?

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0: É você ligado na Cultura Sul FM. Bom dia quem tá aqui comigo agora mandando o seu alô, quem? Pessoal de Uvaranas, Ponta Grossa.
1: Bom dia, tô ligado aí, sou da Cultura, olha a rádio aí, tá fazendo sucesso. Uvaranas, Ponta Grossa, Maurinho Marcinho que tá ligado aí, ó. É só dar sucesso.
0: Ah, coisa boa, pessoal de Uvaranas, Ponta Grossa na sintonia. É no hospital que vocês estão? Não, não, é Uvaranas só, né? É que tem também o pessoal do hospital ali que ouve a gente, do hospital regional, aí em Ponta Grossa, um abraço. Alô, Uvaranas, então bom dia pra vocês aí em Uvaranas, a cidade de Ponta Grossa, Campos Gerais, todo mundo ligado na melhor, 6:41. 6:41, Sérgio e Serginho, toneladas de paixão.

0: Cultura, sua FM, quem tem cultura tem tudo. Sérgio e Serginho, Toneladas de Paixão, às 6:44 na manhã, segunda-feira, 6:44. Não vá perder a hora. Você já tá preparando, já tá saindo de casa para levar os filhos para a escola, né? Tá levando a Cultura Sua FM de carona, tá de carona. O rádio tá ligado aí, eu sei. Obrigado, que rádio bonito, que rádio bonito. Bom, a falar nisso, não mandamos alô pros caminhoneiros hoje, né? Vamos mandar alô pros caminhoneiros aqui.
1: Abraço pra todos os meus amigos caminhoneiros desse Brasil. Positivo, caminhoneiro que
0: faz caminhoneiro. Bom dia, caminhoneiros, bom dia. Pra vocês aí na estrada. Tá embicado pra onde, amigão? Embicado pra onde? Qual é o palco de momento? Qual é o palco de momento? Caminhoneiro, artista. Vai devagar aí, 80 no velocímetro, 97,5 no rádio, Deus na frente. E o resto, meu amigo, é só correr pro abraço. Bom dia, Maria Cristina Portes. Tá na escuta, Maria Cristina Portes. Bom dia. Bom dia, Felipe da Vila Amaral. Aí, Felipe. Como é que você tá, rapaz? Tudo bem? Tá na Vila Amaral aí, ligadão com a gente. Felipe da Vila Amaral. Legal. Legal, Vila Amaral. Povo da Vila Amaral. Povo legal. Bom dia, Luciano. Estamos aqui na escuta, escutando a melhor da região. É o Sebastião. Sebastião Fonseca e Rose e a Roseli. É isso? Município da Lapa. Ô, Sebastião, um abraço pra você aí, pra vocês, né? Aí na Lapa. Aqui na Lapa é pertinho. Tamo junto e misturado. E na Lapa também. Cultura Sua aí também domina na região da Lapa. Ô, bom dia também aqui, ó, em. Aonde que é? Anapu. Anapu é o nome da cidade dele. Tá no Pará. Alô, povo do Pará. Tá ouvindo a gente aí pelo aplicativo, pelo site, pela internet, né? Anapu, no Pará. O Alan. Bom dia, Alan. Como é que tá o tempo aí no Pará? Aqui tá 16 graus aqui em São Mateus do Sul. Aí no Pará deve tá quente, né? O Alan, quando vier pra cá, Alan, traz aí umas castanhas. E aí no Pará tem aquelas castanhas do Pará, claro, né, Luciano? Tem que ser do Pará, né? 6:46 agora, é, o nosso galo foi dormir mesmo. Esse galo é miserável, viu?

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Duva, bom dia Três Barras, bom dia Canoinhas, bom dia Itaiópolis, bom dia Mafra, bom dia, bom dia, bom dia. Para vocês aí da nossa querida e bela vizinha Santa Catarina. Bom dia para vocês aí da querida e bela Santa Catarina. Bom dia pro Michel, tá ligado comigo, né, Michel? Fala, Michel, tudo jóia? Boa semana, Michel. Orley também, bom dia, meu amigo. Bom dia, Orley, bom dia, bom dia. Bom dia para todo mundo aí ligado, se ligando aqui na Cultura Sul FM para ficar bem informado. O Ademir também tá ligadão, né, Ademir? Ó, ah, Ademir, velho, tá com o radião, velho, tinindo nos 97.5. É isso aí, não desgruda, não descola e não desgruda. 97.5 é a rádio, é a nossa poderosa da região, né? Bom, 6:52, eu tô indo embora. Tô indo descansar um pouquinho, tomar um cafezinho, né? Tirar o pijama. Tá na hora, né? Tirar o pijaminha agora. Hoje ninguém viu que eu vim de pijama. Ainda bem, né? Tô indo embora e daqui a pouco, 12:30, tô aqui de novo. Tô aqui de novo, passa rápido, viu? 12:30, tem o nosso zap do povão e eu conto com você. E com você e com você. Um abraço forte, queridos e queridas. Até depois. Bom trabalho, viu? Você que tá indo pro trabalho aí. Bom trabalho, bom trabalho. Excelente segunda-feira. A gente se fala daqui a pouco. Pessoal do jornal aqui, Cultura Sul Notícias, já estão se preparando para deixar você informado, tá bom? Grande abraço, se cuida. Ótima manhã.

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1: Bom dia para você, agora 7:02, uma boa segunda-feira. Estamos iniciando aqui então mais uma edição do nosso jornal, a primeira edição, lembrando que agora também temos a segunda edição no horário do meio-dia aqui na programação da Cultura Sul FM. Bom dia para você que tá trabalhando, bom dia para você que tá acordando para mais um dia de trabalho. Bom dia para você de São Mateus do Sul, para você de toda a nossa região, das mais de 40 cidades que acompanha a programação aqui da 97.5. Um bom início de semana. Os amigos caminhoneiros, amigas caminhoneiras, amigos viajantes, passeando pelos quatro cantos e levando a Cultura Sul FM de carona. Então, você manda a sua mensagem para cá, você participa com a gente no 8804-2851. Sabe que tem o quadro do Povo Reclama e muito mais que a gente vai falando e vai conversando durante aqui.

0: nosso jornal. Bom dia, repórter Sérgio Soriani.
1: Um abraço, bom dia. Estamos iniciando aí, desejando já uma ótima semana a todos, né? E a partir de agora você vai ficar bem informado aqui no Cultura Sul Notícias. Muitas notícias, viu, Cleverson?
0: Bastante, hein? Muita coisa aconteceu no final de semana, hein, Sérgio?
1: Bastante coisa, várias ocorrências policiais.

0: do Sul. Nesse momento a temperatura é de 15 graus. Não amanheceu tão frio em São Mateus do Sul como um dos outros dias. Temperatura agora 15 graus e a previsão para o dia de hoje é parcialmente nublado e com pancadas de chuva durante esta segunda-feira, durante esse início de semana. Então, mais uma vez, lembrando, temos o quadro do Povo Reclama e você pode mandar sua mensagem aqui para Cultura Sua FM. Tem alguma reclamação aí? Manda mensagem aqui no 8804-2851, né? Seja do seu bairro, seja da sua comunidade ou aqui da nossa cidade mesmo, tá bom? Não conseguimos marcar ainda a entrevista aí com o secretário de obras, já falei com ele, né? Pra gente marcar um horário, mas ainda ele não me respondeu qual horário que a gente pode conversar para fazer um apanhado aí de todas as reclamações. Ainda não marcamos horário com ele, mas você pode mandar a sua mensagem, pode fazer a sua reclamação. É um abraço pro pessoal do Palmito em especial, tivemos a festa do Palmito ontem, a Cultura Sua FM estava presente, uma festa bonita, mesmo com o tempo chuvoso, né? Foi muita gente na festa. Um abraço lá para todo mundo lá do Palmito, essa festa bonita nessa região ali, próximo ao Porto Ribeiro. A Cultura Sul FM fez a transmissão, a equipe tava lá, uma equipe entrosada, uma equipe muito boa e a festa foi muito bacana. Um abraço então pro pessoal lá do Palmito e claro, durante a programação a gente vai mandar mais abraços, tem a lista do nome aí das meninas lá da cozinha que estavam trabalhando, né, do pessoal que a sua carne, a equipe da Cultura almoçou ontem lá e a festa foi bacana. E assim, a Cultura Sua FM está presente nas festas das localidades, você que vai fazer a sua festa e se você quer a transmissão da Cultura Sua FM, é só vir aqui falar com o nosso departamento comercial que a gente vai aí, faz a transmissão e com certeza você vai gostar bastante. Abraço pro Flávio, tá ouvindo já cedo. Alô, Flávio, abraço para você, tudo de bom. O rapaz mandou uma mensagem aqui, né? Mandou uma mensagem aqui, mas essa mensagem que ele mandou, acho que combina, acho não, tenho certeza que ela combina mais com sofrência, viu, Sérgio?
1: Eu tava dando uma olhada ali, né? E eu acho que sim, viu? Então, vamos deixar, né?
0: Deixar pro sofrência, viu? Isso. 2 horas da tarde, escuta sofrência, a gente vai ler a tua mensagem no sofrência, que tem mais a ver ali com sofrência, essa mensagem que você mandou, tá bom? 2 horas no sofrência, vamos falar a sua mensagem, meu querido, tá bom? Abraço, agora 7:06.
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0: Pois é, gente, teremos esse final de semana um encontro de Mavericks, ele foi transferido para o próximo domingo em São Mateus do Sul.
1: Bolsa Família, vamos lá, já Bolsa Família 2026, pagamentos de maio começam hoje, daqui a pouquinho eu vou divulgar o calendário para você.
0: Muito bem, você que recebe o Bolsa Família, daqui a pouquinho, né? Mais detalhes. E a saúde alerta para a reta final da campanha da vacinação contra a gripe no estado.
1: Aposta do Paraná leva quase 2 milhões de reais na Loto Fácil.
0: Olha, tem gente feliz, hein? Falar daqui a pouco aí mais uma vez, já falamos na sexta-feira, mas vou falar de volta sobre os benefícios para quem vai ser mesário e quem quer ser candidato a mesário nas eleições desse ano de 2026.
1: Exportação brasileira, daqui a pouco vamos trazer detalhes aqui, porque cresce 51% em 5 anos e pressiona a reciclagem local.
0: 7:07, teremos muitas informações policiais hoje e agora vamos para o comentário do Alexandre Garcia, as manchetes do comentário do Alexandre desta manhã de segunda-feira.
3: Bom dia, no nosso encontro de hoje eu vou falar sobre como tratar o assunto IP. Vou falar também que história é essa de afastar o delegado que estava investigando o Lulinha. Será que foi só coincidência? E falar, claro, sobre o caso Flávio e o que está acontecendo. E as consequências no Datafolha. Detalhes daqui a pouco no nosso encontro diário. Da Espanha, Alexandre Garcia.
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1: Olha, foram várias ocorrências registradas e atendidas na área da 8ª Companhia Independente e também do 27º Batalhão da Polícia Militar. Daqui a pouco vamos trazer todos os detalhes. Aqui são muitas ocorrências, fiquem ligados.
0: Muitas informações para você daqui a pouco aqui na Cultura Sul FM. Nós temos muita audiência no Planalto Norte de Santa Catarina também, né? E uma caminhonete foi furtada durante a festa do tropeiro aí na cidade de Monte Castelo, né? E muitas outras informações que você confere daqui a pouco aqui nas notícias policiais na Cultura Sul.
1: Esse é o chamado golpe do flanelinha, né?
0: Exatamente, o golpe do flanelinha. Então daqui a pouco os destaques policiais para você. Fica ligado, é muita informação, é muita ocorrência que aconteceu na nossa região, aqui em São Mateus e em todas as cidades aí do sul do Paraná, Planalto Norte de Santa Catarina, região de Irati. Daqui a pouco as informações completas.

0: Para você agora 7:09.
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0: Uma boa manhã para você que tá ligado na Cultura Sul FM, para você que tá saindo de viagem agora. Muitas pessoas que vão viajar para a cidade de Ponta Grossa, para a cidade de Curitiba, os amigos empresários que estão viajando nesse momento. Um abraço para você que tá levando a Cultura Sul FM de carona. E a Saúde alerta para a reta final da campanha de vacinação contra a gripe. A campanha de vacinação contra a gripe termina no dia 30 de maio. Por isso, a Secretaria de Estado da Saúde, SESA, intensifica o chamamento para vacinação. O Paraná já registrava 1.535.863 aplicações da vacina desde o início da campanha, em 28 de março. As doses foram distribuídas entre os públicos-alvo definitivos pelo Ministério da Saúde, incluindo crianças de 6 meses e menores de 6 anos, gestantes, idosos e demais grupos prioritários. Com a chegada do período mais frio, né? E claro, né? A maior possibilidade do vírus, esse período é o mais apropriado para a imunização, considerada a principal medida para a previsão de casos graves, internações e óbitos decorrentes da doença. São mais de 1.800 salas de vacinação em todo o estado e as unidades básicas de saúde seguem abertas para aplicação do imunizante. A vacinação para o público em geral ainda não foi autorizada pela União, mas assim que for autorizada, nós trazemos a informação e, claro, também sempre com a Vanessa, que é nossa parceira da saúde e sempre está com a gente aqui no Cultura Sul Notícias, Sérgio Soriani.
2: O Bolsa Família 2026, pagamentos de maio começam hoje, segunda-feira. Veja só o calendário, porque o final do NIS 1, pagamento em 18/5, ou seja, hoje. O final NIS 2, pagamento em 19, amanhã. O final 3, pagamento dia 20. O final 4, pagamento dia 21. Final 5, pagamento dia 22. O final 6, pagamento dia 25. Final 7, pagamento dia 26. Final 8, pagamento dia 27. Final 9, pagamento dia 28. Final 0, pagamento dia 29. Então é o seguinte aqui, ó. A Caixa Econômica, então, inicia hoje, né, esses pagamentos aí do Bolsa Família, e é R$ 600, né? R$ 600 por família, com possíveis adicionais. E os primeiros começam a receber aí, o final 1 começa a receber hoje, Cleverson.
0: Muito bem, tá certo então. Vou falar mais uma vez que comentamos já na sexta-feira sobre quem quer ser voluntário aí na questão das eleições. Vai ter folga dobrada, vale refeição de R$ 65 por turno e muitos outros benefícios para os voluntários no estado do Paraná que forem mesários nessas eleições. O Tribunal Regional Eleitoral do Paraná precisa de cerca de 134 mil pessoas para atuarem como mesários, né, e colaboradores voluntários nas eleições de 2026 em todo o estado. Quem participar terá direito a uma série de benefícios. Do total de vagas, aproximadamente 107 mil são destinadas a mesários e outras 27 mil vagas são para colaboradores. Os mesários são responsáveis por auxiliar na organização da votação e também no atendimento aos eleitores. Entre as funções estão conferir a identidade do eleitor, entregar os comprovantes de votação, organizar as filas e também registrar as ocorrências na sessão eleitoral. Benefícios para quem atuar nas eleições: dispensa do trabalho pelo dobro dos dias dedicados à justiça eleitoral, vale refeição de R$ 65 por turno, horas extracurriculares para universitários por meio do programa Universidade Amiga, UniAmiga, e também direito à meia entrada em eventos culturais e esportivos do estado do Paraná. Vantagem, critérios de desempate em concursos públicos, quando previsto em edital. Né? Quem que pode participar? Pode atuar nas eleições eleitores com 18 anos ou mais e sejam em situação regular com a justiça eleitoral. Não podem trabalhar como mesários candidatos e parentes de candidatos até segundo grau, incluindo também os parceiros, né, maridos, enfim, esposas, pessoas ligadas ao serviço eleitoral, ocupantes de cargos de confiança do Poder Executivo, autoridades e agentes policiais, integrantes de diretórios partidários com função executiva. Os interessados devem preencher o formulário específico no site do Tribunal Regional Eleitoral ou acessar a opção Mesário Voluntário pelo aplicativo e título, disponível nas plataformas do iOS e também do Android. Também é possível realizar o cadastro comparecendo ao cartório de segunda a sexta-feira das 12 até as 18 horas. Então, se você quer ter folga, quer ter aí esses benefícios, está aí a oportunidade para você ser mesário

0: nessas eleições de 2026.
1: A aposta do Paraná leva quase 2 milhões na Loto Fácil. Uma aposta do Paraná levou o prêmio de R$1.968.207,20, sozinha na Loto Fácil, 3.687. O apostador que acertou os 15 números é da cidade de Sengés, que tem pouco mais de 20 mil habitantes e fica na região dos Campos Gerais. Os números sorteados da Loto Fácil: 03, 04, 05, 06, 12, 13, 14, 16, 17, 18, 20, 21, 23, 24 e 25. O sorteio aconteceu sábado no Espaço da Sorte em São Paulo. E de acordo com a Caixa Econômica Federal, a aposta vencedora foi feita por canais eletrônicos com um jogo simples de 15 números. E o rateio ficou assim: para os 15 acertos, uma aposta ganhadora que levou R$1.968.207,20. Com 14 acertos, 179 apostas ganhadoras. Cada uma levou R$2.305,52. Com 13 acertos, 6.863 apostas ganhadoras para cada uma, R$35. 12 acertos, 92.892 apostas ganhadoras, R$14 para cada uma. E com 11 acertos, 526.261 apostas ganhadoras, R$7 para cada uma.
0: Pois é, teve um bolão aí de Mafra, né, que acertou na quina da Mega Sena também, né, o pessoal de Mafra, que é aqui próximo de São Mateus do Sul, próximo da cidade de Canoinhas, e nós temos uma audiência muito grande aí na cidade de Mafra, então Mafra também tem gente feliz aí porque acabaram levando uma grana aí nesse final de semana. Agora 7:15.
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0: Tá mandando um abraço aqui, ó, você pode mandar sua mensagem aqui, que a gente manda abraço pra você, com certeza também, aqui no nosso Cultura Sul Notícias. Lembrando que teremos as vagas também da Agência do Trabalhador, pra você que tá buscando emprego, você que está buscando oportunidade, já já as vagas da Agência do Trabalhador aqui no Cultura Sul Notícias. Abraço aí pro Dionísio, que tá ouvindo no Cochilão do Meio, em São João do Triunfo. O Adriano, amigo caminhoneiro, parou para tomar um café, mas está levando a Cultura de Carona no seu caminhão, ligado aí na melhor rádio do sul do mundo, Adriano, caminhoneiro Sérgio Soriani.
1: É 97.5 lá no painel do caminhão, ele mandou a foto pra gente aqui, né?
0: Bacana, obrigado por sempre levar a gente aí de carona, né? Que Deus abençoe sempre todos os amigos caminhoneiros que fazem esse Brasil girar. Brasil não para por causa dos caminhoneiros, né? Então um abraço para todos os amigos caminhoneiros, as amigas caminhoneiras também, sempre acompanhando e levando a Cultura Sul FM de carona. Agora 7:16, bom dia.

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1: Agora 7:20, que você tenha uma boa semana, que você tenha uma semana produtiva, uma semana positiva e sempre com o rádio ligado aqui na programação da Cultura Sua FM. Recebemos um áudio aqui de um amigo ouvinte, o Ademir Micolati, chegando em Curitiba, viu? E levando a cultura de carona, Sérgio Soriani.
2: Isso mesmo, vamos lá.
1: Colocar o áudio dele aqui, então, chegando em Curitiba, para você ver como a Rádio Cultura Sua FM é uma rádio que vai muito longe, viu, minha gente?
3: Alô, meu amigo Clebson Daniel. Tamo aí. Ouvindo a Cultura Sul e chegando quase em Curitiba. Chegando para trabalhar. Ótima semana aí. Ótimo dia para todos nós. Que seja uma semana abençoada por Deus. E vamos que vamos, parceiro velho.
1: Abraço, meu amigo Ademir Nicolaiti, né? Obrigado aí pela audiência, viu? E obrigado aí pela sintonia, levando a cultura de carona. É muita gente, como eu sempre falo, que vai viajando aí, os trabalhadores que estão na estrada, os representantes comerciais, os vendedores, os caminhoneiros, as caminhoneiras, enfim, sempre levando a cultura porque tá muito bem informado, tá na companhia também do entretenimento, com música boa, e a cultura, essa rádio que faz a diferença sempre na vida das pessoas.
2: Olha, a exportação brasileira de sucata de alumínio cresce 51% em 5 anos e pressiona a reciclagem local. As exportações de sucata estão em forte alta em razão da corrida global por alumínio de menor impacto ao meio ambiente. O Ministério do Desenvolvimento, Indústria, Comércio e Serviços registra um crescimento de 51% no peso exportado nos últimos 5 anos, de 28 mil toneladas em 2020 para 42 mil e 400 toneladas em 2025. Na comparação com o ano de 2010, a elevação é de 2,152%. O cenário pressiona a reciclagem. Parte do setor diz notar redução de insumos e defende taxas para restringir o envio ao exterior. Já outro segmento apoia o livre comércio. A geração doméstica de resíduos, principalmente latinhas de alumínio, não é suficiente para atender a demanda interna. E a importação também cresceu no período de 29%, chegando a 181,3 mil toneladas em 2025. Para alguns representantes do setor, o equilíbrio entre a entrada e a saída do material no Brasil está rompido. Esse balanço parou de existir porque você tem que cada vez mais, né? Tem cada vez mais dificuldade de importar e cada vez mais exportação acontecendo, diz Janaína Donas, que é presidente executiva da ABAL, Associação Brasileira do Alumínio. Todo mundo agora quer alumínio verde, que é sucata. A ABAL levou ao Ministério a demanda da taxação das exportações.

0: O Ministério afirma a reportagem que o pedido está em análise técnica na Câmara de Comércio Exterior e que mantém diálogo permanente com o setor e as associações envolvidas. O alumínio primário, extraído por meio da mineração de bauxita, é intensivo em energia e emite mais gases do efeito estufa. Com a necessidade de combater as mudanças climáticas, as nações evitam essa rota produtiva e investem no alumínio secundário, fabricado com sucata descartada em processos industriais após o consumo. O exemplo mais extremo dessa guinada vem a China. Desde 2017, o regime limitou a produção de alumínio primário em 45 milhões de toneladas anuais e vem incentivando a fabricação a partir do material reaproveitado. Para atender a demanda, o país precisa comprar sucata de regiões com cadeias de reciclagem mais estruturadas como o Brasil.
1: Agora, 7:25. Esse final de semana teríamos um encontro de Mavericks em São Mateus do Sul, que foi adiado, né, para o próximo domingo, principalmente aí por causa do mau tempo. O Conselho da Mulher Empresária, ligado à Associação Comercial Industrial e Agropecuária de São Mateus do Sul, informou que tem um adiamento do segundo encontro de Mavericks, que aconteceria nesse domingo, por causa do mau tempo, foi transferido e agora vai ser no dia 24 de maio, mantendo a programação prevista, que a entrada é gratuita para toda a comunidade. Esse encontro acontece na rua 21 de setembro, em frente ao Porto Gastronômico, e deve reunir novamente dezenas de veículos antigos, além de atrações musicais, atividades voltadas ao público. O evento começa a partir das 7:30. Os organizadores reforçam que tanto a entrada do público quanto a participação dos proprietários de veículos antigos continuam gratuitas e agradecem a compreensão, principalmente da população, por essa mudança devido à chuva. Então vai ser no próximo domingo.
0: Olha, eu falei há pouco aí do Loto Fácil, né?
1: Sim.
0: Então, vamos falar agora da Mega Sena, porque quatro apostas do Paraná acertaram a quina da Mega Sena e o prêmio principal acumula para o especial de 300 milhões de reais. Então vamos para os valores e os apostadores aí que levaram, né, as suas respectivas cidades. Quatro apostas foram feitas no Paraná e acertaram a quina da Mega Sena no concurso 3009, sorteado na noite de sábado. Três delas foram apostas simples e uma foi registrada como bolão. Cada aposta simples faturou R$19.052,37, enquanto que o bolão garantiu R$76.209,30. Os números sorteados: 04, 06, 08, 18, 21 e 30. Nenhuma aposta acertou as seis dezenas. E o próximo concurso especial em comemoração aos 30 anos da loteria pagará prêmio estimado em 300 milhões de reais, que não acumula. O sorteio especial da Mega será realizado às 11 horas do dia 24 de maio. As apostas podem ser feitas até às 22 horas do dia 23 pelo aplicativo Loterias Caixa, pelo portal Loterias Caixa ou em qualquer lotérica do país.
1: Agora 7:27.
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1: E o estado do Paraná apresenta a plataforma digital de monitoramento em saúde em evento nacional. Confira a reportagem da Agência Estadual de Notícias.
3: A Secretaria de Estado da Saúde do Paraná, a CESA, apresentou a plataforma Paraná Saúde Digital durante a oficina da Rede Nacional de Dados em Saúde, RNDS, realizada nesta semana em Curitiba. O encontro reuniu representantes e equipes técnicas de todo o país para discutir estratégias de integração, qualificação e uso das informações da área no SUS. Utilizada pelos municípios paranaenses desde 2024, a plataforma é uma ferramenta de análise de dados e gestão que fortalece o monitoramento e o acompanhamento do cuidado das pessoas pelas equipes de saúde. Disponibilizada às 399 cidades do estado, ela funciona como um ecossistema digital que reúne informações estratégicas para apoiar a tomada de decisão na atenção primária à saúde. Entre as funcionalidades disponíveis está o acompanhamento individualizado da situação vacinal dos usuários, incluindo vacinas aplicadas e pendentes, com acesso a dados nominais, endereço e telefone para contato. Segundo a CESA, municípios que utilizam a plataforma de forma ativa e regular conseguem identificar com maior rapidez fragilidades no cumprimento de indicadores e desenvolver estratégias mais assertivas.

0: de acompanhamento e atendimento da população, especialmente nos casos que demandam cuidado contínuo. A diretora de Atenção e Vigilância em Saúde da SESA, Maria Gorete Davi Lopes, destacou que a apresentação da plataforma durante a Oficina Nacional da RNDS foi uma oportunidade para demonstrar os avanços do Estado na área da saúde digital e fortalecer a integração com o Ministério da Saúde.
1: A quinta oficina do projeto da Rede Nacional de Dados em Saúde, tivemos a oportunidade, pela Secretaria de Estado da Saúde do Paraná, apresentar a nossa plataforma Paraná Saúde Digital para integrantes da equipe técnica do Departamento Programa Nacional de Imunizações e também para representação do DataSUS que participaram do evento. Uma oportunidade única, bem aproveitada pela nossa equipe, para que o Ministério da Saúde, as suas áreas técnicas e muito especialmente o PNI, tenda os avanços que estamos tendo no Paraná em relação à saúde digital.
0: Para mais informações, acesse paraná.pr.gov.br/AEN. Repórter Vitor Luiz.
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3: E assim as informações para você aqui na programação na Cultura Sul FM nessa manhã de segunda-feira. Um bom dia para você de São Mateus, bom dia para você das cidades vizinhas, porque a Cultura traz as informações para você daqui a pouco, policiais também, viu? E teve muita ocorrência no final de semana, então tem bastante informação policial que chega na sequência para você. Daqui a pouco teremos também aí o Vamos ao que interessa com Emerson Bacil, tem comentário do Alexandre Garcia, temos também ainda as vagas da Agência do Trabalhador, 7:31, bom dia.

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0: 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Ele precisa de espaço adequado, alimentação específica e, de preferência, companhia, já que não gosta de ficar sozinho. Também é importante verificar a procedência e estar preparado para os cuidados diários, como limpeza e acompanhamento da saúde. Ter um pet é responsabilidade, não só escolha.
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0: Agora 7:35, 7:35, uma excelente segunda-feira para você. Mais uma vez, você que tá ligado na Cultura Sul FM, você que está acompanhando a nossa programação, seja pelo rádio, seja pelo aplicativo. Lembrando que se você não tem o nosso aplicativo, é só você baixar Cultura Sul FM, né? Ou se digita também no Google aí, ouvir Cultura Sul, vai abrir também aí alguns sites que você pode ouvir a nossa programação. Tem o nosso site também, culturasufm.com.br. Você pode ouvir também pela Alexa. Alexa, tocar Cultura Sul, dá o comando, ela vai tocar a nossa rádio, viu? E você nem precisa levantar, tá tomando café, tem a Alexa, deu o comando, vai tomar café ouvindo aqui as principais informações de São Mateus do Sul e também de toda a região. Mais uma vez, para quem tá levando de carona, um bom dia e um forte abraço. Agora 7:36.
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2: Iniciando com o giro de informações do meio policial, iniciando com um acidente na BR-153, porque uma mulher de 33 anos ficou levemente ferida após o acidente na tarde de ontem, na Serra do Leão, em União da Vitória. O carro que ela dirigia perdeu o controle, rolou na pista e colidiu de frente com o caminhão. O corpo de bombeiros e o SAMU foram acionados e prestaram socorro à vítima no local. O motorista do caminhão não se feriu.
0: Tivemos no final de semana a festa do tropeiro, né? Teve o golpe do flanelinho, uma caminhonete furtada durante a festa do tropeiro Monte Castelo, Planalto Norte de Santa Catarina. Recebemos muitas mensagens dessa região, então por isso que a gente traz também as informações aí do Planalto Norte de Santa Catarina. Uma noite de diversão acabou em prejuízo e dor de cabeça para os proprietários de uma Mitsubishi L200 Triton durante a festa do tropeiro em Monte Castelo. O veículo foi furtado após as vítimas caírem possivelmente no golpe do falso estacionamento. De acordo com o relato do comunicante à Polícia Militar, a caminhonete foi estacionada em uma via pública, bem próximo ao evento no local, né? E um homem acabou cobrando R$50, prometendo cuidar do veículo. O susto veio na hora de ir embora, né? Ao retornarem da festa, por volta das 4 horas da manhã, os proprietários não encontraram mais a caminhonete no local onde havia sido deixada. Assim que foi acionada, a guarnição da PM agiu rápido e repassou as informações para a Central Regional de Emergência, que emitiu um alerta geral para todas as forças de segurança, incluindo a Polícia Rodoviária Federal. Bom, graças ao sistema de monitoramento, né, de leitura inteligente de placas, a polícia conseguiu rastrear os passos dos criminosos. 3 horas da manhã, o veículo foi flagrado ainda circulando por Monte Castelo. 5:30 da manhã, a caminhonete foi registrada na BR-101, em Joinville, já nas proximidades do quilômetro 45. A polícia então confeccionou o boletim de ocorrência, orientou as vítimas sobre os próximos passos e até o momento o veículo ainda não foi recuperado e o caso segue sob investigação. Bom, para quem vai em evento, gente, ó, nada melhor do que você deixar o carro no estacionamento oficial do evento, viu? Os eventos grandes, por mais que você pague ali um pouquinho mais caro, o teu carro vai estar seguro. Então, toda vez que você vai num show, toda vez que você vai no evento, coloca no estacionamento ali do evento, que aí não tem erro, né? Então, é importante que você chegue na correria ali, aquela movimentação, né? O mundo tá cheio de malandro, né? E você não pode cair na conversa de malandro. E esses rapazes, geralmente, né? Esses malandros, eles vêm com aquela conversa rápida, aí a pessoa tá ali na afobação de querer estacionar o carro e logo entrar no evento, acaba caindo às vezes num golpe. Então, procura o estacionamento oficial da festa, Sérgio Soriani.
2: É verdade, Cleverson. Identificado, o carro não para no local após atropelamento na estrada de Cruz Machado, a polícia investiga. Foi identificado o atropelado, Alfeu Tonczyk, de 53 anos. Ele foi vítima do atropelamento na noite de ontem, na estrada de União da Vitória, Cruz Machado. O motorista responsável pelo acidente não parou no local para prestar socorro. Devido à forte chuva na região do distrito de São Domingos, vestígios da pista foram apagados, desafiando o trabalho da perícia. A Polícia Civil investiga o caso e pede a colaboração da comunidade para identificar o veículo.
0: 7:39, um motorista embriagado bateu em vários carros estacionados e tentou fugir nesse final de semana aqui em São Mateus do Sul. Uma tarde de sábado, que era para ser tranquila, virou um cenário de prejuízo e correria no bairro Vila Pinheirinho, aqui em São Mateus do Sul, Por volta das 15h30, a polícia militar foi acionada às pressas após o motorista perder o controle e colidir contra vários veículos que estavam devidamente estacionados em via pública. O acidente aconteceu aqui em frente à Rádio Cultura Sul. Segundo relatos de testemunhas e também do próprio solicitante da ocorrência, com base nas imagens e câmeras de segurança, logo após provocar o acidente, o condutor desceu do carro e tentou de todas as formas retirá-lo do local para fugir. Como o veículo não funcionou, ele abandonou o automóvel e fugiu a pé antes da chegada dos policiais. Quem presenciou a cena afirmou que o homem apresentava visíveis sinais de que estava bêbado. Prisão e recusa do bafômetro. A equipe policial agiu rápido, iniciou as buscas pela região e conseguiu localizar o autor. Ao ser abordado, os policiais ofereceram o teste do bafômetro, mas o homem recusou-se a soprar o aparelho. Mesmo com a recusa, diante dos fortes sinais de alteração constatados pela equipe, ele recebeu voz de prisão e foram adotadas todas as medidas cabíveis pelo crime de embriaguez ao volante. Prejuízo e providências. O veículo do autor foi apreendido e recolhido ao pátio. As vítimas, proprietários dos carros atingidos, três ao todo, foram orientados pelos policiais sobre os procedimentos legais que devem seguir para tentar o ressarcimento dos prejuízos. Boletim de acidente de trânsito eletrônico bateu, foi devidamente confeccionado para registrar o sinistro. E o motorista foi encaminhado diretamente para a Delegacia de Polícia Civil para os procedimentos da Polícia Judiciária para ficar à disposição da Justiça. Final de semana em São Mateus do Sul, no bairro Vila Pinheirinho.
2: Olha, rapaz é detido com maconha, né? Esse fato ocorreu no município de Bituruna. No fim da tarde de ontem, o rapaz acabou detido pela polícia militar no centro de Bituruna após uma atitude para lá de suspeita. Durante o patrulhamento de rotina da RPA, o jovem avistou a viatura e entrou em total desespero, tentou esconder o rosto e enfiou rapidamente algo no bolso. Claro que os policiais notaram o nervosismo e realizaram a abordagem imediata. No bolso dele, a equipe encontrou cerca de 5 gramas de maconha. O envolvido foi encaminhado ao segundo pelotão da Polícia Militar, onde assinou um termo circunstanciado por porte de drogas e foi liberado logo na sequência. Agora são 7h42, 7h42. Vamos trazer as informações, vamos dar um giro aí no início do final de semana no município de Irati e os demais municípios aí da região, na área da 8ª Companhia Independente da Polícia Militar.
0: 7h42, 7h42, a Polícia Militar divulgou o relatório de ocorrências atendidas entre os dias 15 e 16 de maio nos municípios aí e que envolvem casos de violência doméstica, perturbação de sossego, embriaguez ao volante, furto qualificado e adulteração de veículo.
2: Em Irati, diversas ocorrências foram relacionadas a desentendimentos familiares e violência doméstica. No bairro Rio Bonito, uma mulher acionou a Polícia Militar após o ex-convivente embriagado tentar agredi-la durante uma discussão. A neta da vítima entrou em luta corporal para defender a avó. O homem foi localizado em uma residência vizinha e encaminhado à Delegacia de Polícia Civil.
0: Ainda em Irati, no bairro Lagoa, uma mulher relatou que o ex-companheiro invadiu a sua residência durante a madrugada, após chegar embriagada e ameaçando quebrar portas e janelas. Segundo a vítima, ele fez ameaças de morte constantes. O homem foi encontrado dormindo na cama da vítima e conduzido à delegacia.
2: Também foram registrados atendimentos de perturbação do sossego, discussões familiares.

0: militares sem constatação de violência e visitas preventivas realizadas pela Polícia Militar em situações de violência doméstica.
1: Em Rebouças, durante a operação Sinergia, a equipe Rotan abordou uma motocicleta com dois ocupantes circulando sem iluminação. Após a vistoria, os policiais constataram a adulteração nos sinais identificadores do veículo e verificaram que a motocicleta possuía registro de baixa no Detran. O condutor foi preso.
0: Ainda em Rebouças, um motorista foi preso por dirigir sob efeito de álcool após denúncias de que estaria trafegando em zigue-zague pelo centro da cidade. O teste do bafômetro apontou 0,60 miligramas de litro de álcool por ar expelido e o veículo também apresentava documentação atrasada.
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1: E agora faltando 15 minutos para as 8, 15 para as 8, daqui a pouco nós voltamos e para seguir com as informações e esse giro regional das informações policiais para você. Não sai daí.

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0: Você já reparou como alguns alimentos ficam mais saborosos em certas épocas do ano? Isso acontece porque estão na safra e nessa fase, frutas, legumes e verduras são colhidos no tempo certo, o que garante mais sabor, melhor textura e maior valor nutricional. Além disso, costumam ter menos necessidade de conservantes e agrotóxicos, já que respeitam o ciclo natural de produção. E tem mais, consumir alimentos da estação também reduz impactos ambientais, o que exige menos transporte e armazenamento. Ou seja, é uma escolha simples que beneficia sua saúde, o seu bolso e ainda ajuda o planeta.
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1: Agora 7h48, daqui a pouco nós teremos aqui as vagas da Agência do Trabalhador novamente, viu? Para você que está buscando emprego, já já.

0: As vagas da Agência do Trabalhador. Fica ligado na Cultura Sul FM. Um bom dia, uma boa manhã de segunda, que você tenha uma excelente semana.
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0: Continuando com as informações, no município de Rio Azul, a polícia prestou apoio à assistência social, conselho tutelar e equipe de saúde para o encaminhamento de um dependente químico para internamento. Também houve atendimento de perturbação de sossego em um bar, onde havia um som ao vivo e muita algazarra. O proprietário acatou as orientações da equipe.
2: Em Fernandes Pinheiro, responsável por um estabelecimento comercial, procurou a Polícia Militar após identificar possíveis irregularidades envolvendo funcionários, imagens de segurança que mostrariam pessoas retirando produtos do local durante o período em que o comércio estava fechado. O caso será investigado pela Polícia Civil.
0: Já na cidade de Imbituva, criminosos furtaram duas baterias de um ônibus pertencente à frota municipal. Segundo o relato, os autores invadiram o pátio da garagem durante a madrugada e levaram os equipamentos de um ônibus estacionado no local.
2: Ainda em Imbituva, houve o registro de ameaça, lesão corporal e perturbação de sossego em estabelecimento comercial.
0: Na cidade de Ipiranga, um homem foi preso após causar violência psicológica contra a própria mãe. Conforme a Polícia Militar, ele chegou embriagado em casa, gritando e xingando a vítima. A equipe realizou a prisão para garantir a integridade da mulher.
2: Ainda em Ipiranga, a Polícia Militar atendeu um acidente de trânsito no centro da cidade. O motorista de um Fiat Palio relatou que tentou desviar de um veículo que vinha na direção contrária e acabou colidindo contra um automóvel que estava estacionado, e o veículo conduzido pela vítima recolhido por documentação atrasada. Esse fato ocorreu em Ipiranga.
0: 7:51, também em Ipiranga, a PM atendeu um acidente de trânsito no centro da cidade. O motorista de um Fiat Palio relatou que tentou desviar de um veículo que vinha na direção contrária e acabou colidindo contra um automóvel estacionado. O veículo conduzido pela vítima foi recolhido por documentação atrasada.
2: Agora são 7:51, 7:51. Vamos então às ocorrências do dia 16 para o dia 17 de maio, de sábado para ontem. Em Irati, a Polícia Militar divulgou as ocorrências atendidas de sábado para domingo nas cidades aí atendidas pela 8ª Companhia Independente da Polícia Militar.
0: Pois é, então, já Inácio Martins, né? Um homem foi preso preventivamente por violência doméstica durante o apoio da Polícia Civil, né? Ainda no município, uma abordagem policial resultou na apreensão da grande quantidade de mercadorias oriundas do Paraguai, incluindo 255 cigarros eletrônicos, além de indícios de adulteração no veículo que é um Gol. Os envolvidos foram encaminhados à Polícia Federal de Guarapuava.
2: Em Irati, equipes realizaram operações de fiscalização de trânsito com testes de etilômetro, todos com resultado negativo para ingestão de álcool. Também foram registradas ocorrências de desentendimentos familiares e diversas denúncias de perturbação de sossego nos bairros Alto da Lagoa, Estroparo, Centro e Canigiana.
0: Na cidade de Rebouças, uma mulher relatou ter sido ameaçada pelo ex-namorado após discussão em via pública. O suspeito não foi localizado.
2: Em Teixeira Soares, uma ocorrência de violência doméstica terminou com o encaminhamento de um casal à delegacia após agressões mútuas durante discussão em um bar.
0: Em Imbituva, um acidente envolvendo uma viatura da Rotan e um Gol resultou na prisão do motorista, que estava embriagado e sem habilitação. O teste do bafômetro apontou 0,75 miligramas. Aí também houve atendimento a casos de desinteligência familiar, acidente com veículo que atingiu a residência, violação de domicílio e denúncias de perturbação de sossego.
2: No município de Ivaí, além das operações de trânsito e policiamento em evento esportivo, a Polícia Militar atendeu ocorrências de desentendimento familiar e lesão corporal envolvendo familiares. Cidades de Rio Azul e Ipiranga não registraram ocorrências no período.
0: Agora, 7 minutos faltando para as 8, a Polícia Militar divulgou também as ocorrências entre 17 e 18 de maio.
2: Em Irati, equipes realizaram operações de fiscalização de trânsito com abordagens de testes do bafômetro, com resultado negativo para ingestão de álcool. Também foram registradas ocorrências de perturbação do sossego, lesão corporal e policiamento presença em parques e praças da cidade.
0: Uma das ocorrências de lesão corporal aconteceu após um homem relatar ter sido atingido na cabeça por um vizinho dentro do próprio pátio. A vítima recebeu atendimento na unidade de pronto atendimento e levou 5 pontos na cabeça, e o suspeito não foi localizado.
2: Outro caso de agressão foi registrado na Rua das Hortênsias, onde um homem afirmou ter sido atacado com um pedaço de madeira pelo vizinho.

0: sofrendo lesões nas pernas e ameaças de morte.
1: Na região também foram realizadas operações de bloqueio e fiscalização de trânsito em Rebouças, Rio Azul, Teixeira Soares, Fernandes Pinheiro, Imbituva, Guamiranga e Ipiranga, sem registros de irregularidades.
0: Em Rio Azul, uma residência foi arrombada no bairro Cristo Rei. Do local foram furtados um celular Samsung e uma garrafa térmica. O suspeito não foi localizado.
1: 7:54 em Guamiranga, um motociclista sem habilitação foi preso por embriaguez após se envolver em um acidente de trânsito no centro da cidade. Ele apresentava ferimentos e recebeu atendimento médico antes de ser encaminhado à delegacia.
0: Ainda em Guamiranga, uma ocorrência de violência doméstica terminou com um homem preso após ameaçar de morte a convivente e mantê-la trancada dentro da residência.
1: Já na cidade de Ipiranga, uma discussão familiar terminou em vias de fato, injúria e registro, né, de termo circunstanciado após o desentendimento entre ex-companheiros no bairro Novo Horizonte.
0: As equipes da Polícia Militar também realizaram policiamento preventivo em eventos como comunitários e religiosos durante o fim de semana em diversos municípios da região.
1: Agora 5 minutos faltando para as 8, carreta da L bloqueia trânsito na Serra do Leão. O motorista teve comportamento estranho. União da Vitória, um grande susto marcou a madrugada deste domingo na região da Serra do Leão, em um trecho na BR-153, né? Um caminhão Iveco acoplado a uma carreta acabou fazendo um L na pista, ficando completamente atravessado, interrompendo os fluxos dos veículos. Apesar do enorme risco da situação, por muita sorte, nenhum outro veículo foi atingido. Segundo as informações apuradas, no local, né, o baixo fluxo de veículos no momento do ocorrido foi o fator crucial para evitar uma tragédia de maiores proporções no sentido contrário da rodovia. A Polícia Rodoviária Federal foi acionada para conter o bloqueio. Ao chegar ao local, os policiais constataram que o motorista do caminhão não tinha ferimentos aparentes, mas apresentava problemas de saúde e um comportamento bastante incomum. Vídeos mostram ele passando embaixo do caminhão, depois sentado na via. As equipes do SAMU foram chamadas e encaminharam o condutor para um hospital da região. No entanto, o caso ganhou contornos misteriosos. Testemunhas que presenciaram a cena relataram que as atitudes do motorista eram muito estranhas. Em vídeos que circulam nas redes sociais, ele aparece desorientado. E segundo relatos de pessoas que estavam no local, o homem chegou a fugir temporariamente para uma área de mata logo após o ocorrido. O comportamento diferente do condutor levou suspeitas imediatas entre as testemunhas de um possível uso de substâncias, né? Apesar dos fortes relatos de quem presenciou o episódio, as autoridades oficiais ainda não confirmaram essa hipótese e tratam o caso inicialmente como uma emergência médica. Após o socorro do motorista e remoção da carreta da pista, o trânsito na Serra do Leão foi totalmente liberado e, claro, fluiu normalmente.
0: Um outro fato aqui também, acidente fatal na 447. Um homem morreu após ser atropelado na noite de ontem na rodovia BR-447, no trecho entre União da Vitória e Cruz Machado. As circunstâncias do acidente e a identidade da vítima ainda não foram divulgadas. Equipes do SAMU, Corpo de Bombeiros e Polícia Rodoviária Estadual estiveram no local para prestar atendimento e controlar o trânsito sob a chuva. O IML foi acionado para recolher o corpo. Lamentável, né? Esse atropelamento, aliás, tivemos 2 atropelamentos aí no final de semana na nossa região, né? E infelizmente aí um deles vítima fatal, né, Clevers?
1: Infelizmente, e sempre relembrando aí o cuidado no trânsito, né? Principalmente quando o tempo tá chuvoso, bom, tem que cuidar sempre, mas quando o tempo tá chuvoso aí, nós temos a pista mais molhada, a pista mais lisa, aí a visão já fica mais comprometida, é importante que as pessoas tenham sempre essa responsabilidade no trânsito. Agora 7:58, 7:58.
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1: Mandando um abraço aqui especial pro nosso amigo o Avelar, né? Alô, Avelar Skodowski, gente boa, ouvinte de tempos aqui da Cultura Sua FM, tá indo pra Curitiba, na escuta em Mariental da Cultura Sua FM, quase chegando lá em Curitiba. Abraço aos amigos motoristas da Vix, que prestam serviço para a Petrobras. Abraço, o Avelar, tudo de bom, meu amigo, obrigado pela audiência, pela sintonia. Você veja como a Cultura Sua FM é uma rádio que você vai longe acompanhando a nossa programação, né? Você vai longe ouvindo na Cultura Sul FM, pessoal, vai na sintonia, vai acompanhando, é a rádio mais potente aí do sul do Paraná, Planalto Norte de Santa Catarina, sem dúvida, e é bacana saber o tanto de gente que segue aí sempre ouvindo a nossa programação. Para fechar aqui, né? Teve um carro que saiu da pista e capotou entre São Mateus do Sul e Três Barras. Um capotamento foi registrado no final da tarde de sábado.

0: Por volta das 17h45, na PR-151. O acidente ocorreu na região do Lajado, no trecho que liga os municípios de São Mateus do Sul e Três Barras. Segundo as informações do Corpo de Bombeiros, o veículo envolvido, o Honda City, perdeu o controle em uma curva e saiu da pista, acabando capotando as margens da rodovia. Um policial militar que estava de folga passava pelo local no momento do acidente. Ele agiu rapidamente, acionou as equipes de emergência e permaneceu na rodovia prestando os primeiros apoios, auxiliando a vítima até a chegada do socorro. Quando a equipe do Corpo de Bombeiros chegou, a vítima já se encontrava fora do veículo. Ao receber os primeiros atendimentos médicos no local, ela foi encaminhada ao pronto-socorro municipal para avaliação detalhada. Bom, a equipe do batalhão da Polícia Rodoviária também foi acionada para registrar a ocorrência, orientar o trânsito no trecho e realizar os procedimentos cabíveis, né? Até o fechamento da matéria não foram divulgadas novas atualizações sobre o estado de saúde da vítima. Esse trecho entre São Mateus e Três Barras também é um trecho que muita gente, né? Volta e meia acontece acidente, né? Por quê? Porque tem pouco movimento, né? E aí as pessoas acabam dando aquela acelerada, muitas vezes tem muitas curvas, né? Tem muitas retas e muitas curvas e não tem acostamento. Então, mais uma vez, é sempre bom ressaltar a importância da atenção, a importância de você não extrapolar na velocidade, que não é porque às vezes ali tá sem movimento e tem uma reta que você vai passar de 140 a 160, não tem sentido nenhum, né? Então é importante que as pessoas tenham sempre essa consciência no trânsito. Muita gente não tem, algumas têm, mas você, às vezes, por causa de uma pressa, por causa ali de querer andar mais rápido, você ganha o quê? 15, 20 minutos, e às vezes acaba até perdendo a vida por causa de 15 ou 10 minutos aí que você vai chegar um pouco antecipado em algum lugar, né, Sérgio?
1: Não, e não tira muita diferença, viu, Cleberson? Não tira, ó, o que você tira na estrada ali, você pega aí, de repente, um comboio ou um caminhão, ali você já perde tudo aquilo que você tentou apressar. Então, vá dentro da prudência, né? Se é 80 em pontos, diversos pontos, é 80, 110, 110 e assim por diante. Então, tem que realmente se conscientizar nas rodovias. Tá muito perigoso, viu? É muito veículo em alta velocidade, né? Caminhões também. Então tem que se conscientizar e andar dentro das normas de trânsito.
0: 8h01, para você uma boa manhã de segunda-feira. Daqui a pouco tem o Alexandre Garcia, tem Vamos ao que Interessa com Emerson Bacil. E para fechar nossa edição aí da manhã, teremos as vagas da Agência do Trabalhador.

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1: Agora 8:06, 8:06, vamos para o comentário do Alexandre Garcia desta segunda-feira.
2: Bom dia. Bolsonaro, presidente, não pôde nomear o seu chefe da Polícia Federal, diretor-geral da Polícia Federal, Alexandre Ramagem, proibido por Alexandre de Moraes. Não nomeou. Fizeram um inquérito para apurar se o presidente Bolsonaro interferia nas investigações da Polícia Federal. O inquérito apurou zero, não interferia. Tiraram o delegado, puseram outro para fazer outro inquérito. Segundo inquérito, chegou ao mesmo resultado. Bolsonaro não interferiu em nada. Ponto. Hoje, o que está acontecendo? Um delegado que prendeu o careca do INSS, que está investigando o roubo cruel e gigantesco de 6 bilhões de dólares, perdão, 6 bilhões de reais de aposentados e pensionistas, idosos da Previdência, prendeu o careca e está investigando o filho do presidente da República, o Fábio Luiz, o Lulinha, que está aqui na Espanha preventivamente e investigando a mediadora de tudo isso, Roberta Luxinger. Aí o delegado perde o inquérito, é transferido para Minas Gerais, sob a alegação de que ele estava com saudade das alterosas. O delegado se chama Guilherme Figueiredo Silva, com um ano de investigação. Imagina tudo que já está armado na cabeça dele, e avançando e sabendo de tudo. Não, foi tirado de lá. O deputado Cabo Gilberto está pedindo para a Procuradoria-Geral da República saber por quê. Claro que não vai saber. Está muito na cara que é uma coincidência a gente achar que não há interferência do presidente da República ou de alguém que quer agradar o presidente da República e tira esse delegado que está investigando demais. Gente, não é um casinho qualquer. É o roubo, pouco a pouco, para não perceber, de 6 bilhões de idosos, acho que 3 milhões de idosos, 2 milhões de idosos, algo assim. Cruel, crudelíssimo. Merece, olha, merecia, se tivesse pena de morte no Brasil, mereceria pena máxima, né? Mas não tem. Aí a gente pensa em outra coisa também. No Toffoli, quando era relator do Master, não andava nada, porque ele congelava a investigação e blindava o que era descoberto. Passou para o André Mendonça, está aí essa correria. Até o pai do Vorcaro já está preso, que era o sujeito que administrava as turmas daquele bando mafioso, que não era de um banqueiro, nem de aprendiz de banqueiro, que tinha a turma, que quebrava os dentes de um jornalista, se precisasse, e tinha os meninos que mexiam na internet para atacar o Banco Central e defender o Master. Tinha tudo isso. Bom, falei disso sem falar no Flávio ainda, né? Porque os assuntos vão amadurecendo. O Datafolha mostrou que não afetou nada, porque saiu na quarta-feira. O Datafolha recolheu informações, fez pesquisa, na terça, na quarta e na quinta. E não mudou nada. Está o Flávio empatado com o Lula em 45% no Datafolha. E é bom a gente lembrar que o eleitor brasileiro parece que não acompanha muito os fatos. Engole sapos, até um sapo barbudo já engoliu, né? Depois do Mensalão ainda reelegeu Lula, né? Então, depois ainda reelegeu Dilma, depois do maior, a maior catástrofe.

0: o PIB brasileiro. Então, parece que não afetou muito e está todo mundo discutindo, principalmente a mídia anti-Bolsonaro, que estava quieta porque Bolsonaro estava fora do baralho e o filho parecia que ia ser presidente e a mídia ficou com o pé atrás. Agora viu a oportunidade de enfraquecer a candidatura e, ao mesmo tempo, enfraquecer a bilheteria do filme e bota a boca no mundo. O Flávio escorregou, né? Nessa fraterna amizade com o Gorkar. Na hora que todo mundo sabia já, ele devia se afastar. Não se afastou. Ele tem que ser mulher de César. Não basta ser honesto. Tem que parecer ser honesto. E todos os erros que ele cometeu, nenhum foi mais grave do que esses erros que a gente já conhece aí. De 129 milhões, de taiaiá, de mesada, de receber Gorkar no palácio. Não, tá tudo aí. Por que não fazem uma CPI para mostrar tudo transparentemente? Aí trata todo mundo por igual, não é? De Valladolid, Espanha, Alexandre Garcia.
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2: Agora 8 horas e 10 minutos, 8 e 10, para você uma boa manhã de segunda-feira, acompanhando sempre aqui o nosso Cultura Sul Notícias, primeira edição.
1: Agora na Cultura Sul FM, vamos ao que interessa, com Emerson Bacil.
3: Muito bom dia, Emerson Bacil, vamos ao que interessa. Primeiro quero deixar aqui registrado o meu abraço e também os parabéns às comunidades, a todas as comunidades de São Mateus do Sul e região que fizeram evento ontem. Um dia de muita chuva, mas também de pessoas aguerridas com muita vontade de fazer acontecer. E fizeram. Fizeram acontecer, sim. Festas como no Imboque, que eu passei por lá, Espigãozinho, também Palmito, onde encontramos muitas pessoas que estavam aproveitando o domingo com a família, almoçando, se divertindo, conversando, fazendo amizades. E esse é o intuito da festa. Mas também pela comunidade é receber visitantes, é poder tratar bem, é poder ter um churrasco de qualidade, um pastel quentinho na hora, é poder levar uma música boa. Então você não imagina o tamanho da preocupação das pessoas que organizam, da coordenação da capela, da comunidade, que espera que seja um grande evento. A chuva é um detalhe, mas nós sabemos que isso pode acontecer. Então, deixar aqui registrado, porque ontem é uma das maiores festas que acontecem no município, aconteceu ontem. E eu quero deixar registrado aqui meus parabéns, né? E parabenizar a força da comunidade que corre atrás, que vai, que muitas vezes deixa seus afazeres de casa, da lavoura, principalmente, para poder se dedicar a esse evento, a comunidade, a melhorar, transformar, a mostrar que realmente estão esperando as pessoas de braços abertos. Teve muitas festas no interior também, assim com Paulo Frontin, Barra Grande, um abraço para vocês, mas deixar registrado aqui realmente, porque eu fui em todas e que eu pude, né, impossível, com o tempo, e vi o quanto tinha dedicação. Tinha carinho em cima de tudo que estava sendo feito nas festas. Falando nisso, falando em chuva, o El Niño está vindo aqui, rigoroso, severo, e me parece que o que está acontecendo aqui já é o início desses do aquecimento, né, do Oceano Pacífico, e que reflete aqui. Ele se torna mais úmido e mais quente. Ou seja, se torna mais úmida porque vai chover bastante, mais quente porque também tem perigo e o risco de mais temporais. Está sendo alertado e aqui a gente também traz esse alerta. Pelo que eu tenho visto, tenho lido, no segundo semestre, esse famoso El Niño virá com mais força. Terá mais força no Rio Grande, Santa Catarina, mas aqui também irá atingir. Talvez não tanto quanto se projeta enchentes no Rio Grande, mas aqui nós teremos acima da média. Se é acima da média, nós já vimos o que aconteceu em 2024. Foi forte. Duas enchentes menos de 2 meses, duas enchentes, outubro e novembro do ano. E nós vimos o quanto famílias foram

0: prejudicados. Agora, se for isso, a enchente, e daquele curto espaço de tempo, nós temos problemas com enxurradas e alagamentos. Se for por um tempo mais duradouro, nós temos um grande problema com relação à agricultura. Então, minha gente, nós temos que observar isso. E o alerta principal é para aqueles que detêm o direito de ver isso. A Defesa Civil, a Prefeitura, o Estado, como amenizar as situações que podem e virão aí pela frente, principalmente no segundo semestre. É aí o nosso alerta, o nosso pedido, porque ações, depois que aconteceu o fato, a gente já vê muito na rede social. Agora, situações para prevenir, se vemos pouco investimento, pouca estratégia, pouca demanda do órgão público para organizar uma situação e amenizar, de fato, famílias que poderão ser prejudicadas com essa mudança mais severa, né, do nosso clima. Fica aqui então mais uma vez a fala sobre isso. E claro que aquilo que acontece no dia a dia, né? Já vemos estradas ruins, já vemos, né, agricultores sendo prejudicados para escoar safra, para escoar também, né, o pessoal está transportando o fardo de fumo na nossa região, e é bastante, minha gente. E eu recebi mais uma vez, como a gente lamenta receber mensagens, nos entristece, de valores abaixo daquilo que é esperado. Quando desclassificam o fumo, a gente sabe que é menos dinheiro no bolso do pai de família, no bolso do dono do comércio, do autônomo, porque não gira o dinheiro. Estão desclassificando demais o fumo, e nós sabemos que é uma das culturas que puxa a nossa região no sentido de trazer valores e movimentar a economia. Mais uma vez, mais uma semana que nós vemos que não evoluiu, não melhorou, e não é classificação, é desclassificação por parte da empresa quando se leva o fardo de fumo até lá. Um forte abraço a todos, Emerson Bacil, e vamos ao que interessa.
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2: Para você, uma excelente manhã de segunda-feira, uma boa semana. Para você que está ligado aqui na Cultura Sul FM, no nosso Cultura Sul Notícias, você pode continuar mandando a sua mensagem, fazendo a sua reclamação. Nós temos aqui o quadro do povo, né? O povo reclama. E aqui você fica à vontade para mandar a sua mensagem no 8804-2851, que a gente cobra, né? E não cobra só a resposta, cobra a solução do problema para a população também. Então, seja você de São Mateus, seja você da nossa região, você pode mandar a sua mensagem e participar aqui da primeira edição do nosso Cultura Sul Notícias no 8804-2851. Bom dia. Bom dia para você de São Mateus do Sul. Bom dia para você de toda a região. As principais informações você confere aqui no Cultura Sul Notícias, primeira edição.
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1: Agora 8:22, 8:22, quase chegando ao final da primeira edição aqui do nosso Cultura Sul Notícias na Cultura Sul FM. Lembrando, você confere a segunda edição do jornal ao meio-dia e sempre com a sua participação aqui no nosso 8804-2851. Agora 8:22.
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1: Para encerrar o nosso programa, vamos para as vagas da Agência do Trabalhador. Você que está procurando emprego, você que está procurando oportunidade de emprego, chegou o seu momento. Temos vagas de analista comercial para metalúrgica.
2: Auxiliar de cozinha para hamburgueria.
1: Auxiliar de produção para ervateira.
2: Ainda auxiliar de ou atendente para loja de conveniência.
1: Auxiliar de limpeza para trabalhar em casa pastoral de igreja.
2: Auxiliar de produção, padaria para supermercado.
1: Caseiros para trabalhar em sítio.
2: Costureira para empresa de confecções.
1: Cozinheira para panificadora.
2: Gestor comercial para metalúrgica.
1: Motorista carreteiro para empresa de transporte.
2: Motorista carreteiro para empresa de transportes de cargas secas.
1: Vagas para motorista para empresa de mineração e logística. Vaga exclusiva para PCD, pessoa com deficiência.
2: Motorista para empresa de mineração e logística. É operador de caixa para supermercado, ambos os sexos.
1: Operador de empilhadeira para supermercado.
2: Operador de loja para supermercado.
1: Operador de sistema de monitoramento interno para empresa de segurança.
2: Ainda recepcionista para clínica odontológica.
1: Repositor para supermercado.
2: Secretária de relacionamento comercial para clínica odontológica.
1: Vaga para técnico em segurança do trabalho para empresa de revestimentos cerâmicos.
2: Vaga para técnico de informática para empresa de suprimentos de informática.
1: Vendedor externo para empresa de telecomunicações.
2: Vendedora para loja de cosméticos.
1: E ainda vendedor para loja de móveis.
2: E fechando as vagas de hoje na Agência do Trabalhador, vendedor ou vendedora para loja de motos.
1: Muito bem, você que está buscando oportunidade de emprego, é só você passar aí na Agência do Trabalhador, atendimento das 9 até as 11, das 13 até as 16 horas. E continua as vagas também para o Grupo Madeiro, né? Com moradia, enfim.

0: muitos benefícios para você. Então você passa lá na Agência do Trabalhador de São Mateus do Sul. São as vagas de emprego para quem está procurando emprego, hein, Sérgio? Quem está em busca para se encaixar no mercado de trabalho.
1: É, são diversas vagas, né? De diversos ramos aí. Comércio, indústria, motorista, enfim, vagas tem aí, é só chegar e cumprir os requisitos e começar a trabalhar, né, Cleverson?
0: Com certeza.
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0: E sempre para você que na Cultura Sul FM a informação em primeiro lugar na 97.5. Bom dia para você de São Mateus e região. Encerramos mais uma edição. Lembrando que o Cultura Sul Notícias, segunda edição, retorna logo mais ao meio-dia para você. Um abraço, Sérgio Soriani. Um
1: grande abraço, uma ótima semana a todos. Que Deus nos ilumine aí nessa semana. E até logo mais, se Deus quiser.
0: Lembrando que aqui o povo tem vez e voz e você pode mandar sua mensagem para fazer a sua reclamação sempre no 8804-2851. Meio-dia, a segunda edição do Cultura Sul Notícias. Uma boa manhã e uma ótima semana para todos.

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George Washington, que foi o primeiro presidente dos Estados Unidos, tinha apenas um dente quando assumiu o cargo. Suas dentaduras foram feitas a partir de uma mistura de materiais, incluindo latão, chumbo, ouro, dentes de animais e dentes humanos. Caramba, hein? Pode acreditar. Você

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4: Olá, muito bom dia, ouvintes da Cultura FM 97.5, você que acompanha o Show do Esporte comigo, Jaime Guz. Estamos chegando, hein? Manhã de segunda-feira, para trazer para vocês as notícias do esporte aqui da nossa região e também aí falar do esporte profissional. Hoje vamos falar com o pessoal do Samas, o Samas Esporte Clube, o time aqui de São Mateus do Sul. Tá comigo aqui o seu Antônio, o presidente, e também o diretor Éder, para falar um pouquinho aí do Samas Esporte Clube, o que vem aí pela terceira divisão. O grupo já tá decidido, o arbitral já saiu e agora então já temos aí o grupo que o Samas vai disputar na terceira divisão do Campeonato Paranaense desse ano de 2026. Tá comigo aqui o Éder? Muito bom dia, Éder.
5: Bom dia, Jaime, todos os ouvintes da Cultura. Mais uma vez, já me trazendo as novidades do Samas, né? O arbitral, como você falou, já saiu, já tem data marcada para o início da competição, chave. É isso que a gente vai estar passando aí para o torcedor do Samas.
4: E também está comigo, como eu falei, que o presidente, né? São Antônio. Muito bom dia, São Antônio.
6: Bom dia, Jaime. Bom dia, ouvintes da Rádio Cultura. Estamos aqui, né, para a gente passar essas informações sobre essa competição da Série C, né? Que vamos começar em julho. E vamos passar aqui todas as ideias, todas as estratégias que nós estamos montando aí para essa competição.
4: Como eu falei, né, no esporte da nossa região, esse final de semana foi pouquinho aí de chuva, todos os eventos cancelados, alguns eventos saíram, e amanhã a gente traz todas as notícias do que vem pela frente, porque pela frente vem aí a decisão da Copa América Ubrich no próximo final de semana. Tivemos também Campeonato Brasileiro, quando o Palmeiras empata, o Flamengo também empata. Eu acho que a Tamara, ela é flamenguista. Eu fui falar do Flamengo esses dias aqui, ela deu uma olhadinha ali quando foi sair na porta ali. O Flamengo empatou. Pai, palmeirense, então segue o líder, né? Segue o líder aí, o Palmeiras segue o líder. Mas a gente fala amanhã também do Campeonato Brasileiro. Vamos falar então do Samas. Seu Antônio, teve o final de semana aí, né? Teve reunião, teve agendamento já. E o que vem pela frente aí, então, pra gente se preparar pra terceira divisão?
6: Então, durante a semana, né? Ficamos conversando, né, com o Éder e mais o pessoal da comissão técnica e nos organizando para essa competição, né? Que começa em julho. Estamos aí com uma nova filosofia, né? E tentando, se atualizar para novas filosofias do que o futebol exige hoje, né? E estamos nos organizando de uma forma que a gente consiga o máximo possível de aproveitar os jogadores daqui da região, né? Tanto de São Mateus do Sul quanto daqui ao redor de São Mateus também da região. Estamos com as ideias de aproveitar também o pessoal da base, certo? Porque pela chave que já saiu, né? Nós vamos ter lá o Iguaçu, vamos ter o Irati e o... Qual é o outro time?
5: Iguaçu, Irati e Hope.
6: O Hope, isso.

0: o Hopi para a gente é uma chave forte, né? A gente tem que se preparar para isso e vamos lutar cada vez mais para conseguir esse acesso esse ano, né? As estratégias são boas, nós estamos com mais apoio este ano, né? Nós temos vários patrocinadores que entraram para nos ajudar nessa competição e já estamos nos organizando para isso aí, né? Conseguir esse acesso, se Deus quiser, esse ano.
1: Então, tá aí falando um pouquinho, né, do que vem pela frente aí do Samba Esporte Clube. Éder, você como diretor também, né, sempre à frente, sempre correndo aí atrás do que precisa, né? E além da terceira divisão, como a gente conversou um pouquinho antes aqui, também já temos aí outras competições, que é a Copa Bu.
2: É, exatamente, Jaime, a base do Samas, a gente não para, né? A gente tava até comentando com o São Antônio e com alguns professores que mandam atletas pra gente. Então a maioria dos clubes de base, quando acaba a competição do Paranense, por exemplo, eles acabam a base e retornam no segundo semestre. Então o nosso diferencial é não parar, né? Sempre tem competição, buscando competição para tentar evoluir e mostrar nossos atletas. Então, já iniciando nesse final de semana, tanto a Copa Bu como o Bom de Bola. Então, nesse final de semana, o Samas irá representar São Mateus do Sul, lá na cidade de Reserva de Iguaçu, na categoria sub-16 e sub-20. Então, já viaja na quinta-feira para os jogos sexta, sábado e domingo. E também tem início da Copa Bu, né? Copa Bu é Paraná, onde a gente é o atual campeão da categoria sub-16 e vice da 17. Então, já está tudo certo, a gente vai dar início já dia 23. E também, em julho, tem a Copa Bu Sul-Americana. Então, são as três competições já no início já desses dois meses próximos aqui, que daí a gente sabe, né? Na época da Copa vai parar todas as competições da federação, retornando só no segundo semestre, mas o Samas continua aí com três competições.
1: Um assunto também que a gente vai falar agora aqui, que o São Antônio até lembrou no início ali, é a competição aí da terceira divisão, né, São Antônio? Com atletas da região. Isso já é uma proposta lá no início do ano passado, quando terminou a competição, o senhor mesmo tinha comentado que esse ano aí tentaria trazer mais jogadores da região. Esse plano, essa objeção continua, São Antônio?
0: Sim, continua, né? O Éder, tivemos um jogo passado, né? Foi sexta-feira passada. Né? Quarta-feira passada, nós tivemos um jogo. E o Éder já conversou com alguns jogadores, né? E viu um jogador bem talentoso, né? Vai nos ajudar bastante. Ficamos bastante felizes em estar sabendo que nós aqui na nossa cidade, aqui São Mateus do Sul, como na região, nós temos bons jogadores para compor o time do Samas Esporte Clube, né? Essa intenção continua, e nós vamos, o Éder vai continuar ainda a em busca desses jogadores. Ele vai assistir outros jogos também daqui dos campeonatos locais que tem, regionais aqui, em cada cidade, para convidar alguns jogadores para nos compor o nosso time, né? Inclusive até nos adaptando aos horários que, para alguns, né? Para alguns não deixar de trabalhar, mas que a gente consiga adaptar um horário para eles treinarem conosco, né? Para poder a gente regionalizar bem o time, né? Vimos que temos jogadores de boa qualidade aqui.
1: Sim, a gente acompanha, né, São Antônio, vários jogos, inclusive vocês podem também entrar lá no nosso canal e assistir também. Inclusive eu estive no final de semana fazendo a final da Copa Araucária. Copa Sicoob, né? Que a gente comentou aqui com o Éder também, a Copa Sicoob teve vários atletas sendo revelados, teve a seleção. Então, como o São Antônio falou, tem muitos jogadores da região que, não do Paraná, mas também aqui Santa Catarina, que é vizinho nosso, aí, jogadores muito bons, né? Que fazem grandes campeonatos amador. Então, vem pela frente também, que vai dar para acompanhar, né, Ederson Antônio, a Liga dos Estados Copa Araucária, que é um campeonato de alto nível. Talvez desse campeonato também pode selecionar atletas, porque terá equipes do Paraná e equipes de Santa Catarina disputando essa Liga dos Estados Copa Araucária. Então, pode surgir mais talentos por aí, né, Eder?
2: É, com certeza. Como o senhor Antônio falou, a gente fez um amistoso semana passada. Então, a gente já conseguiu avaliar alguns atletas, inclusive... Tem um atleta, o Vitor, ali da cidade de Canoinhas, que veio fazer uma avaliação com a gente aqui, já tá tudo certo. Como a gente fala, né, tem vários talentos aqui em São Mateus e também na cidade vizinha, né, como Antônio Olinto, Canoinhas, São João Triunfo, Irati, atletas às vezes que podem compor o elenco profissional, mas às vezes não tem muita oportunidade. Que nem, por exemplo, o Vitor, depois eu conversando com ele, ele já jogou na Inglaterra, jogou em Portugal, já é um jogador profissional, só que acabou desistindo, às vezes até por desilusão de alguma de empresários ou clubes que prometem oportunidade e não dão. Aí agora ele volta com a gente e vai assinar com a gente para jogar a terceira divisão, e é um atleta que tenho certeza que vai destacar no Campeonato Paranaense. Então são talentos que às vezes acabam ficando deixados de lado.

0: Então, ó, o objetivo é esse. Então, para quem está acompanhando, até o próprio patrocinador, não pensa que a gente está querendo fazer isso para economizar. Então, a ideia não é economizar, e sim dar oportunidade para os atletas aqui da nossa cidade, da nossa região, porque a gente sabe que tem atleta aí que tem grande potencial para estar vestindo a camisa do Samas e estar jogando profissionalmente.
1: Isso aí a gente pede, né? Aproveitando aqui que o nosso espaço é curtinho, mas a gente vai falando aqui o principal, e os espaços sempre abertos para vocês também, como eu sempre fez ano passado, né? A gente sempre tá aí, a gente sempre tem um espaço aberto, atendo as novidades. Não pode vir, manda pra gente que a gente vai estar aí divulgando a partir de agora, então, a terceira divisão e os campeonatos do Samas. Mas é um gancho bom, né, Eder, que você falou aí, tem atletas que estão aí, talvez esquecido, que possa ser relembrado agora para próximos campeonatos. E a gente pede, né, Zantói, mais uma vez aí o apoio de São Mateus do Sul, cidades vizinhas em geral, para apoiar a equipe do Samas.
2: Sim, essa é uma boa lembrança, né, de falar sobre a torcida do Samas, né? Pelo último jogo do ano passado, já percebemos que tivemos bons torcedores, né? O público foi bom, né? E esse ano a gente espera que tenhamos mais apoio da cidade, né? Para os jogadores que estão aí nos campeonatos amadores, né? Que são talentosos, né? Como o Eder me falou, né? Tem muitos rapazes talentosos. Falando que é uma oportunidade, né? Porque hoje o Samas conseguiu ter uma vitrine, né? No âmbito nacional no meio esportivo, né? Do futebol. E com isso, né? Com certeza a gente gostaria de revelar mais atletas aqui para o futebol, para grandes equipes, né? Profissionais. Assim como nós já temos jogadores aí no Grêmio, né?
1: Amazonas?
2: No Amazonas temos dois, no Amazonas temos no Paraná.
3: Boston City.
2: E hoje tá indo mais um pro Grêmio, né? Hoje de manhã se apresenta mais um jogador lá no Grêmio. E temos outros convites para levar mais jogadores, né? Só estamos aguardando uma segurada, porque nós vamos começar o campeonato o profissional aqui, a gente vai ficar sem jogador, vai mandar todo mundo para os times, já vamos dar uma segurada, mas assim, ó, é uma grande oportunidade, né, para os grandes talentosos que nós temos aqui na região, para quem sabe aí, podem ir para algum time aí bem mais, mais da elite, os grandes clubes que tem, né?
1: É como o senhor falou, né? O Samas aí com um ano e pouquinho de existência, já mostrando a vitrine que tem, né? O tempo que tem do Samas de existência, né? Falando em Samas mesmo, mas já mostrando, né, seu Antônio Eder, que tem compromisso realmente com o que foi firmado lá no início.
0: É, com certeza, né? Na verdade, agora, mês que vem, vai fazer um ano. Dia 5 faz um ano de Samas, né? Então, graças a Deus, a gente vem numa crescente muito boa, se destacando aí na nossa região, a nível profissional e de base também, conseguindo revelar vários atletas. Mas com isso a gente precisa do apoio de todo mundo, assim como com o teu apoio na divulgação aqui, Jaime, que tá ajudando pra caramba a gente aí, levando o nome do Samas cada vez mais, sendo o nosso narrador oficial aí nos jogos de transmissão. Mas acho que seria importante, como você falou, a cidade abraçar e os patrocinadores. Até ontem a gente tava conversando com o seu Antônio, a gente tá com uma ideia de fazer algo diferente esse ano, que ainda a gente não pode comentar, porque, digamos, não pode criar expectativa, mas para quem patrocinador tiver interesse, entrar em contato com a gente, que a gente tá explicando, e eu tenho certeza que vai ser uma contrapartida dos dois lados, tanto para a equipe do Samas como para os apoiadores e patrocinadores que estarem junto, pode ter certeza que vai elevar ainda mais o nome da sua empresa e o nome do Samas aí nessa competição.
1: Tá aí então, pessoal que tá acompanhando aí, tem interesse em apoiar a equipe do Samas, né? A Rádio Cultura alcança muito longe, mais de 1 milhão de ouvintes aí, fica o convite então para você apoiar a equipe do Samas. Seu Antônio, agradeço o senhor mais uma vez, seja bem-vindo, quando puder, aqui está em São Mateus, a gente vai receber o senhor, sabe, a gente, o tempo da gente é curtinho aí, né? Temos que seguir o protocolo, mas obrigado mais uma vez por estar aqui com a gente.
2: Ah, a gente que agradece, né, pela oportunidade de comentar sobre como está a estratégia do clube, né, que o clube não está parado, o clube sempre está em movimentos, né, e participando de várias competições, né. Obrigado, Jaime, e vamos lá, torcida, né, chamar aí a torcida do São Mateus do Sul, né, para nos dar esse apoio, porque os atletas precisam desse apoio da torcida, né.
1: Éder também, obrigado, Éder. Espaço sempre para você, e você que é mais fácil de você vir, né? O seu Antônio é mais difícil, o Antônio tá sempre de passagem por aqui, tem outros compromissos, mas o Éder sempre por aqui. E sempre que tiver novidade, Éder, a gente tá também aqui disponível para vocês.
0: Ah, com certeza, meio que agradeço então, pela oportunidade. E então já convido a população de São Mateus para estar torcendo para a equipe do Samas, que vai estar representando ainda mais São Mateus do Sul esse final de semana. Então vou te passando os resultados, né? A gente já estreia na sexta-feira, 8:30 da manhã, com a categoria sub-16. Aí no sábado e domingo tem a sub-16 e sub-20. Mas eu vou te passando as informações aí, porque tenho certeza que

0: torcida do São Mateus vai estar apoiando o São Mateus aí para representar bem o São Mateus do Sul.
1: Tá aí, pessoal, então, que acompanhou o Show do Esporte aqui comigo, Jaime Guz, na Cultura Sul FM 97.5 e para mais de 1 milhão de ouvintes. Pessoal, vamos seguir o Samas. Como o Éder falou, queremos muitos gols esse ano, né? Esse ano tá aí do Samas, queremos narrar muitos gols aí, acompanhar a equipe do Samas. E você, torcedor de São Mateus do Sul, mas enfim, de toda a região, né? São Mateus do Sul e a região que apoia aí São João Triunfo, cidades vizinhas, é apoiar o Samas nesse ano aí no profissional. O Samas que tá no grupo, né, Éder? Só lembrar o pessoal do Iguaçu que caiu pra terceira divisão, Irati, que já é rivalidade, e também do Hope. Então, é um grupo difícil, mas a gente conta com o apoio da torcida pra empurrar o Samas.
0: É, são três chaves, né? Então, duas com quatro, uma com três. Então, lembrando que classifica os dois melhor colocados em cada chave e os dois melhor terceiro. Então, é pedreira aí, mas vamos tentar buscar essa classificação.
1: Tá aí, mais uma vez, obrigado, seu Antônio.
2: Obrigado pela oportunidade.
1: Obrigado, Éder, obrigado a você que acompanhou mais um Show do Esporte comigo, Jaime Guz. Amanhã, terça-feira, voltamos trazendo mais notícias do esporte pra você. Um forte abraço a todos e até amanhã.

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3: Oi, gente, bom dia, tudo bem com vocês? Tudo certo? Tudo tranquilo? Uma ótima manhã de segunda-feira.

aqui nesta segunda-feira para te fazer companhia. Mas se preocupa não, hein? Tô num lugar aqui bem reservado, tá? Não tem goteira, até porque você sabe, né? Se docinho ficar na chuva, vai derreter.

minha gente! Começando muito bem a nossa semana, a nossa manhã, né? O nosso dia. Então, bom dia pra você. É que a sua semana comece aí com muita alegria, energia boa, informação, aquele carinho especial pra fazer a sua segunda-feira mais leve e animada também. Hoje, dia 18 de maio, é comemorado, né? Celebrado o Dia Nacional de Combate ao Abuso e Exploração Sexual de Crianças e Adolescentes, tá, gente? Ou seja, é uma data muito, mas muito importante de conscientização.

educação, proteção e cuidado. Também é dia de espalhar empatia, né? Ouvir mais e lembrar que pequenos gestos podem realmente mudar a vida de alguém. E claro, hoje tem presente também especial aqui no Manhã Show, sorteio de uma cesta personalizada, recheada com produtos da Ervatera Baldo, para deixar aí o seu chimarrão ainda mais gostoso e a semana mais quentinha, hein? E você já sabe, segunda-feira, aquela malemolência, né? Aquela preguicinha aguda, mas vou te contar uma coisa, hein? Eu preciso te lembrar que segunda-feira, tá? Não é o início do seu sonho, não, viu? É o recomeço também, não. É a continuação. Então, bora.

tá fichote, brilho de cristal aí, pra gente começar bem a nossa semana, né, gente? Começar bem o nosso dia, aquele pagodinho gostoso, né? Então, você já sabe. Pra ficar melhor ainda pra você, se você é amante daquele bom e velho mate, né? Pra você que gosta de sentir aquela erva mate, né? Pra sorrir.

todo aquele sabor. Então mande sua mensagem, porque hoje é o dia. É aquele dia especialmente feito pra você, porque hoje nós temos presente aqui no Manhã Show. Até o meio-dia você mandando sua mensagem, participando, você estará concorrendo a uma cesta personalizada e com produtos Baldo, gente. Olha só que delícia. Aquela erva mate de qualidade, né? Retirada de ervais, debaixo de araucárias, a sombra das araucárias, gente. Que é isso? Olha só, preste atenção que eu estou te falando. Bom dia pra você que está na sua casa, bom dia pra você que está no seu trabalho, bom dia pra você que está me levando, me trazendo de carona. Seja muito bem-vindo, seja muito bem-vinda também. Vamos ficar juntinhos, misturados com a sua participação. Estou aguardando pra gente poder conversar. Um abraço pra Nilce, um bom dia pra Alessandra, pro Orley também. Regiane, bom dia pra você, tudo bem? Também a Ediane Augustinha, que está participando do sorteio, Gerson, Poliana. Também quem está participando aqui do sorteio é Elaine Oliveira. Será que é parente? Ó, Oliveira é Oliveira, né? Isso, um bom dia também. Uma ótima semana aí pro nosso amigo Adriano. Adriano, conta aí pra mim como é que está o tempo aí na região, hein? Aqui tudo fechadinho, filho do céu. Fechadinho, fechadinho. Começou a carregar novamente pra chuva. É verdade. Haja, né, disposição pra gente lavar a roupa, pra não ficar cheirando. Mas é assim, né, é época, gente. Tem como ser diferente não, viu? 9h21, uma ótima manhã.

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E as primeiras previsões astrais chegando aqui na sua manhã de segunda-feira. Ariano, tudo bem com você? Tudo certo? Tudo tranquilo? É o seguinte, Marte aí trará conquistas financeiras para você. Então, vocês, né, vamos aproveitar e aproveitar muito bem. Por quê? Porque o dia está começando aí na questão financeira de vento em polpa. Acerte também aí a sua... Acerte documentos e não passe por cima aí dos detalhes também, Ariano. Bom dia pra você do signo de... Touro. Tudo bem, Touro? É o seguinte, o que os astros prepararam e reservaram pra você neste dia super especial, nesta segunda-feira. O orçamento ficará mais organizado a partir

de hoje. Então aproveite aí o dia para planejar investimentos, fazer contas, dar uma enxugada também nas despesas e encontrar outras maneiras de ganhar dinheiro. Caminhos para o futuro vão ficar mais claros. Sol em seu signo também. Um empreendimento ambicioso pode ganhar forma. Comece também um novo ciclo. Geminiano, assim como eu, objetivos pessoais ficarão mais bem definidos com a chegada aí de Mercúrio em seu signo. Pensamento rápido, poder de comunicação, mobilidade e ideias geniais vão dar um sabor especial no seu dia. Então aproveite para renovar a sua imagem e surpreender. Uma viagem poderá ser decidida de última hora também, hein? Amizades experientes darão dicas para um acerto jurídico. Preste muita atenção. Câncer. E aí? Que tal você arejar a sua cabeça, relaxar e diminuir inquietudes, hein? A partir de hoje, a intuição vai ficar mais forte. Então aproveite o dia para meditar, ceder à preguiça também, avaliar os sonhos e fortalecer interiormente. Um novo caminho pode se abrir na carreira. Ótimas oportunidades de negócios e novas revelações também. Daqui a pouco nós temos previsões chegando para Leão, Virgem, Libra e também Escorpião aqui no Manhã Show.

Nananina, não, nada de traumatizar, viu? Tem que amar e cuidar. Bom dia, bom dia. Olha só quem apareceu por aqui, Daniele, a Dani. Beijo pra você, Dani. Um bom dia também a Elaine e a Shaq participando. Olha, nós temos Elaine e a Shaq, temos a Eliane Tinfel também. É Elaine e Eliane, não, são as duas Eliane, né? Não, uma Elaine e outra Eliane. Eita, tô confundindo aqui, viu? Ó, a Regiane disse que não tem nem como lavar roupa. Centrifuga, pendura, umedece. Eita, mas assim, mais alguns dias, né? E ó, a previsão é que esse inverno seja mais úmido, né? Do que a gente tá acostumado. Então, gente, vamos acostumar aí, vamos dar o nosso jeitinho, né? Vamos tentar fazer aí o máximo possível para que a gente tenha mais conforto na nossa casa e não tenha imprevistos, né? Porque, queira ou não, roupa é uma coisa que... Roupa e louça são duas coisas que parece, né, que assim, a gente virou as costas e encheu, né? Encheu o cesto e encheu a pia. E assim a gente tem que, né, tem que fazer aí os nossos pulinhos. Tem gente que tem aí ainda um fogão a lenha, né? Aí

dá pra secar roupa, colocar aquele varalzinho em cima, do ladinho, enfim, vai contribuindo, mas não é todo mundo que tem essa iguaria maravilhosa em casa, né? Eu sou uma delas, não tenho. Não tenho fogão a lenha. Mas é bom demais, né? Madalena, bom dia pra você. E realmente, até o sapo já tá querendo fugir. Ó, eu moro aqui, ó, na entrada da Vila Amaral. Gente do céu, vou te contar uma coisa. É conhecida como, né? Já é conhecida por um lugar, ser um lugar baixo, né? Mas o cheirinho já tá assim, aquele cheiro de chuva, aquele cheiro de grama que já também não tá aguentando mais tanta água. Tá sim também, verdade. 9h35, a gente vai conversando. Enquanto isso, vai mandando sua mensagem pra cá no 98804-2850, que nós vamos conversando.

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3: E aí, ouvinte? Sou eu! E aí, galerinha? É o Henrique, esse é o amiguinho. Tava me esperando, né? Então pode fazer festinha, pode comemorar porque tem charadinha. O que é vermelho e cheira a tinta azul? Você sabe, não? É vermelho, mas o cheiro é de tinta azul. Você sabe qual é a resposta? Não, a resposta é tinta vermelha. O cheiro é o mesmo. Ou vai me dizer que a tinta branca, preta, azul, verde tem cheiro diferente? É tudo cheiro de tinta. Te enganei. Depois eu volto. Conta essa pro seu amiguinho, tá bom? Tchau.
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1: 9:39, notas de falecimento. O plano de famílias Univida da funerária Bom Jesus comunica o falecimento da senhora Jair Maria do Vale Ribeiro, ocorrido na manhã de ontem, aos 78 anos de idade. A cerimônia de despedida está acontecendo na casa de familiares na Barra Bonita, do município de São João do Triunfo. Sepultamento logo mais às 16 horas com missa na igreja Senhor Bom Jesus, no Rio Baio. Logo após sepultamento, no cemitério da comunidade. Familiares enlutados antecipadamente agradecem a parentes e amigos.

que lá comparecerem. O Plano de Famílias Univida da Funerária Bom Jesus comunicou o falecimento da senhora Jair Maria do Vale Ribeiro, ocorrido na manhã de ontem, aos 78 anos de idade. O Plano de Famílias Univida da Funerária Bom Jesus comunica o falecimento da senhora Cecília Valdensky, ocorrido na manhã de ontem em Rio Azul, aos 84 anos de idade. Dona Cecília foi trasladada para São João do Triunfo e a cerimônia de despedida está acontecendo na residência de familiares, na localidade de Vila Palmeira, no interior do município. Haverá missa de corpo presente, logo mais às 13 horas, na Igreja São Sebastião. Logo em seguida, sepultamento no cemitério de Vila Palmeira. Familiares enlutados antecipadamente agradecem a parentes e amigos que lá comparecerem. O Plano de Famílias Univida da Funerária Bom Jesus comunicou o falecimento da senhora Cecília Valdensky, ocorrido na manhã de ontem, aos 84 anos de idade.

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1: 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Gente, ó, uma pausa aí pra uma música pra tocar do seu coração, pra trazer boas lembranças e destravar muitas memórias.

0: Mais previsões astrais chegando aqui na sua manhã, na nossa manhã de segunda-feira. Bom dia pra você do signo de... Leonino, tudo bem com você? Então é o seguinte, a partir de hoje, Mercúrio vai movimentar a vida social e atividades em grupo também, tá? Aproveite o dia aí para encontrar os amigos, colocar a conversa em dia também, ligue o radar das novidades e tendências. Sucesso está aí pela frente também. Bom dia! Virginiano, conte com um excelente desempenho em uma apresentação pública, exame ou na disputa. Hora de vencer também a concorrência, sair na frente e ganhar relevância. Decida também uma mudança. Vá com fé e dê uma virada aí de sorte também na sua vida. A popularidade está em alta. Libriano, parcerias fluirão com mais leveza e confiança mútua. A partir de hoje, Mercúrio ampliará conexões com pessoas de outras áreas e incentivará também viagens e planos de desenvolvimento pessoal. O dia será gostoso para pesquisar roteiros para o final de semana, cursos e curtir atividades culturais também, Libriano. Escorpião. A partir de hoje, um mergulho nos sentimentos vai iluminar rumos e investimentos também. Uma negociação importante vai avançar com bons resultados. Que tal você desenhar estratégias e planejar mudanças no amor? Clima quente também está aí, ó, na cumplicidade. Bom dia pra você, previsões astrais daqui a pouco para Sagitário, Capricórnio, Aquário e Peixes aqui no Manhã Show. E pra você que curtiu comigo, Danilo e Davi, não mexe nas minhas gavetas, e também lá diretamente de 2002, Tribalistas com Velha Infância. Gente, um projeto formado com Marisa Monte, Arnaldo Antunes e Carlinhos Brown, me conta, como é que poderia dar errado, hein? Essa música mexeu com o imaginário, com a paixão, eita, gente, de muita gente. Linda demais, né? Linda, linda, linda. 9h49, daqui a pouco temos mais músicas e a sua participação também.
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Bom dia aí, quero mandar um dia muito especial a todo o pessoal aí de Rebouças, né? Especialmente pra Regiane, tudo de bom pra você.

Sagitariano, inicia uma atividade física, tratamento de saúde ou um projeto de trabalho. A semana vai começar bem agitada, com muitas demandas dos relacionamentos e decisões importantes no casamento ou no namoro também. Aprofunde o tom das conversas e também das suas relações. Tenha mais empatia. Bom dia. Fortaleça sua identidade, crie projetos e revele seus talentos ao mundo. Ideias originais e inovações vão trazer resultados brilhantes no trabalho. Você poderá finalizar um projeto e iniciar outro, testar ferramentas e atualizar também suas tecnologias. Atenção, em reformulações tornarão a rotina mais gostosa também. Aquário. O amor vai inspirar reformulações de vida e ideias geniais de novos projetos. A semana vai começar com muita criatividade e também com muita animação. Marque presença nas redes, surpreenda e encante. O poder de atração e de conquista está lá nas alturas, aquariano. Beijos. Conversas esclarecedoras vão harmonizar as relações familiares. Tome iniciativa para resolver pendências e também para renovar padrões de conforto. Decisões importantes com irmãos ou alguém próximo vão trazer mobilidade e espaço para o prazer. Paixão, o paixão. Ai, paixão está em alta, pisciano. Bom dia pra você, daqui a pouco, não. Amanhã as previsões, daqui a pouco eu trago aqui informações pra você, mundo dos artistas. Vamos falar também sobre ela aí, ó, assumidíssima com um namorado, um empresário lá na Itália, durante um casamento. Ela aí, ó, estava lá, ó, cheia de beijos e abraços e muito carinho. Ela, Ivete Sangalo.

0: muito amor pra uma segunda-feira, tempo nublado, não é mesmo? É amor demais. Agora já sei, Ivete Sangalo cantando pra gente. Daqui a pouquinho temos mais músicas e a sua participação no 98804-2851.
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2: Após a chuvarada do fim de semana em todo o Paraná, uma massa de ar frio chega ao estado, deixando o tempo mais seco e derruba as temperaturas. De acordo com o Sistema de Tecnologia e Monitoramento Ambiental do Paraná, Cimepar, as temperaturas já ficam abaixo de 10 graus em várias cidades na noite desta segunda-feira, dia 18 de maio. Entre terça-feira e quinta-feira, há trégua das chuvas mais expressivas. Apenas a faixa leste e a presença de nebulosidade ainda persiste ao longo dos dias, o que pode gerar garoa. O avanço da massa de ar frio favorece o declínio das temperaturas e mantém a sensação de frio em todas as regiões paranaenses. Na sexta-feira, dia 22, a previsão é de retorno das chuvas no estado. A nebulosidade se intensifica ao longo do dia e as temperaturas apresentam um novo declínio. Na metade sul paranaense, as máximas não devem ultrapassar os 18 graus. 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
1: 10 e 6, notas de falecimento. O plano de famílias Univida da Funerária Bom Jesus comunica o falecimento da senhora Jair Maria do Vale Ribeiro, ocorrido na manhã de ontem aos 78 anos de idade. A cerimônia de despedida está acontecendo na casa de familiares na Barra Bonita, no município de São João do Triunfo, e sepultamento logo mais às 16 horas, após missa de corpo presente na igreja Senhor Bom Jesus, no Rio Baio. Familiares enlutados antecipadamente agradecem a parentes e amigos que lá comparecerem. A Funerária Bom Jesus comunicou o falecimento da senhora Jair Maria do Vale Ribeiro, ocorrido na manhã de ontem, aos 78 anos de idade. O plano de famílias Univida da Funerária Bom Jesus comunica o falecimento da senhora Cecília Valdensky, ocorrido na manhã de ontem, em Rio Azul, aos 84 anos de idade. Dona Cecília foi trasladada para São João do Triunfo e a cerimônia de despedida está acontecendo na residência de familiares, na localidade de Vila Palmeira, no interior de São João do Triunfo. Haverá missa logo mais às 13 horas e o sepultamento às 14 no cemitério da comunidade. O plano de famílias Univida da Funerária Bom Jesus comunicou o falecimento da senhora Cecília Valdensky, ocorrido na manhã de ontem, aos 84 anos de idade.

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3: 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Aquela manhã super especial para você que está sintonizada aqui na melhor. Participando também no 98804-2851. E hoje tem presente pra você, sim. Uma cesta personalizada com produtos da Baldo. Basta você mandar a sua mensagem que eu estou aguardando.

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1: A paróquia Nossa Senhora do Rosário realiza no dia 31 de maio a tradicional festa da colheita em Rio Claro do Sul. 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

participando aqui do Maio Premiado também no 98804-2851 hoje de presentaço pra você. Tem um kit, né? Uma cesta personalizada com produtos Baldo. Basta você mandar sua mensagem que estou aguardando.

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4: 10h34, notas de falecimento. O Plano de Famílias Univida da Funerária Bom Jesus comunica o falecimento da senhora Jair Maria do Vale Ribeiro, ocorrido na manhã de ontem, aos 78 anos de idade. A cerimônia de despedida está acontecendo na casa de familiares em Barra Bonita. E sepultamento logo mais às 16 horas, após a missa na Igreja Senhor Bom Jesus, na comunidade do Rio Baio. Familiares enlutados antecipadamente agradecem a parentes e amigos que lá comparecerem. O Plano de Famílias Univida da Funerária Bom Jesus comunicou o falecimento da senhora Jair Maria do Vale Ribeiro, ocorrido na manhã de ontem aos 78 anos de idade. O Plano de Famílias Univida da Funerária Bom Jesus comunica o falecimento da senhora Cecília Valdensky, ocorrido na manhã de ontem, em Rio Azul, aos 84 anos de idade. Dona Cecília foi transladada para São João do Triunfo e a cerimônia de despedida está acontecendo na residência de familiares na localidade de Vila Palmira, no interior de São João do Triunfo. Haverá missa de corpo presente às 13 horas na Igreja São Sebastião, logo em seguida seguindo o sepultamento no cemitério da comunidade. O Plano de Famílias Univida da Funerária Bom Jesus comunicou o falecimento da senhora Cecília.

10h35, bom dia, participando do sorteio aqui com a gente, a Ana Lucy Kotrick, o Heraldo, o Gerson também. Bom dia, curtindo a Rádio Cultura, Luiz Antônio Stansky, do Mato Queimado, São João do Triunfo. Alô, São João do Triunfo, aquele abraço. Jefferson Gadonski também, que tá na lida aí, me levando de carona, assim que é bom, assim que é bonito. Mas faz o seguinte, me leva, Jefferson, mas me traz de volta, tá bom?

e a todo o pessoal do brechó, né? Beijo, Sirlei, tudo de bom pra você, tá? Beijo também pro pessoal da Vila Nepomuceno, que está sintonizado aqui com a gente, né? A Ana, Lúcia, Kotrick, Loirton, Maria Helena também participando com a gente. A Claudete da Vila Nova, beijão, querida, beijão também a Ana.

Rosane participando do Maio Premiado, né? Rosane e meu Nick participando do sorteio também, tá, gente? O Heraldo da Vila Verde, um abraço aí pra quem está preparando aquele, né, pro canteiro, né? Mandar um abraço aí pro Leandro, o João, o Vande, Reinaldo, Talai. Ah, não, não acredito, Leandro, não, não, ontem eu não fui na festa, não, não fui na festa, né? Ontem foi uma super festa, já está nas redes sociais aqui da Rádio Cultura Sul FM, mas vamos fazer o seguinte, tá? Vou me organizar para que eu possa estar aí em uma próxima festa. Também quero, tá bom? Vou lá, quero conhecer vocês pessoalmente, conversar, trocar aquela ideia, dar boas risadas, né? É isso mesmo. Então participe 988042851 no Maio Premiado de hoje. Nós temos um presente pra você aqui da Rádio Cultura Sul FM e também da Baldo, uma

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0: Os carros elétricos estão trazendo um novo desafio, o peso, por causa das baterias. Muitos modelos são bem mais pesados que os carros tradicionais. Isso pode mudar regras no Brasil, principalmente na CNH. Existe discussão para exigir categorias diferentes dependendo do peso do veículo, mesmo sendo carro de passeio. Ou seja, a tecnologia está avançando e as regras precisam correr atrás.
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Cultura tem tudo, Nelson, bom dia pra você, hein? Apareceu, olha só, Nelson. Ó, vou te contar uma coisa, eu ouvi dia desses o Cleverson mandando abraço pra você e coisa e tal, tal e coisa, você andou mudando de horário, hein? Que não está mais aparecendo por aqui, estava sentindo só falta. Dia desses até comentei aqui com o pessoal, falei, olha, Nelson não mandou mais mensagem. Nelson, tudo de bom pra você, hein? Tá complicado aí porque tá muito frio e chuva, né? Ai, pelo céu, vou te contar uma coisa, ainda falta mais de, ou menos aí, uns 120 dias, ou talvez um pouquinho mais, para terminar o inverno que nem começou ainda. Eu estou tentando fazer uma contagem aqui regressiva, gente, mas é uns 126, talvez, 127 dias. Acho que mais ou menos isso aí. Daqui a pouquinho eu vou confirmar, porque agora bateu até a curiosidade. Mas falta muito tempo ainda para terminar o inverno que não começou. Bom dia também aí pro pro Ariel, né, de Palmeira. Alô, Palmeira, que está na escuta pela internet, mandando um abraço aí pra mãe Eva, Santa Clara, de São João do Triunfo, sempre na escuta. E ó, já está com o nome no sorteio aqui, viu, Ariel? Tudo de bom pra você, muito obrigada pela sua sintonia, a todo o pessoal aí de Palmeira, aquele abraço especial pros parentes também, né? Pros parentes, aquele abraço super especial também, logo estaremos aí combinando para ir até Palmeira, tomar aquele café com a tia, né? Com o tio, com as primas, com todo mundo. 10h58, agora nós vamos de pagodinho. Manhã Show, Manhã Show, Cultura Sul. Tá aqui, ó, Nelson. Não, não, Nelson, desculpa. É que tem assim, ó, tem dois Nelson. Tem o Nelson de Curitiba, que faz tempo que não manda mensagem, tá? Mas tem o meu amigo Nelson aqui, ó. A hora que ele mandou mensagem, já falei que nós estamos de contagem regressiva, né, Nelson? Viajar, né, filho? Pelo amor de Deus.

grupo revelação, deixa acontecer, tá? Isso, vai deixando. Sabe o que acontece, gente? Ó, agora metade dos ouvintes aí viraram especialista em amor e a outra metade aí já mandou indireta. Certeza absoluta. 11 e 2.

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1: Paraná é o segundo estado com o maior número de agressões contra médicos. O dado é de um levantamento divulgado pelo Conselho Federal de Medicina. Apenas neste ano foram registrados 36 casos no estado. A demora no atendimento e a recusa em dar atestado médico aparecem como as principais motivações. Na maioria dos casos, as vítimas são profissionais que atuam na chamada linha de frente, nos postos de unidade básica de saúde. As informações atualizadas pela Comissão de Prevenção e Violência contra Médicos do CRM Paraná apontam ainda que cerca de 87% dos casos ocorre no setor público, justamente onde atua grande parte dos médicos generalistas. Por conta desse cenário, o Conselho Regional de Medicina do Paraná lança uma campanha com o objetivo de valorizar e proteger o médico generalista, iniciativa que busca reconhecer a atuação desses profissionais e conscientizar a sociedade sobre a violência enfrentada pelos médicos no exercício da profissão, especialmente na linha de frente da assistência à saúde. A campanha chama atenção também para a importância da denúncia dos casos de violência física, verbal, ameaças e intimidações sofridas por médicos durante o exercício profissional. O CRM Paraná reforça a importância para que os profissionais formalizem as denúncias, permitindo o acompanhamento e encaminhamento adequado de cada situação. 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
0: 11:08, notas de falecimento. O plano de famílias Univida da funerária Bom Jesus comunica o falecimento da senhora Jair Maria do Vale Ribeiro, ocorrido na manhã de ontem, aos 78 anos de idade. A cerimônia de despedida está acontecendo na casa de familiares em Barra Bonita, em São João do Triunfo. Sepultamento logo mais às 16 horas, após a missa na igreja Senhor Bom Jesus, no Rio Baio. Familiares enlutados antecipadamente agradecem a parentes e amigos que lá comparecerem. O plano de famílias Univida da funerária Bom Jesus comunicou o falecimento da senhora Jair Maria do Vale Ribeiro, ocorrido na manhã de ontem, aos 78 anos de idade. O plano de famílias Univida da funerária Bom Jesus comunica o falecimento da senhora Cecília Valdense, ocorrido na manhã de ontem, em Rio Azul, aos 84 anos de idade. Dona Cecília foi trasladada para São João do Triunfo e a cerimônia de despedida está acontecendo na residência de familiares na localidade de Vila Palmira, no interior. Haverá missa de corpo presente às 13 horas na Igreja São Sebastião, logo em seguida, sepultamento no cemitério da comunidade. Familiares enlutados antecipadamente agradecem a parentes e amigos que lá comparecerem. O plano de famílias Univida da funerária Bom Jesus comunicou o falecimento da senhora Cecília Valdense, que ocorrido na manhã de ontem, aos 84 anos de idade.

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0: Até porque a gente não pode ir, né? Não pode ir se deixar abater, né? Com o término do relacionamento aí de Virgínia com Vini Júnior. Né? Acabou a novela, Dona Cobra aí se safou. Final de semana, bastante chuva, provavelmente você descansou bastante também, né? Estamos todos descansados, é isso mesmo? Um abraço pro Pietro Bueno, pro William Santos, pra Silvia, pro Nelson, né? Olha aí, ó. Que ficou pensando se combinou alguma coisa. Não, viu? Viu como eu sinto falta dos meus ouvintes? Sinto falta mesmo, viu, José? Ó, o José também, o Bruno Vipsi, é isso, é assim que fala, né, gente? Eu nunca sei como falar aí, mas eu acho que é Vipsi mesmo, né? Eu acho que é isso, acho que é a pronúncia correta, não sei. Se eu estiver errada, me corrija, por favor. Também, quem está concorrendo à sexta aí é o Marcílio. Marcílio tá aí assentando azulejo, que bonito, Marcílio. Gente, que lindo que tá ficando, rapaz. Sim, Marcílio Risque aí, né? Participando com a gente. A Michelle também. Maurício, que está mandando sua mensagem. Cristiane. Também quem está na escuta aqui é a Josélia. Cristiane da Colônia Lagoa. A

Souza. Marilice Barbosa, tudo bem, menina? Tá com uma forma, gente, de pinhão assado aqui. Desculpa, tá, gente? Mas é que tem coisas que eu olho e começo a aguar a minha boca. Verdade. Não posso fazer nada, viu? Já dizia, né, o velho ditado. O olho viu, né? A barriga pediu. É mais ou menos isso. Nani Rocha, beijo pra você. Irineu também, João Roberto, a Ana. Todos mandando sua mensagem aqui. E concorrendo também, a Alessandra, né, das Tamareiras. A Eduarda também, ó. Diz que tá bem difícil com muita chuva. A Kate também. Gente, tá complicado, né? Mas, como eu falei, vamos ter que acostumar agora. Todos estão participando, então, e concorrendo ao presente de hoje, que é uma cesta personalizada com produtos da Baldo, né, dona Lúcia? Tudo de bom? Bom dia! Eu sou a Nelly, Nelinha, Nelite, Anelosa, hashtag o docinho da cultura sua FM te fazendo companhia. Atenção, diabéticos, já tomaram sua metformina? Já tomaram sua insulina? Porque hoje o docinho tá que tá. E se bobear, vamos quebrar essa no meio aí, ó. Vamos dançar essa. Eita!

Na gloriosa manhã daquele domingo, mulheres piedosas que haviam observado que o corpo de Jesus, retirado às pressas da cruz, antes que se iniciasse o sábado judaico, não fora convenientemente preparado para o sepultamento, foram ao túmulo. Desconheciam elas que fora montada guarda ostensiva a pedido dos sacerdotes do templo e a mando de Pilatos. E nem cogitavam como haveriam de remover a grande pedra que fechava a sepultura. Simplesmente, dispuseram-se à tarefa e iniciaram a caminhada. No trajeto,

Ana de Cusa, Salomé, mãe dos apóstolos Tiago e João, detiveram-se na cidade para adquirir aromas e faixas de linho a fim de oferecer ao corpo do mestre as dignas homenagens. Maria Madalena foi à frente. Antes de vender seu palacete e dispensar seus servos, inclusive os perfumistas que tinha a seu serviço, separara essências preciosas que com ela levara para a nova vida. Agora as trazia para o conveniente preparo do corpo do mestre tão amado. Eram ungüentos e perfumes, conforme exigia o costume. Ao chegar ao local do sepultamento, ela observa a pedra removida, o sepulcro vazio. Sai a chorar, tentando entender o que poderia ter ocorrido. Alguém removera o corpo? Alguém o furtara? Para quê? E onde fora depositado? Vendo um homem de costas, imaginando ser o jardineiro que cuidava das rosas silvestres e do local, o interroga: para onde levaram o corpo do meu senhor? Ele se volta, todo em luz, tangível e vivo. É ele, é Jesus. Ela se lança ao seu encontro de braços abertos. Deseja abraçá-lo e afogar naquele seio bendito a tristeza das últimas horas e a imensa saudade que lhe oprime o coração. Ele a detém. Não me toques, ainda não fui para meu pai. Radiante de felicidade, ela retorna à cidade para dar a notícia da ressurreição gloriosa. Jesus vive, eu ouvi. À exceção de Maria, mãe de Jesus, presente entre os discípulos no cenáculo, os demais se mantêm incrédulos. Pedro e João se dirigem ao túmulo a fim de constatarem da veracidade da notícia. Haveriam de vê-lo e com ele conversar os discípulos a caminho de Emaús, saindo de Jerusalém. E nos dias que se seguiram, os seus lhe receberam a visita entre a surpresa e a admiração. Ele retornara do país da morte, vencendo a megera tão temida. Morto, sepultado, ressurgido. E sua identificação, qual o fizera no poço de Jacó para a mulher samaritana, se repetiria em muitas ocasiões. Sou eu, Jesus de Nazaré, que foi erguido no madeiro da infâmia. Sou eu, o Cristo, que representa a resposta do Pai aos filhos sofridos do planeta. Sou eu, aquele que transformou a cruz do martírio em um hífen de luz, ligando o céu das benesses espirituais à terra sofrida dos homens. Sou eu, conforme expressara tantas vezes em seu messianato. Sou eu o caminho que leva ao Pai. Sou eu a verdade que liberta e a vida autêntica, a luz do mundo. Eu sou o Rei da vida que venceu a morte. Eu sou o Senhor dos Espíritos. Ouvi-me. Sou eu.

0: E assim chegamos ao final de mais um Momento Espírita. Até o próximo programa.
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E tem mais uma, viu, gente? É o seguinte, né? Hoje é o último dia que já me avisou, né? O Nelson já perguntou aqui pra mim se eu acho que Neymar será convocado ou não pela seleção, pra seleção brasileira. O que que você acha, hein? Sabe o que eu estou achando? Eu estou achando que vai ser convocado, gente. Eu queria ser mais otimista em que eles permanecessem até, né, o máximo possível. Aí nessa parte aí é um pouco mais complicado. Zeninho, dá um abraço pra você. A Regiane também já está almoçando, Regiane. Que isso, menina? Já? Aí é que eu almoço tarde, tá certo.

0: 11h28, aquela manhã especial pra você de segunda-feira. Estamos aqui já com o Sérgio, né? Com o Serginho Soriani trazendo pra gente aqui informações a respeito aí de destaque do que vai ao ar daqui a pouco na segunda edição do Jornal aqui da Cultura Sul FM. Bom dia, tudo bem?
1: Um abraço, bom dia, tudo bem? Bom dia, ouvintes. Exatamente, então, né? Nós vamos trazer aqui alguns dos destaques aí, né? Olha, briga de rua, homem é agredido com um pedaço de madeira por vizinho em Irati e revida a agressão sofrida. Daqui a pouco também nós teremos aqui informações porque veio uma denúncia de uma estrada no interior de São João do Triunfo, né? Em más condições, segundo os ouvintes, e a prefeitura já se manifestou, então vamos trazer a resposta aqui da prefeitura de São João do Triunfo, né? E também as ocorrências policiais e das últimas horas e muito mais a partir das 12 horas.
0: Aqui na 97.5, 11h29. Obrigada, Serginho. Vamos lá, gente.

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0: 11:38, notas de falecimento. O Plano de Famílias Univida da Funerária Bom Jesus comunica o falecimento da senhora Jair Maria do Vale Ribeiro, ocorrido na manhã de ontem, aos 78 anos de idade. A cerimônia de despedida está acontecendo na casa de familiares em Barra Bonita, São João do Triunfo. Sepultamento hoje, com missa às 16 horas na Igreja Senhor Bom Jesus em Rio Baio, logo após sepultamento no cemitério da comunidade. O Plano de Famílias Univida da Funerária Bom Jesus comunicou o falecimento da senhora Jair Maria do Vale Ribeiro, ocorrido na manhã de ontem, aos 78 anos de idade. O Plano de Famílias Univida da Funerária Bom Jesus comunica o falecimento da senhora Cecília Valdensky, ocorrido na manhã de ontem em Rio Azul, aos 84 anos de idade. Haverá missa de corpo presente logo mais às 13 horas na Igreja São Sebastião e seguido para sepultamento no cemitério de Vila Palmira. Familiares enlutados antecipadamente agradecem a parentes e amigos que lá comparecerem. O Plano de Famílias Univida da Funerária Bom Jesus comunicou o falecimento da senhora Cecília Valdense, que ocorrido na manhã de ontem, aos 84 anos de idade.

Beijo pra você, tudo de bom. Pra Lúcia também, pessoal que tá trabalhando com fumo, gente do céu. Ó, aquele abraço super especial. E eu falei, hein, que estava espremendo pra chover, tá? Tá espremendo. Acho que tá só esperando o horário do intervalo aí do pessoal pra sair de casa. Pra sair, pra ir pra casa, né?

Oi, tudo bem? Márcio, bom dia pra você. A Bruna X, que também é divina, todos participando do sorteio. Também o Vitor, que mandou sua mensagem. A Cristiane, ó, também quem mandou mensagem. Salvador, Josefa, Eliane, Elaine, né, pessoal aí, ó. A secadora que todo mundo quer, ela com roupa em cima do varal, em cima do fogão a lenha, né? Só tem que tomar cuidado pra não voltar a fumaça, que se voltar a fumaça, daí vai ter que fazer o serviço tudo de novo, né? Eita!

Leonício, Eli, Edilson, Alessandra, Sueli também, Angelina, o Juliano participando com a gente, Maricléia, Itamar, Marisa, Gilberto, Lucas. Alô, pessoal da rodagem, como vocês estão? Marina, bom dia pra você, um excelente dia também aí pro Sebastião da Lapa, Juscelaine. Ai, gente do céu, mandaram foto aqui com cafezinho também, viu? Ó, hoje eu trocaria fácil, fácil um almoço por um cafezinho gostoso, né? Bem quentinho também. Eita!

0: que estão na escuta, Fernando Polaco, enfim, todo o pessoal que tá na escuta, gente, eu não tô conseguindo dar conta de ler todas as mensagens aqui no ar, tá? Mas sintam-se todos abraçados com muito carinho.
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Fazem maravilhosa essa, hein? Todos que mandaram mensagem participaram. O Heraldo da Vila Verde, Juliane, enfim, todo o pessoal que. Pessoal aí que também, né, estão fazendo transporte escolar, né? Estão curtindo a Rádio Cultura Sul FM. O Chicão aí, de Malé também. Um abraço pra você, tudo de bom, viu? Só que é o seguinte, não é todo mundo que pode ganhar, né? Não é todo mundo que ganha o sorteio, né? O presente de hoje. Mas quem participou, mandou sua mensagem, concorreu e se deu muito, mas muito bem, porque faturou um super presentaço aqui da Rádio Cultura Sul FM, juntamente com a... com a Baldo, gente. Uma cesta personalizada, linda, maravilhosa, tudo de bom, tá? Quem faturou nesta manhã aqui foi o Pietro Bueno. O Pietro, com o telefone 98872, final do telefone 98. Se deu super bem e vai poder aí tomar aquele chimarrão gostoso e muitos produtos deliciosos da Baldo, hein? Amanhã a gente se encontra aqui novamente na 97.5, né? Isso se eu não for convocada pra seleção brasileira, tá? Não me chamaram? Eu não sei se vão me chamar. Talvez aí me convoquem pra alguma coisa. Não sei, né? Vai que numa dessa, hein? Vai que tem um lugarzinho, né? Né? Vai. Vai que tem. Então, como não me convocaram até o momento, provavelmente amanhã estarei aqui novamente fazendo companhia a partir das 9 horas. Beijo no seu coração, a gente se fala a qualquer hora, qualquer lugar. Aproveite bem a sua segunda-feira e não se esqueça, amanhã temos um encontro marcado.

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1: Agora meio-dia, 2 minutos, para você uma boa tarde, para você um bom início de semana. Estamos chegando então com a segunda edição aqui do nosso Cultura Sul Notícias, para você de São Mateus e para você de toda a nossa região que acompanha aqui a programação na Cultura Sul FM. Pode mandar a sua mensagem, sabe que aqui nós temos o quadro do Povo Reclama, então você pode participar com a gente, sempre aqui no 8804-2851. E a sua participação é sempre muito importante aqui na programação da Cultura Sul FM. Para quem está no horário de almoço, um bom horário de almoço, bom apetite. Dos restaurantes da cidade em geral, muita gente ligada e acompanhando aqui a programação da Cultura Sul FM. Nos bares, restaurantes, os amigos caminhoneiros, caminhoneiras, os amigos que estão buscando filho na escola também. Você que tá no seu carro aí, uma boa tarde. O amigo da van escolar, o amigo dos ônibus escolares também, não só em São Mateus, mas também em toda a nossa região, nos municípios vizinhos, no interior, na cidade. O Cultura Sul Notícias, segunda edição, está no ar. Boa tarde, repórter Sérgio Soriani.
2: Um abraço, boa tarde, ouvintes. Estamos chegando e tem informações aí, inclusive com relação à estrada de Faxinal dos Rodrigues, né? Nós já temos aqui a resposta da Prefeitura Municipal.
1: Pois é, daqui a pouquinho para você. Tem mais reclamação chegando aqui, né? E lembrando mais uma vez que o espaço está aberto para você, ouvinte, fazer a sua reclamação aqui no nosso Cultura Sul Notícias, agora 12:03.
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1: Pois é, falando em saúde ainda, né, gente? A saúde alerta para a reta final da campanha de vacinação contra a gripe entre os destaques.
2: Moradores denunciam más condições em estrada rural de Faxinal dos Rodrigues em São João do Triunfo.
1: Daqui a pouco, hein, motorista embriagado bate em vários carros estacionados e tenta fugir. Isso aconteceu no final de semana aqui em São Mateus do Sul.
2: Incêndio destrói estufa e causa perda superior a R$100 mil em Monte Castelo.
1: Temos ainda uma carreta que deu L e bloqueia trânsito na Serra do Leão. O motorista teve um comportamento estranho, segundo as testemunhas.
2: Corpus Christi é ponto facultativo, não é feriado nacional. Veja os direitos do trabalhador.
1: Pois é, temos aí um feriado chegando logo ali, não falta muito tempo. Agora, 12:04, você está ouvindo aqui na Cultura Sul FM o nosso Cultura Sul Notícias.
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1: Espaço aberto sempre para o povo fazer a reclamação. Teve reclamação pela manhã e já tem a resposta na segunda edição do jornal.
2: Moradores da comunidade de Faxinal dos Rodrigues, no interior de São João do Triunfo, procuraram o portal P97 para denunciar aí as condições precárias da estrada rural que dá acesso à localidade. Segundo os relatos, através de vídeo, né? A via apresenta diversos problemas dificultando o tráfego de veículos, o transporte escolar e o deslocamento de moradores que utilizam o trecho diariamente. Principalmente em dias de chuva, a situação se agrava ainda mais, aumentando os riscos para os motoristas e moradores da região. Os moradores pedem atenção do poder público para a realização de melhorias e manutenção na estrada, visando garantir mais segurança e melhores condições de acesso à comunidade. A assessoria de imprensa da Prefeitura Municipal de São João do Triunfo enviou uma nota de esclarecimento sobre o fato. O trecho citado encontra-se em fase de execução de obras para pavimentação asfáltica na localidade do Faxinal. Para a realização dos serviços, foi necessária a remoção da camada de revestimento existente, permanecendo o trecho em leito natural para a devida preparação da base que receberá o asfalto. Em razão das fortes chuvas registradas aí nos últimos dias, o local foi temporariamente afetado. Destaca-se que, por se tratar de obra em andamento, a manutenção do trecho é de responsabilidade da empresa contratada, estando a prefeitura acompanhando e cobrando a execução dos serviços. Ressalta-se, por fim, que esta etapa é fundamental.

Para a correta execução da obra, a qual, após concluída, proporcionará melhores condições de trafegabilidade, segurança e qualidade de vida à população. Também é importante destacar que trechos alternativos podem ser utilizados pela população durante a execução da obra de pavimentação.

0: Tendo melhores condições de trafegabilidade e mais segurança para todos que precisam se deslocar para ou pela a região, é a nota que vem de esclarecimento da Prefeitura Municipal de São João do Triunfo.
1: Muito bem, o quadro Povo Reclama, né? Você que tá ouvindo a Cultura Sua FM, como a gente sempre fala aqui, tanto na primeira quanto na segunda edição do nosso jornal do Cultura Sua Notícias, você pode mandar sua mensagem, você pode fazer a sua reclamação, sempre aqui no 8804-2851. Porque a cultura está aqui, o espaço é aberto para você, ouvinte, para você, colega, que ajuda a gente a fazer o jornal aqui da Cultura Sua FM, tanto a primeira edição às 7 horas da manhã, quanto a segunda edição logo mais à tarde. Uma pessoa já mandou aqui falando que lá no Rio Baio, né? Rio Baio também, ó, tá muito ruim a estrada aí no Rio Baio. Então, se tiver alguma resposta aí por parte da prefeitura ou do secretário de obras também de São João do Triunfo, Rio Baio também não tá nada boa a estrada, segundo uma moradora. E se alguém tiver mais reclamação, pode mandar aqui, pode participar no 8804-2851. Ó, quero fazer uma reclamação do lixo aqui em São João do Triunfo. Nós já tivemos essa reclamação, né? Está tendo novamente, né? O Sérgio vai entrar em contato com a empresa para ver o que pode ser feito em relação ao lixo aí de São João do Triunfo, né? Estão deixando a maioria das lixeiras, né? Porque passam muito cedo demais. É o que acontece, né? Os cachorros fazem toda aquela bagunça, segundo ela aqui, pela famosa anarquia os cachorros fazem. Ela falou que hoje os funcionários do lixo foram embora, não era 10 horas da manhã, aí fica difícil, né? Cobra taxa de lixo, mas não estão fazendo o serviço, até parece que estão escolhendo as ruas para pegar o lixo aqui em São João do Triunfo. Então, se alguém da empresa aí que coleta o lixo em São João do Triunfo estiver ouvindo, ó, até meio-dia e 25 o espaço está aberto aqui para resposta, né? Para a população, né? Senão, ao contrário, depois o Sérgio Sorene vai atrás aí para entender o que está acontecendo, né? A população gostaria muito que tivesse um horário melhor, né? Para passar e pegar o lixo, porque aí passa muito tarde, aí o cachorro já passa muito cedo, inclusive, e os cachorros fazem a maior bagunça aí nos lixos aí na cidade de São João do Triunfo. Então, obrigado pela tua reclamação, né? Você que mandou a sua mensagem aqui para Cultura Sua FM, o Sérgio já está anotando o contato aqui, vai tentar entrar em contato com a empresa, né? Vai entrar em contato com você também, seu nome não vai ser mencionado, pode ficar tranquilo, inclusive sempre é mantido sigilo para quem reclama, para quem manda mensagem aqui, as pessoas não gostam de se identificar, e assim a confiança que você pode sempre ter aqui na Cultura Sua FM, que nós não divulgamos o seu nome, então pode ficar tranquilo, pode ficar tranquila com certeza. Agora, 12:09.
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1: Só antes aqui das informações policiais que tá chegando, lembrando que também vai ter as vagas da Agência do Trabalhador novamente para quem tá buscando emprego. A saúde alerta para a reta final da campanha de vacinação contra a gripe. A campanha de vacinação contra a gripe termina no dia 30 de maio. Por isso, a Secretaria de Estado de Saúde, SESA, intensifica o chamamento para a vacinação. O Paraná já registrava 1.535.863 aplicações da vacina desde o início da campanha, em 28 de março. As doses foram distribuídas entre os públicos-alvos definidos pelo Ministério da Saúde, incluindo crianças de até 6 meses, a menores de 6 anos, gestantes, idosos e demais grupos prioritários. Com a chegada do período mais frio, claro, esse período é o mais apropriado para a imunização, considerada a principal medida para prevenir os casos graves, internações e até mortes decorrentes da doença. Já são mais de 1.800 salas de vacinação em todo o estado e as unidades básicas de saúde seguem abertas para aplicação do imunizante. Bom, em alguns municípios estão sendo aí realizadas ações, né? Como vacinação em escolas, atendimento e horários ampliados, facilitando o acesso do público-alvo da campanha. Para receber a dose, é necessário apresentar o documento pessoal e também a carteira de vacinação. A vacinação para o público em geral ainda não foi autorizada, mas logo será autorizada. Agora, 12:11.
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0: Vamos fazer um giro nos principais fatos que ocorreram nas últimas horas no meio policial. 8ª Companhia Independente, a Polícia Militar divulgou relatório de ocorrências atendidas entre ontem e hoje nas cidades da região de abrangência.

0: da 8ª Companhia Independente. Vamos a elas.
1: Pois é, uma das ocorrências foi com lesão corporal. Aconteceu após um homem relatar ter sido atingido na cabeça, né? Por um vizinho dentro do próprio pátio. A vítima recebeu atendimento médico na unidade do pronto atendimento e levou 5 pontos na cabeça e não foi localizado suspeito. Isso na cidade de Irati.
0: Inclusive, essa notícia já está no portal P97 com detalhes para você. Ainda em Irati, equipes realizaram operações de fiscalização de trânsito com abordagens e testes do bafômetro, todos com resultado negativo para ingestão de álcool. Também foram registradas ocorrências de perturbação de sossego, lesão corporal e policiamento presença em parques e praças da cidade.
1: Em outro caso de agressão, foi registrada também em Irati, na Rua das Hortênsias, onde o homem afirmou ter sido atacado por um pedaço de madeira pelo vizinho, sofrendo lesões nas pernas e também ameaças de morte.
0: Na região também foram realizadas operações de bloqueio e fiscalização de trânsito em Rebouças, Rio Azul, Teixeira Soares, Fernandes Pinheiro, Imbituva, Guamiranga e Ipiranga, sem registros de irregularidades.
1: Em Rio Azul, uma residência foi arrombada no bairro Cristo Rei. Do local foram furtados um celular Samsung, uma garrafa térmica e também o suspeito não foi localizado.
0: Em Guamiranga, um motorista sem habilitação foi preso por embriaguez após se envolver em um acidente de trânsito no centro da cidade. Ele apresentava ferimentos e recebeu atendimento médico antes de ser encaminhado à delegacia.
1: Agora meio-dia e 14, ainda em Guamiranga, uma ocorrência de violência doméstica terminou com um homem preso após ameaçar de morte a sua companheira e mantê-la trancada dentro da residência.
0: Já em Ipiranga, uma discussão familiar terminou em vias de fato, injúria e registro de termo circunstanciado após desentendimento entre ex-companheiros no bairro Novo Horizonte.
1: As equipes da Polícia Militar também realizaram policiamento preventivo em eventos comunitários e religiosos durante o fim de semana em diversos municípios da nossa região.
0: Essas são as informações da 8ª Companhia Independente da Polícia Militar. Vamos trazer informações aqui da nossa região nesse momento.
1: Pois é, um motorista embriagado bateu em vários carros no final de semana, carros estacionados, e tentou fugir. Isso aconteceu aqui, na cidade de São Mateus do Sul. Na tarde de sábado, que era para ser uma tarde tranquila, virou um cenário de prejuízo e correria no bairro Vila Pinheirinho. Aí no dia 16 de maio, por volta das 15h30, a Polícia Militar foi acionada às pressas após o motorista perder o controle e colidir contra diversos veículos que estavam devidamente estacionados em via pública. O acidente aconteceu em frente à Cultura Sul FM. Tentativa de fuga. Segundo relatos de testemunhas e do próprio solicitante da ocorrência, com base em imagens de câmeras de segurança, logo após provocar o acidente, o condutor desceu do carro e tentou de todas as formas retirá-lo do local para escapar. E como o veículo não funcionou, ele abandonou o automóvel e fugiu a pé antes da chegada dos policiais. Quem presenciou a cena afirmou que o homem apresentava sinais claros de que estava bêbado. A equipe da polícia agiu rápido, iniciou as buscas e conseguiu localizar o autor. Ao ser abordado, os policiais ofereceram o teste do bafômetro, mas o homem recusou. Mesmo com a recusa, diante dos fortes sinais de alteração que foram constatados pela equipe, ele recebeu a voz de prisão e foram adotadas todas as medidas cabíveis pelo crime de embriaguez ao volante. O veículo do autor foi apreendido e recolhido ao pátio. As vítimas, proprietários dos carros atingidos, 3 ao todo, foram orientadas pelos policiais sobre os procedimentos legais que devem seguir para tentar aí o ressarcimento dos prejuízos, né? Foram 3 carros, né? Ele foi subir ali aqui no lado da Pinheirinho, bateu já no primeiro carro que estava estacionado, devidamente estacionado, aí ele enroscou o carro na calçada e foi tentar tirar ali o carro e o carro acabou andando e aí pegou mais um carro na frente e deu direto na porta de outro veículo, isto no alto da Vila Pinheirinho.
0: Lamentável. Bolsa Família 2026, pagamentos de maio começam hoje, nesta segunda-feira, né? Primeiros a receber serão os beneficiários com o número de identificação social NIS com final 1. Pagamento previsto é de R$ 600 por família com possíveis adicionais. Vamos então ao calendário aí para o pagamento do Bolsa Família para maio de 2026, né? R$ 600 por família e para algumas mais adicionais. O final do NIS 1, o pagamento inicia hoje. O final 2, pagamento inicia amanhã. O final 3, o pagamento inicia no dia 20.

0: final 4, pagamento dia 21. O final 5, pagamento dia 22. Final 6, pagamento dia 25. O final 7, pagamento dia 26. O final 8, pagamento dia 27. Final 9, pagamento dia 28. E o final 0, o pagamento dia 29. Ao longo do ano, a previsão de pagamentos é junho de 17 a 30 de junho, julho de 20 a 31 de julho, agosto de 18 a 31. Setembro de 17 a 30, em outubro de 19 a 30, novembro de 16 a 30 e dezembro de 10 a 23 de dezembro.
1: Pois é, foi falado de manhã já, mas é bom repetir porque tem muita gente que acabou não ouvindo de manhã, mas vai ouvir agora meio-dia sobre os voluntários aí para as eleições 2026, né? Que vão ter folga dobrada, vale refeição e R$65 por turno e muitos mais benefícios para quem quiser ser mesário. O Tribunal Regional Eleitoral do Paraná precisa de cerca de 134 mil pessoas para atuarem como mesários e colaboradores voluntários nas eleições de 2026 em todo o estado. Quem participar terá direito a uma série de benefícios. Do total de vagas, aproximadamente 107 mil são destinadas a mesários e outras 27 mil para colaboradores. Os mesários são responsáveis por auxiliar na organização da votação e também no atendimento aos eleitores. Entre as funções estão conferir a identidade do eleitor, entregar comprovantes de votação, organizar filas e registrar ocorrências na sessão eleitoral. Benefícios para quem vai atuar nas eleições: dispensa do trabalho pelo dobro dos dias dedicados à justiça eleitoral, vale refeição de R$65 por turno, horas extracurriculares para universitários por meio do programa UniAmiga, né? Universidade Amiga, e direito à meia entrada em eventos culturais e esportivos no estado do Paraná. Vantagem em critérios de desempate em concursos públicos quando prevista em edital. Pois é, quem pode participar? Pode atuar nas eleições? Eleitores com 18 anos ou mais e que estejam em situação regular com a justiça. Quem que não pode trabalhar? Candidatos e parentes de candidatos até o segundo grau, incluindo, né, os companheiros, casados, enfim, pessoas ligadas a serviço eleitoral, ocupantes de cargos de confiança do Poder Executivo, autoridades e agentes policiais e integrantes de diretórios partidários em função executiva. O interessado deverá preencher o formulário específico no Tribunal Regional Eleitoral do Estado do Paraná ou acessar a opção Mesário Voluntário pelo aplicativo e-título. E também é possível realizar o cadastro comparecendo ao cartório eleitoral de segunda a sexta-feira, do meio-dia às 18 horas.
0: Olha as informações agora do 27º Batalhão da Polícia Militar, no que consta nos boletins aí das últimas horas. Um furto qualificado foi registrado em General Carneiro, quando a equipe realizava patrulhamento pela via, né, no centro da cidade, visualizou um indivíduo carregando uma roda com pneu sobre as costas. Foi dado voz de abordagem e o mesmo confessou ter furtado de uma residência próxima ao local. Diante do fato, foi dado voz de prisão e encaminhado para a 4ª Subdivisão Policial para as providências cabíveis. Esse fato ocorreu em General Carneiro.
1: Pois é, tivemos também uma carreta, né, que deu L e bloqueou o trânsito na Serra do Leão. O motorista teve um comportamento estranho. União da Vitória, um grande susto marcou a madrugada desse domingo, dia 17, na região da Serra do Leão. Em um trajeto, um trecho ali da BR-153, uma carreta acabou fazendo um L na pista e ficou completamente atravessado, interrompendo o fluxo de veículos. Apesar do enorme risco da situação, por muita sorte, nenhum outro veículo foi atingido. Segundo as informações apuradas, o baixo fluxo de veículos no momento do ocorrido foi o fator crucial para evitar uma tragédia de maiores proporções no sentido contrário da rodovia. A Polícia Rodoviária Federal foi acionada para conter o bloqueio. E ao chegarem no local, os policiais constataram que o motorista do caminhão não tinha ferimentos aparentes, mas apresentava problemas de saúde e um comportamento bastante incomum. Vídeos mostram ele passando embaixo do caminhão e depois sentado na via. Equipes do SAMU foram chamadas e encaminharam o condutor para um hospital da região. No entanto, o caso ganhou contornos misteriosos. Testemunhas que presenciaram a cena relataram que as atitudes do motorista eram muito estranhas. Em vídeos que circulam pelas redes sociais, ele aparece desorientado e, segundo relatos de pessoas que estavam no local, o homem chegou a fugir temporariamente para uma área de mata logo após o ocorrido.
0: Olha, em Bituruna, durante patrulhamento pela região central do município, a equipe policial

0: avistou um indivíduo que, ao notar a presença da viatura, apresentou atitude suspeita, tentando esconder o próprio rosto, bem como colocando algo no interior do seu bolso rapidamente. Foi então realizada a abordagem e, ao verificar um de seus bolsos, a Polícia Militar localizou certa quantia de substância análoga à maconha, que, após de ser pesada, totalizou aproximadamente 5 gramas. Diante da constatação, o abordado foi encaminhado à sede do 2º Pelotão de Polícia Militar para que fosse lavrado o referido termo. Após a lavratura, ele foi liberado.
1: Agora, meio-dia 22, em São Mateus, um homem inventou o próprio sequestro, né? Após ser encontrado agredido aqui na nossa cidade, né? Um homem de 43 anos foi atendido com ferimentos moderados após uma ocorrência registrada por volta das 5h20 da madrugada da segunda-feira no bairro Bom Jesus, aqui em São Mateus. E o caso ganhou um novo desdobramento após um levantamento da Polícia Militar. Inicialmente, equipes do Corpo de Bombeiros foram acionados para atender um homem encontrado desacordado no local. Após recobrar a consciência, ele relatou aos socorristas e policiais que seria caminhoneiro e que teria sido sequestrado, agredido e abandonado no bairro. No entanto, a Polícia Militar, né, após se deslocar até o pronto socorro municipal para colher mais informações, eles constataram que já conheciam o envolvido e que a versão apresentada não condizia com os fatos apurados até o momento. Segundo as informações levantadas pela Polícia Militar, anteriormente já havia sido registrada uma situação envolvendo o mesmo homem, relacionada à negociação de um veículo pertencente à própria namorada no bairro Bom Jesus. Durante a madrugada, ele teria retornado ao local em busca do automóvel, momento em que encontrou indivíduos envolvidos na negociação, situação que teria terminado em agressão. As circunstâncias exatas do fato ainda deverão ser investigadas aí pela Polícia Civil.
0: Tá, então, o relato aí dos principais fatos das últimas horas aqui na nossa região, né? Centro-Sul, 8ª Companhia, enfim, né? Você soube de tudo aí aqui no
1: Cultura Sul Notícias, segunda edição.
0: Exatamente.
1: Meio-dia 23 agora.
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1: Vamos aqui encerrando o programa com as vagas da Agência do Trabalhador, né? Você que está procurando emprego, atenção. Vagas na Agência do Trabalhador para analista comercial para metalúrgica.
0: Auxiliar de cozinha para hamburgueria.
1: Auxiliar de instalação para vidraçaria.
0: Auxiliar de produção para ervateira.
1: Também atendente para loja de conveniência.
0: Ainda auxiliar de produção para supermercado, padaria.
1: Caseiros para trabalhar em sítio.
0: Costureira para empresa de confecções.
1: Cozinheira para panificadora.
0: Gestor comercial para metalúrgica.
1: Motorista carreteiro para empresa de transportes.
0: Motorista carreteiro para empresa de transportes de cargas secas.
1: Motorista para empresa de mineração e logística, lembrando que essa vaga é exclusiva para PCD, pessoa com deficiência.
0: Operador de caixa para supermercado.
1: Operador de empilhadeira para supermercado.
0: Operador de loja, padaria para supermercado.
1: Operador de monitoramento interno para empresa de segurança.
0: Recepcionista para clínica odontológica.
1: Repositor para supermercado.
0: Secretária de relacionamento comercial para clínica odontológica.
1: Técnico em segurança do trabalho para empresa de revestimentos e cerâmicos.
0: Técnico em TI para empresa de suprimentos de informática.
1: Vendedor externo para empresa de telecomunicações.
0: Vendedora para loja de cosméticos.
1: Vendedor para loja de móveis.
0: E vendedor ou vendedora para loja de motos.
1: Lembrando que tem vagas ainda para o Grupo Madeiro, auxiliar de restaurante, atendente de mesa e garçom. Benefícios, moradia, refeição no local. Enfim, tem plano de saúde, plano odontológico, seguro de vida, vale transporte. E lembrando que você pode ir diretamente na Agência do Trabalhador das 13 às 16 horas e pela manhã das 9 até às 11 horas, meio-dia 25.
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1: Vamos encerrando por aqui o nosso Cultura Sul Notícias. Quero mandar um abraço especial aqui pra dona Joaquina, né? E pro Conoscão, que tá ouvindo a Cultura Sul FM. Alô, Conoscão, um abraço, né? Tava no aniversário do Luiz Tatu aí no final de semana, no sabadão, né? Fez aquele baita leitão, inclusive até o nosso comunicador aqui, o Luciano Munhoz, tirou essa foto aqui com o leitão, que ele se apaixonou pelo leitão.
0: Meu Deus, rapaz.
1: Isso aqui é o leitão no Conoscão.
0: Olha só que leitãozão.
1: Leitãozão, né? Então, um abraço aí, ó. Todos os dias, o seu Conosco e o Conoscão e a dona Joaquina acompanham, não pedem um Cultura Sul Notícia. Então, um abraço pra vocês. Pois é, por aqui nós encerramos o programa. Retorna a primeira edição amanhã, a partir das 7 horas da manhã. Eu volto logo mais às 2 no Sofrência. Um abraço pros ouvintes, um abraço, Sérgio Soriani.
0: Um abraço a todos, uma ótima semana e até amanhã, se Deus quiser.
1: A sequência chegando, Luciano Munhoz e o Zap do Povão.

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0: Estamos no ar, São Mateus do Sul. Começou. Estamos no ar, começamos. Ladies and gentlemen, senhoras e senhores, meninos e meninas, moças e rapazes, boa tarde. Como é que você está? Você está boazinha? Você está bonzinho? Como é que tá a tua segunda-feira aí? Segunda-feira, 18 de maio, a gente segue juntos até as duas. O Zap do Povão tá no ar, começando com muita música, com a sua participação, portanto, por favor, me impressionem. Eu tô colocando a Rádio Cultura Sul na tua mão, hein? Já percebeu? Já parou pra pensar o tamanho da responsa? É responsa, meu amigo, minha amiga, pra você que vai mandar o seu áudio agora, pedir música aqui. Responsa, hein? Pede, capricha aí no seu pedido musical. Eu sou o Luciano Munhoz, tô aqui fazendo o que eu gosto na rádio que eu curto pra quem eu adoro, mas pode me chamar de amigo. Ou então aquele que tem a pegada seca. A partir de agora com você, meio dia 29. Começou, está no ar.
1: Eu gostaria de ouvir Marília Mendonça, Leão, tá pra curtir, eu ofereço pra todos que estão ouvindo.
0: Obrigado. Vamos lá, esse é o pedido da Isabel, pra gente começar aqui bem. Marília Mendonça, Leão. É o meu signo, hein?

legal, já começamos bem o Zap com a Marília Mendonça. 12:32 agora, ótimo almoço para você, bom apetite para você que tá almoçando, para você que já almoçou, bom descanso do almoço. Importante que você tá aí do outro lado, ligadinho aqui na Cultura Sul 97.5. Vou pro intervalo. Aqui no nosso show do intervalo tem aquilo que você procura. De repente aquele serviço você vai ouvir aqui no nosso show do intervalo. E já na sequência tem mais pedidos musicais, hein?

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2: Boa tarde, Teixeira Soares. Boa tarde. Pra toda a região aí.

0: Estamos de volta com o Zap do Povão, agora sim seguindo, mandando um abraço pro Luiz Tatu. Meu amigo Luiz mandou a foto aqui do que restou. Do que restou do leitão do Conoscão. Eita! Tava bom demais, hein? Tava bom demais, bom demais. O melhor leitão que eu já comi na história. Melhor. O melhor porco recheado da história. Apesar, né, Luiz, de terem feito uma baita de uma brincadeira aí comigo, uma baita de uma sacanagem. Olha, gente, se vocês receberem aí alguma foto aí minha abraçada com o leitão lá do Conosque, não precisa nem eu falar pra vocês que é IA, né? IA, inteligência artificial, tá? Obrigado! Olha, me colocaram abraçado com o porco do Conosque, meu Deus! Que loucura, hein, gente? Que loucura, que loucura. Eu achei que eu tinha vindo para um lugar sério, Luiz. Achei que eu tinha vindo para um lugar um pouco mais sério, mas não, viu? As pessoas aqui gostam de zoar da cara da gente, mas não tem problema, não. Vamos lá com mais participações, é o Zap que segue. Segue, quem vai participar agora? Alô?
1: Fala, boa tarde, tudo bom?
0: Bom.
1: Gostaria de ouvir, se for possível, aí, Bruno e Marrone. Boa tarde, obrigado.
0: Valeu. Um
1: abraço aí.
0: Abraço, esse é o Leandro, né, participando com a gente. Valeu, Leandro. Tá rolando Bruno e Marrone agora.

0: Oi, Elton. O Elton tá ligado com a gente, né, meu amigão? Elton, nos encontramos ontem, batemos aquele papo ontem na festa do Palmito, né, Elton? Gente boa, vai pedir música agora. Você é cabra firme, hein? Cabra firme. Falou que ia mandar mensagem e mandou mesmo. Esse é dos bons, esse é dos meus. Fala aí, amigão.
1: Fala, pegada seca. Boa tarde.
0: Boa tarde. Tudo bem?
1: O Elton, a gente se encontrou ontem na festa do Palmito.
0: Verdade.
1: Toca pra nós e Astronauta de Mármore com nenhum de nós. Beleza? Um abraço, tudo bom, hein? Peço pra minha esposa Thaís, hein? Um abraço.
0: Um abração pra você, Elton, pra esposa Thaís também. Grande abraço.

é você recordando com a gente bons momentos aí de Nenhum de Nós, o Astronauta de Mármore. Segue participando, mandando o seu áudio, pedindo a sua música. 40

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Você manda e toca aqui, ó. O Zap do Povão na Cultura Sul FM. Quem tem cultura tem tudo.

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1: E aqui no alto da Vila Pinheirinho, em São Mateus do Sul, o termômetro digital da Cultura Sul FM marcando 18 graus. 18 graus é a temperatura. Tem previsão de chuva, sim senhor. Tem previsão de chuva, sim senhora. 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

0: Tudo bem com você? Tudo certinho? Já começou a trabalhar aí, amigão? É, não é fácil não. Segunda-feira é brabo, né? Segunda-feira é brabo, ainda mais com uma cara dessa aí, meio nublado, vai chover. Ui, ui, ui, ninguém merece. Mas fazer o quê, né? Vamos encarar. Força, força aí, amigão. Força, força, minha amiga. Força. Temos que tirar forças, né? Deixa eu atender agora a Poliana. Ô, minha amiguinha Poliana, futura Miss de São Mateus do Sul. Poliana, pede música pro tio Lu. Poli.
1: Boa tarde, Luciano.
0: Boa tarde.
1: Sou a Poliana da Vila Palmeirinha. Gostaria de pedir a música Rosa Embriagada de Marília Mendonça. Gostaria de oferecer essa música para minha mãe Joana, para meu pai Celso e para minha irmã Cauane. Uma boa tarde a todos.
0: Ó, fala bonito ela, hein? Se não for Miss, vai ser locutora. Um beijo pra você, Poliana. Faltando 7 pra 1.

0: Mais gente se ligando com a gente, participando por aqui. Sueli, tua vez, hein? Me impressione, Sueli.
1: Boa tarde, Luciano.
0: Boa tarde.
1: Peço música com o Zé Ramalho.

0: sinônimos. E é só pra curtir. Desejo você uma ótima tarde e uma semana abençoada.
1: Amém! Semana abençoada para todos nós.
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Você ouvindo Zé Ramalho, Sinônimos. É você programando a Cultura Sua FM, que tá na tua mão até as 2 da tarde, você faz a programação. Olha só a resposta, é responsabilidade, hein, gente? Responsabilidade.

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2: O número de crianças e adolescentes vítimas de violência sexual no Brasil mais que triplicou nos últimos 10 anos, segundo dados do Ministério da Justiça. Em 2025, foram registrados 59.366 casos, ante 19.496 em 2015, alta de 204,5% no período. O Paraná aparece em segundo lugar, tanto no ranking de casos absolutos como no de taxas proporcionais. Os cinco estados com maior número absoluto de vítimas registradas desde 2015 são São Paulo, Paraná,

0: Minas Gerais, Rio Grande do Sul e Pará. Em 2023, o país atingiu o pico da série, com 59.779 registros. Os números de estupro de vulnerável incluem violência sexual contra PCDs e outras vítimas, além de menores de idade. As meninas concentram a maioria dos casos no período. Esta segunda-feira, dia 18, é marcada como o Dia Nacional de Combate ao Abuso e à Exploração Sexual de Crianças e Adolescentes, que foi instituído em 1998. 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
1: 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Você tá perdendo tempo, hein? 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
1: Boa tarde, Fernandes Pinheiro. Boa tarde, Campos Gerais. Boa tarde, querida e bela Santa Catarina. Boa tarde, São Mateus.
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1: Boa tarde pra você dos bairros da cidade.
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1: Eu sou o Luciano Munhoz, tô aqui fazendo o que eu gosto na rádio que eu curto, pra quem eu adoro.

0: Tem mais uma. Aqui a pegada é seca, gente. Aqui não tem lero-lero e vem cá que eu também quero, não. Aqui é uma atrás da outra, né? Tem participação de montão. É participação de montão. Eu quero atender agora a Cida. Oi, Cida. Tudo bem com você, Cida? Eu não encontrei a tua música, Cida. Procuramos aqui. Estamos procurando até agora essa música. Não achamos. Não achamos. Não tá no sistema, sabe? A gente, quando não acha a música, a gente fala que não tá no sistema, mas é que não tá mesmo, tá bom, Cida? Mas eu vou rolar o teu áudio, vamos pegar a carona aqui no pedido da Si. A Si que tá em Canoinhas, né, Si? Vamos lá.
1: Bom dia, Luciano.
0: Oi.
1: Tudo bem?
0: Tudo bem.
1: Aqui é a música com Pablo Cardo. Esse sorriso. Ofereço para todos os ouvintes da rádio, para vocês e para meus filhos, para o Maicon, o Marlon,
0: certo.
1: Débora e Maria Júlia. Se for atendida, muito obrigado. Aqui é a Cida de Paiquerim, município da Lapa.
0: Um abração para você, Cida, tudo de melhor.

total sucesso pra você, Rolando. Fiduma em Genca, MC Jacaré, Jennifer e Stephanie, os Rodeio voltou. Que loucura, gente, que loucura. 1:13 agora, 1:13. É você aqui curtindo o Zap do Povão. Mandar um abração pra você que tá nas oficinas. Alô, galera da oficina. Alô, você, mecânico, ajudante de mecânico. Você que é meia-chave, né? Tá aprendendo ainda, e você que já é experiente também, profissional. Boa tarde pra você, mestre do conserto. Tem bastante, né? A maioria aqui, tudo entendido no assunto. Um abração pra todo mundo. E o pessoal das latarias também, oficinas de lataria. A você que trabalha aí na construção civil, meus amigos instaladores de calha, eletricistas, encanadores, pintores, pedreiros, carpinteiros. É, eu já sabia, a Andréia tá aqui limpando o estúdio hoje, dando aquela caprichada. Sabia, Andréia, que eu já fui ajudante de orelha seca? Já trabalhei de ajudante de orelha seca. Nos meus tempos que eu tava lá em Campo Largo, ajudante de orelha seca. Quando eu fui passar pra orelha seca, daí eu saí. Quando eu fui subir de cargo. Um abraço também para a Aninha e a Fernanda, aí na Colônia Iguaçu. Colônia Iguaçu junto com a gente. Estão aí no ateliê de costura, ouvindo a Cultura Sul, né, Aninha? Abração, boa semana pra você e para a Fernanda, também ligadas aqui na Melhor.

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2: Boa tarde para você de Itaiópolis, Santa Catarina. Boa tarde.
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2: Tamo de volta aqui na Cultura Sul FM com o Zap do Povão. 1:19 já, meu Deus, como o tempo vai passando, passa muito rápido, muito rápido. É a vez da Janete. Janete, é a sua vez agora de pedir a música. Qual vamos ouvir aqui na programação?
5: Oi, boa tarde.
2: Boa tarde.
5: Gostaria de ouvir a música com Ana Castela, Sua Boca Mente, só pra curtir. Sou Janete Fernandes do Centro.
2: Um abraço pra você, Janetinha. Tamo ouvindo agora, então. Não perca a hora, 1:20 na Cultura Sul FM. É sucesso.

0: Tá aí o som pra você, a nova música da Elis Juste, Cowgirl. 1h25.
1: É problema.
0: 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Ligado aqui na programação do Zap do Povão. Meu amigo Josney Borcati. Ô, Josney, e daí, rapaz, como é que você tá? Tudo bem aí, Josney? Vai pedir música agora? Então vai, fala aí comigo. Ótima tarde pra você, Josney.
2: Luciano, boa tarde.
0: Boa tarde. Bem,
2: essa música do Zé Vagueiro, só pra animar essa semana. Valeu. Borcati, de barra, bonito.

Oi, Vilmari, tudo bem com você, Vilmari? Ótima semana, boa segunda-feira pra você, Vilmari, tá ligadinha? Também a Cleuzi. Olá, Luciano, queria... Ô, Cleuzi, tem que mandar áudio, Cleuzi, tem que mandar áudio, tá bom, Cleuzi? Um abraço pra você aí. Também o Sebastião. Olá, Luciano, estamos na escuta em Triunfo. Alô, Triunfo. Alô, pessoal aí do frigorífico também, né? O Sebastião é um que tá ouvindo. O pessoal do frigorífico também estão ouvindo lá no Stansky, né? Um abraço pra vocês aí, toda a equipe aí do Stansky. Um abraço pra todo mundo aí. Tem mais gente se ligando com a gente. A Maria tá em Canoinhas. Oi, Maria. Em Canoinhas. Maria. Maria Mole. Maria Cachucha, a Maria de Canoinhas, minha amigona, beijo pra você, Maria, boa semana, tá bom, Maria? O quê? 1:30 da tarde já, cravado 1:30.

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1: Rádio Cultura Sul FM, agora 1:32, 1:32. 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
1: Boa tarde, Lapa! Alô, Lapa!

0: Forte abraço para quem estava na festa no Palmito ontem, localidade de Palmito. Nos conhecemos ontem e eu tive o prazer de conhecer a localidade de Palmito, que eu não conhecia, nunca tinha ido, e adorei, viu? Adorei até porque eu trouxe uma sacola de pinhões, de pinhão, sacola de pinhão ontem. Juntei lá mesmo na festa. Lá perto, do ladinho da festa, tava caindo pinhão lá, quase caindo na cabeça da gente. Eu juntei uma sacolada de pinhão, amanhã temos pinhão. Um abraço para vocês aí, viu? De Palmito, toda a comunidade. Ontem quem estava presente lá na festa, no bailão dos quatro gaudérios, da banda Mercosul. Forte abraço para todo mundo. 1:37, quem vai falar comigo é a Clara. A Clara, que não é a Clara do ovo, mas é a Clara que está em União da Vitória, né, Clara? União da Vitória com a gente. Oba! Oi, oi, oba! Um abração pra vocês em União da Vitória. Oi, Clara! Clara!
1: Sou a Clara de União da Vitória. Queria ouvir a música Coração Cachorro.
0: Olha só, hein? Coração Cachorro. A Melô do Uivado. Ah,

0: Continue participando, mandando o seu recadinho aqui na Cultura Sua FM. Olha, daqui a pouquinho, às 2 da tarde, tem o Sofrência. Já, já. 2 da tarde, o Sofrência, com o Cleverson Daniel e a Bianca Anki, aqui na Cultura. Enquanto isso, enquanto o Sofrência não chega, vamos atender agora a Maria, minha amiga Maria de Canoinhas. Oi, Maria. Ah, se eu não apertar esse botãozinho aqui, não vai dar certo. Aqui, ó, apertei o botãozinho errado. Maria.
1: JM.
0: Ah, pera aí, deixa eu voltar um pouquinho.
1: É?
0: Aí.
1: Ah, gente, se for possível, JM, no risca faca, pode ser?
0: Pode.
1: É. Aí, ó, ofereço ali pra minha amiga Simone, a chorona, e pro Joãozinho, caminhoneiro apaixonado. Ótima tarde, Luciano, família, cultura, fui, beijo.
0: Beijo, Maria. Ó, boa essa, hein? Essa dá pra dançar, 1,5 pra cá, 1,5 pra lá, 1,5 pra cá e 1,5 pra lá.

Tá aí, esse é o ritmo arrojado aqui da sua máquina sonora Cultura Sul FM, musical JM, risca faca. Um abraço pro pessoal aí de Micomagro. Alô, povo de Micomagro. Logo, logo estamos chegando por aí também, viu? Com a caravana Cultura Sul FM. Em breve com a caravana Cultura Sul FM aí no Micomagro. Aguardem, aguardem, aguardem, aguardem. Um abraço pra vocês aí da Água Amarela de Baixo. Água Amarela de Baixo também na sintonia. Aos amigos aqui do Água Branca. Água Branca. Oi, Márcia. Oi, Jair. Um abraço pra todo mundo aí da Água Branca. Oi, Jessiquinha, boa tarde pra você, pra família também, aí no Água Branca, tá bom? 1:47, vem aí o show do intervalo.

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0: E aqui a pegada é seca, moçada. Aqui não tem, não, viu? Aqui.
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0: Chegou aqui, treme. Agora com o Zap do Povão seguindo. Mais participações por aqui. Vou falar agora com a Glaci. Oi, Glaci. Como é que você tá, menina? A Glaci tá, vai pedir música aqui. Qual é a que a gente vai ouvir agora, Glaci?
2: Glaci.
0: Oi.
2: Uhum. Toque a música pra.
3: Boa tarde,
2: pra mim curtir. Do, qualquer uma do Luan Santana. Obrigado.
0: Tá rolando pra gente curtir então Luan Santana, Abalo Emocional. É a penúltima de hoje essa, hein? Mas eu acho que eu vou ficar. Tô querendo ficar aqui até mais tarde hoje, piazada.

0: Programa chegando no final, aqui o nosso Zap do Povão. Eu tô aqui com uma gurizada bonita, uma barbaridade. Piazado. Quem tá aí, fala alto comigo. Murilo. O João Pegadinha Seca. Como? Misga. Misga Ney. Ah, Misga, é do oitavo ano, né? São do oitavo ano A, de qual colégio? Dos colégios São Mateus. Vieram acompanhar aqui um programa de rádio hoje. Eles estão acompanhando, vão acompanhar o Sofrência hoje, né? Então fiquem à vontade, piazada, se comportem, não façam bagunça, tá? Não fiquem de lero-lero e vem cá que eu também quero. Fiquem de boa aí, piazadinha. Fiquem de boa. Fiquem bem de boa. Vieram visitar aqui os estúdios. Estão bem acompanhados essa piazada aí, né? Ah, piazada. Como diria minha avó, né? Piazadinha Jaguara. Tá aí com a gente aí. Deixa eu ver quem tá aqui agora que vai pedir música aqui. Oh, Anne, tudo bem, Anne? Eu não achei essa música, Anne do céu, bem no final do programa agora, viu? A piazada me tiraram aqui a concentração, Anne.
1: Oi, Luciano, é a Anne da Vila Americana ouvindo você. Eu queria pedir a música da Nayara Azevedo, Criado por Vó, só pra curtir, obrigado.
0: Bom, eu vou fazer o seguinte, ó. Os piaqui me atrapalharam tudo, viu, Anne? Culpa deles. Eu vou tocar aqui a pegada que desgrama hoje. Amanhã você me cobre essa uma que você pediu aí, tá bom? Porque eu tô encerrando o programa, tô de volta amanhã às 5 da manhã e eu vou contar com a sua audiência amanhã às 5 da manhã, viu? Combinado? 5 horas da manhã? Combinado, eu, pegadinha seca? 5 horas da manhã, cedo da manhã.
2: Quero mais.
0: Acompanhar o programa às 5 da manhã, vocês não vêm, né?
2: Falar
0: de. Gente, tô de volta amanhã. Beijo, abraço, um cheiro, amasso, tchau, tá chegando Sofrência.

0: 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Após a chuvarada do fim de semana em todo o Paraná, uma massa de ar frio chega ao estado, deixando o tempo mais seco e derruba as temperaturas. De acordo com o Sistema de Tecnologia e Monitoramento Ambiental do Paraná, Cimepar, as temperaturas já ficam abaixo de 10 graus em várias cidades na noite desta segunda-feira, dia 18 de maio. Entre terça-feira e quinta-feira, há trégua das chuvas mais expressivas. Apenas a faixa leste e a presença de nebulosidade ainda persiste ao longo dos dias, o que pode gerar garoa. O avanço da massa de ar frio favorece o declínio das temperaturas e mantém a sensação de frio em todas as regiões paranaenses. Na sexta-feira, dia 22, a previsão é de retorno das chuvas no estado. A nebulosidade se intensifica ao longo do dia e as temperaturas apresentam um novo declínio. Na metade sul paranaense, as máximas não devem ultrapassar os 18 graus. 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
1: As apostas para o sorteio em comemoração aos 30 anos da Mega Sena começaram neste último domingo. O prazo final para as apostas individuais do concurso 3.010 vai até às 22 horas no horário de Brasília do dia 23 de maio. Quem optar por bolões, as cotas podem ser compradas até às 10 horas da manhã do dia 24 de maio, um domingo, data do sorteio. O prêmio deve alcançar 300 milhões. De reais.
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0: Oi, gente! Mais uma tarde pra você aqui na Cultura Sua FM. Hoje o programa é diferente, Brasil. Bianca.
1: Segundamos!
0: É, isso aí, nós temos hoje visita especial aqui no programa.
1: Mais que especial, viu?
0: Hoje nós temos plateia ou não? Tem gente assistindo ao programa? Nós temos três visitas especiais aqui hoje.
1: É, eu ia falar, não é uma, são três, né?
0: Três visitas, né? Estamos recebendo aqui três pessoas, né? Um deles já falou que... Depois nós vamos chamar ele no ar pra contar uma dupla que ele gosta, né?
1: Sim, me deu com os dois pés no peito.
0: Exatamente, pra mim também.
1: Já pra começar.
0: Exatamente. Então, um abraço para o João Otávio, que tá aqui no estúdio, o Murilo e também o Misga.

0: ambos com 13 anos de idade.
1: Ai, saudades, 13
0: Queriam
1: anos.
0: Saber como que funciona, como que se acompanha um programa de rádio, como que funciona, estão aqui hoje assistindo a Sofrência.
1: E escolheram o melhor programa pra vir assistir,
0: Escolheram o programa que é o programa, apesar deles escutam Sofrência.
1: Ele falou mesmo que é fã de Sofrência.
0: Escutam Sofrência, veja que joia, né?
1: Então, que doidinho, daqui a pouco... já

0: bom, escolhi você. Porque ele é mais. Ele me lembra muito eu, né? Ele fala mesmo, não tá nem aí. E aquele lá é mais quietinho.
1: É, aquele não, na verdade é que ele ficou envergonhado na sua presença.
0: Ah, é?
1: Ele ficou envergonhado na sua presença. Mas quando você esperar até a metade do programa que ele se soltar, você vai
0: ver. Quero ver, quero ver.
1: Você vai ver. O Sofrência tá no ar aqui, então, minha gente. Manda a sua mensagem pra Cultura SUFM e participa com a gente aqui no 8804-2851. Nós queremos a sua participação, queremos a sua mensagem. Abraço pro Carazinho, já mandou mensagem falando que essa semana não acaba nunca.
0: Mas começou hoje, homem.
1: Pois é, abraço, Carazinho, tudo de bom. Olha, eu quero perguntar pra você, eu já quero pesar o clima já no início do programa aqui.
0: Já?
1: A gente sabe que a segunda-feira é pesada.
0: É, tá pesada hoje.
1: É, o clima tá pesado.
0: Tá pesado.
1: O clima não tá muito
0: bom.
1: O clima não tá muito bom desde cedo já.
0: É.
1: Então eu quero perguntar se você é feliz. Essa é a pergunta de hoje pra você que tá ouvindo a rádio, né? Você é feliz, você que tá acompanhando a Cultura SUFM, já pra começar a segunda-feira. E o que é felicidade para você? Hoje não teremos uma história tão pesada, né? Que estamos aqui com visita também.
0: Sim.
1: Né, mas nós queremos saber de você se você é feliz, sim ou não. Quero que você responda.
0: Né, você falar a verdade, né?
1: Você é feliz? Você é feliz? Ah, que coisa. Você é feliz? Você é feliz? Os três aqui falaram que são felizes.
0: 13 anos também, mal sabe, né? Tá começando tudo agora.
1: 13 anos de idade, hein, gente? Quero que você responda, ó, já tem o Itamar mandando mensagem. Ô, Itamar, um abraço pra você, tá na escuta, Colina Frusina, já responda pra gente aqui, ó, daqui a pouco eu vou ler no Sofrência também, um rapaz mandou uma mensagem, desabafando aqui no Sofrência, né, fazendo um desabafo pra ex dele. Então, ele fez um desabafo pra ex dele, gente.
0: Vê na segunda-feira, meu Deus.
1: Pra começar bem a segunda-feira.
0: Sim.
1: Eu vou contar daqui a pouco o desabafo que esse rapaz fez pra ex dele. Então, se alguma ex estiver ouvindo, eu não vou falar o nome dele, ele pediu para não ser identificado. Só que ele já começou amanhã desabafando, porque ele mandou pro jornal essa mensagem.
0: Meu Deus do céu. Ele, então, mandou, ele foi dormir o domingo dele já pensando na Morena ou na Loira,
1: mandou,
0: né?
1: Cedinho pro jornal já essa mensagem. Pode mudar, para essa música, para tudo. Ele mandou cedo já pro jornal. Falei, ó, isso aí é assunto pro Sofrência. Então a gente vai falar no Sofrência logo mais a tua mensagem. Então daqui a pouco eu vou ler um pedido, um desabafo, na verdade, de um ex aqui no Sofrência, na Cultura SUFM. Ó, a pessoa já mandou aqui, ó. Sou muito feliz pela família maravilhosa que tenho e os amigos que tenho.
0: Ah, que legal.
1: Alô, Luiz Tatu, um abraço pra você, meu amigão.
0: Abraço.
1: Tudo de bom. É, foi aniversário do Luiz Tatu aí no final de semana, né? Abraço pra ele, felicidades mais uma vez aí, tudo de bom. Aí até teve uma foto que vazou do...
0: É, falar isso agora.
1: Do Pegada Seca com o Leitão lá do
0: Conoção, virou um amiguinho, né? do Leitão.
1: Virou, né? Abraço aí, gente. Abraço, 2 e 11. Tudo de bom, viu, Luiz? Fazer mais uma daqui uns dias, né, Luiz? Não dá pra parar. Ó, o Carazinho falou que ele é muito feliz.
0: Liso e devendo.
1: Muito feliz. O outro mandou aqui falando que a segunda-feira é para os fracos. Pois é. Você que tá ouvindo a Rádio Cultura SUFM, a sua vida é feliz? Essa é a pergunta que eu faço pra você. E quero que você responda agora aqui pra gente no 8804-2851. Um abraço pro pessoal também da Autopeças, da Autoelétrica São Mateus aqui, que ouve Sofrência. Rádio ligado no último volume lá. Alô, Luciano. Alô, Dalvan. E abraço pro Silvio também, né? Curtindo. E abraço pra Nani. Oi, Nani. Abraço pra você. Então perguntamos se você é feliz ou não. Nani, responda pra mim aqui no WhatsApp se é feliz ou não. Ó, mais uma pessoa mandou mensagem aqui. Não sou feliz. A minha vida não é como eu imaginava.
0: Ai, meu Deus.
1: Pesou o clima, né? A pessoa mandou aqui. O que seria uma vida que não é como a pessoa imaginava pra você mesmo?
0: Ai, gente.
1: Que faz a pessoa ser infeliz.
0: Mas é porque depende muito, né? É. Eu penso assim, a gente é de saúde. Cara, o resto a gente dá um jeito, entendeu? É claro que a gente vai ter dificuldade na vida. Tem muita coisa que a gente às vezes planeja e sai fora do nosso planejamento. Mas dizer que não é feliz, você tá bem, você tá vivo, agradeça, entendeu? Uhum. Mas não sei, ele ali deve ter algum caso, alguma coisa que tirou ele fora do eixo ali.
1: Deve ser, será
0: que
1: é
0: isso? Dizer que não tá feliz, acho que é melhor repensar, viu?
1: Responda pra gente que você é feliz, sim ou não. Maria mandou mensagem pra gente. Falou, meu Deus, que fartura, sua gente bonita no estúdio. Valeu, Maria, um abraço pra você em Três Barras, curtindo a Cultura SUFM.
0: Ah, beijo.
1: Pergunta pros guris quantos banhos eles tomam por dia, né? Eu com um. Meu Deus do céu, né? Quatro banhos por dia, você?
2: Eu tomo um por semana.
1: Um por semana, você?
0: Por semana.
1: Quanto? Um por dia? Só um? Ó, daqui a pouco a gente chamar eles pra falar no ar daqui a pouquinho, né?
0: Sim.
1: Daqui a pouco a gente vai chamar eles pra falar no ar aqui. Então você vai respondendo aqui, né?

0: se você é feliz ou não.
1: Cinco por dia, você falou? Pare de mentir. Olha, mas com esse frio, duvido.
0: Vou nem falar nada, né, gente? Vou nem falar nada, gente.
1: Ah, pare.
0: A felicidade não é um destino final, mas a felicidade é um exercício diário de autoconhecimento, de construção, de propósito e de resiliência. A ciência indica que ela é alcançada através de escolhas intencionais, priorizando conexões humanas genuínas, gratidão e o bem-estar do momento presente. Uma das dicas para você ser feliz é cultivar boas relações.
1: Sim.
0: E eu acredito que isso tem tudo a ver, porque principalmente a energia das pessoas que você convive, né? As conversas, as risadas, os bons amigos, eu acredito que isso faz toda a diferença. Teve uma pesquisa que foi feita pela Universidade de Harvard, de mais de 80 anos, e chegando no depois dos 80, o que as pessoas fizeram as pessoas mais felizes foi a qualidade das relações que elas tinham, de amizade e também de relação amorosa.
1: Sim.
0: Né? No geral, que são? São pessoas boas, pessoas alegres, pessoas que fazem você dar risada, pessoas que são boas de conversar.
1: Que somam na tua vida,
0: então,
1: né?
0: Então, no final, é isso.
1: Sim.
0: Que é o que vale a pena. E segundo aqui, essa lista científica fala sobre isso. Então, cultivar boas relações, priorizar o tempo com pessoas queridas, evitar se isolar, né? Porque é muito importante você sempre estar com pessoas que sejam boas e praticar a gratidão, porque tem gente que não é grata.
1: Sim.
0: Tem muita gente que não é.
1: Por isso que eu falo, né? Que às vezes a gente tem que repensar um pouquinho. Porque
0: sim,
1: às vezes sai uma coisa fora do eixo da gente e a gente já pensa, ai meu Deus, que vida amargurada, não quero
0: exatamente
1: mais. E não é assim, né? Então a gente tem que ser grato por cada coisa que acontece na nossa vida.
0: Reconhecer e agradecer pelas pequenas coisas diárias reconfigura o cérebro para focar nos aspectos positivos da vida. Então manda pra gente e fala se você é feliz ou não. Boa tarde, Bianca. Esta é a mulher que me faz feliz.
1: Ah,
0: olha que
1: Deus,
0: coisa.
1: Meu Deus, declaração.
0: Abraço, Antônio Padilha. Faz uma declaração.
1: Abraço, Padilha.
0: Manda um áudio fazendo uma declaração pra ela, quero ver já. Esta é a mulher que me faz feliz. O grande erro do ser humano é sempre se queixar, né? Como que é?
1: Acho que é de se queixar mais, né? Não ser grato. A gente tem que agradecer e acordar,
0: sim,
1: né?
0: A felicidade é maior acordar, sim. Porque acordar, ó, quando você acorda, Deus está te dando uma nova oportunidade.
1: Mais uma oportunidade.
0: Todos os dias, hein? Tem muita gente que não acordou. Você sabia disso? Tem muita gente que queria estar no seu lugar.
1: Pesei. Ou acorda de uma maneira que não gostaria de estar, né?
0: Deu um pesar no clima, mas responda.
1: Nossa,
0: se você...
1: Senhora, pesemos muito.
0: Então, para começar bem a segunda. Então, responda se você é feliz ou não. Mas responda, que você vive com esse telefone na mão aí...
1: É.
0: E não tá mandando mensagem agora. Então, se você não mandar mensagem, tomara que você leve uma guampa ainda essa semana. Você vai levar um chifre, se você não mandar mensagem. Então, participa com a gente.
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0: É o Sofrência. Lembrando que logo mais às 11 tem a reprise.
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1: Você vê como que é a vida, né?
2: É, a gente sempre vai descobrindo aos poucos quem são os verdadeiros.
1: Os de verdades.
2: É, os de sabe quem são.
1: Eu sei quem são, né? É. Eu quero mandar um abraço falando isso nos de verdade, abraço pro pessoal do Palmito ontem, que a festa tava muito boa lá.
2: Ah, eu imagino. Eu imagino que tava bem boa mesmo.
1: A festa tá muito boa, essa é uma das festas. Ô, rapaziada, vamos chamar, quem são, quem vamos chamar pra falar aí?
2: Eles esquecem que tá no ar.
1: Estão em uma rádio.
2: Viu? Tudo que vocês falam aí sai aqui?
1: Sai tudo aqui.
2: Entendeu?
1: Sai tudo aqui.
2: Então foca,
1: tá,
2: foca.
1: Então vamos fazer uma pergunta pra eles?
2: Vamos.
1: Só antes, deixa eu ler uma mensagem de um ouvinte, a gente tá perguntando se você é feliz ou não. Pergunta no estúdio, você é feliz? Você? Você é feliz? Nossa, acreditei. A tua resposta passou uma confiança.
2: Não, é verdade, vai, com força.
1: Você é feliz? É que assim, que tem diferença entre felicidade e alegria.
2: Sim.
1: Você tem momentos alegres, mas é impossível ser feliz o tempo inteiro. Então assim, tem os momentos de alegria, né? Os momentos de alegria que você tem na vida e tal, enfim. O psicólogo explica bem isso, eu não sou psicólogo.
2: Mas é, tá...
1: Mas tem essa,
2: palestra agora.
1: Tem essa diferença, entendeu? Impossível não ser feliz com essas, com duas bênçãos dessa.
2: É,
1: mandou
2: isso
1: a foto
2: que
1: aqui
2: eu...
1: dos filhos, né?
2: Aí, ó, tá vendo?
1: É.
2: Eu, depois que fui mãe, gente, não precisa nem perguntar, tá na minha cara aqui, ó. Sou muito feliz. Meus filhos estando bem, tendo saúde e o resto, a gente dá um jeito.
1: Sim, então a gente já tá pesando o clima na segunda-feira, falando sobre felicidade, que eu sei que tem muita gente infeliz ouvindo a rádio, né? E é muito importante que você repense sobre essa questão de infelicidade, sobre muitas coisas. Enquanto você... Eu ia falar um negócio, não vou falar também.
2: Pois é.
1: Eu ia falar, não vou falar mais. Leia a mensagem pra gente lá, faz favor.
2: Eu sou muito feliz por não ter perdido a perna num acidente, mesmo parado. Agradeço os problemas do dia a dia, são pequenos, tendo saúde. É sobre isso, viu?
1: Deu um pesado no clima.
2: Não, boa, mas viu?
1: Né? Mas deu uma pesada.
2: Infelizmente,
1: no clima.
2: Eu vou te falar. Depois a gente passa por situações assim que a gente começa a realmente dar valor às pequenas coisas. Mas é verdade, Cleverson. Viu? Que loucura. Não tá aqui nome. Mas é verdade, viu?
1: Ai, meu Deus, deixa que mesmo o clima. Esse assunto pra segunda-feira, gente. Eu quero contar uma situação. Eu quero falar um desabafo aqui no ar. Quero contar pra quem tá ouvindo na rádio que não era pra eu estar aqui, viu, gente? Não era pra eu estar aqui. Era pra eu ser toureiro, né? Então o mundo perdeu um toureiro e ganhou um radialista. Então não era pra eu estar aqui.
2: Ai, Deus.
1: Mas eu tive uma situação.

0: Situação muito complicada, mais ou menos um mês atrás, né? Eu estava indo pra praia e a gente quase se acidentou na Serra Dona Francisca.
1: Sim.
0: E assim, quem salvou a minha vida e a vida da Thaís foi um caminhoneiro. Entendeu? Então não era pra eu estar aqui.
1: Então você pesou o clima de novo.
0: Pesei bem o clima, sim. O caminhoneiro salvou nossa
1: mas
0: vida.
1: Mas são essas situações, sim, que a gente hoje realmente tem a maturidade de entender que a gente é feliz, sim. Sabe que vai ter momentos ali que a gente vai estar triste, né? Que não vai estar contente com algumas situações, mas sim, somos felizes. Porque a gente tem saúde, graças a Deus, a gente tem uma família, né? Então, isso que importa.
0: Com certeza.
1: O resto
2: vai começar a se chorar já.
1: Vou chorar, Piazinha.
0: Porque assim, quero um abraço pra todos os caminhoneiros, entendeu? E a gente tem uma audiência muito grande entre os caminhoneiros.
1: Uhum.
0: Então, se esse caminhoneiro específico estiver ouvindo, né? Você que desviou um Honda Civic na Serra Dona Francisca, nas obras, era eu que estava lá. Agora eu pesei o clima.
1: Pesei.
0: É uma baita uma pesada de clima.
1: Quer um abraço?
0: Não, não quero. Não quero. Porque assim, e outra, já alertar porque obra é muito perigoso, viu?
1: Uhum.
0: Obras confundem muitas pessoas e era mais ou menos 12:30, perto de 1h. E aí o erro foi meu, fui eu que errei. Eu me confundi lá, enfim, e fui pra baixo da carreta, entendeu? Eu tinha certeza que eu tava certo. E o caminhoneiro veio, porque ele tava certo, não,
1: sim,
0: eu. Ainda eu falei, o que esse caminhoneiro tá loqueando? Não, não, eu errei. E aí em cima ele desviou do meu carro. Então ele tava alerta, ele tava atento e ele salvou duas vidas.
1: Ah, talvez três, né? Porque a gente não sabe como que vai ser a situação, né?
0: Não, mas um bitrem contra o Honda Civic só sobra.
1: Ah, mas se bate
0: plástico do Honda Civic.
1: Se bate em um daquelas rochas do lado ali também, dependendo
0: também
1: como,
0: então,
1: né?
0: Às você caminhoneiro que desviou do Honda Civic na Serra Dona Francisca. Obrigado, que você salvou,
1: viu,
0: duas vidas, a minha. Fogue
1: na cara dos piados.
0: bem no dia legal, né?
1: Meu Deus.
0: Que mas esse é o surpresa.
1: Esse que é o surpresa? Mas será?
0: É um programa divertido? É um programa legal?
3: Vamos lá. Cultura. Neguinho de Pato Branco.
0: O Neguinho de Pato Branco, um abraço.
1: Tarde.
3: Sempre que eu passo por aqui, tô escutando vocês aí.
0: Que bom, meu
3: Duas
0: amigo.
3: Vezes por semana é sagrado.
0: Sim.
3: Escuto vocês aí, inclusive. Tô passando São Mateus.
0: Obrigado.
3: Rumo a Pato Branco. Ah, pra ser feliz é tendo saúde, na graça de Deus, né?
0: Sim.
1: Isso aí.
3: Uma família maravilhosa aí. Um bom emprego. E até feliz, né?
0: Com
3: tendo
0: certeza.
3: Saúde é o que importa. Um abraço.
1: Um abraço.
3: Deus abençoe vocês.
0: É, como o nosso amigo que se acidentou de moto falou ali, a saúde realmente é muito importante. Então você acha que você tem problema enquanto você não tem um problema sério,
1: sim,
0: de saúde, né?
1: Sim.
0: É, tirando isso, são só situações que você tem. Situações, assim, é tudo situações que podem ser resolvidas.
1: Sim,
0: né?
1: Coisas pequenas.
0: É, tudo,
1: que
0: tudo.
1: A gente, às vezes, que deixa maior, não
0: com
1: tem
0: com certeza, nós complicamos muito. Agora,
1: sim,
0: quando realmente tem um problema sério de saúde, aí você vai ver que você não tinha problema. Abraço pro caminhoneiro lá da Serra mais uma vez.
4: Boa tarde, Cleverson. Boa tarde a todos do Sofrência. Com certeza, eu sou muito feliz.
0: Não, o caminhoneiro salvou nossas vidas, tô falando sério. Então, já pensou, ó, se esse caminhoneiro tivesse no telefone, ou se esse caminhoneiro tivesse, sei lá, cochilado, ou sei lá.
1: Amigo,
0: eu não estaria
1: aqui.
0: Estamos
1: aqui, tá? Força.
0: Sim, seriam duas pessoas a menos no mundo. Vamos lá agora. Que bom chamar a piazada pra falar, a gente tá esperando, né?
4: Boa tarde, Cleverson. Boa tarde a todos do Sofrência. Com certeza, eu sou
1: tarde.
4: Muito feliz com a minha mulher. Temos problemas igual todos os casais têm. Mas já estamos há 27 anos juntos. E dois filhos lindos que Deus mandou pra nós. E eu acredito que ela é também feliz comigo, né? Eu sou feliz com ela, bastante. Abraço e tudo
0: pois
4: que
0: é. Valeu, meu amigo Adriano, amigo caminhoneiro. Tudo de bom ao caminhão passando. Um abraço para todos os caminhoneiros.
2: Um abraço pra você que tá na boleia levando sofrência.
0: Então, nós temos três presentes.
2: Positivo,
0: obrigado, Piazinho. Três presentes separados pros rapazes lá embaixo. Foi separado três já? Foi falado pro Felipe separar três kits para eles lá com a garrafinha. Para levar pro colégio, viu? Levar pro colégio, né? Marcar,
1: sim,
0: a Cultura Sul FM,
1: tirar,
0: né?
1: Foto.
0: Isso aí. Né?
1: Agora essa geração é a geração do Instagram, né? Das,
0: sim,
1: redes sociais, tem que compartilhar,
0: não,
1: e marcar.
0: Não precisava você sair daqui, moça, é pra depois.
1: Ela foi buscar.
0: Pois é. É, legal, interessante. Então vamos chamar o Misga. O Misga está aqui, chama o Misga aí, Bianca.
1: Sabe o que eu lembro, Misga?
0: Você
1: assistiu o Mickey? Misga, música, Mickey Mouse. É disso?
2: Não.
0: Então, ó, fala bem de frente,
1: é
0: Misga.
1: Disso.
0: Fala bem de frente. Tudo bem com você?
2: Tudo. Quero mandar um abraço pra minha família.

0: Respira, rapaz. Calma, calma, calma. Primeiro ela vai fazer uma pergunta pra você, vai lá.
1: Eu vou fazer uma pergunta, então, joga pra mim. Tarde, boa tarde, seja bem-vindo.
0: Bem pertinho.
1: É um prazer conhecer você, teus amigos. Você tá feliz de estar aqui conhecendo a rádio? Já tinha vindo antes?
2: Nunca tinha vindo aqui.
1: Não? E gostou?
2: Muito, muito.
1: Já mostrou tudo pra
2: Gostando
1: eles?
2: Gostando da experiência.
0: Daqui a pouco a gente vai mostrar o resto ainda, não foi só...
1: Ah, tá.
0: Eles conhecem o Pegada Seca já.
1: Conhece o Pegada Seca?
0: Conhece o Pegada Seca.
2: É esse que é o fã dele.
0: Ah, aquele é o fã.
1: É fã do Pegada Seca? Meu Deus do céu.
0: Tanto que apelidar ele de Pegadinha Seca. Ele é o Pegadinha Seca. Então pode mandar o seu abraço agora.
2: Mandar um abraço pra minha família, pros meus conhecidos que estão tudo aí no ar e... É isso.
0: É, você falou que você gosta... Que dupla que você gosta de ouvir?
2: Milionário José Rico.
0: Você tem certeza disso, Pia?
2: É.
0: Então canta o trecho de uma música que eu quero ver.
2: Sente aqui comigo no sofá.
0: Meu Deus do céu.
2: Vamos começar. É hora de abrir.
0: Se você Pia assim, tá assim com 3, imagina com 30.
1: Ele tem alma de 71.
0: Meu Deus do céu.
1: Foi falado já aqui.
0: Vamos chamar o outro lá, o Pegadinha Seca lá, o João Otávio. O João Otávio, vem aí. Boa tarde, tudo bem com você?
3: Boa tarde, Clarkson.
0: Beleza?
3: Beleza?
0: O que achou do estúdio? Gostou?
3: Achei muito legal, obrigado pelo convite e tamo aí, né?
0: Gostou da experiência?
3: Gostei muito da experiência, acompanho muito o programa do Sofência e sempre estudando Cultura Sul, né? E tamo aí.
0: Quer mandar abraço pra alguém?
3: Mandar um abraço aí pra minha família, né? E pros piala da escola.
0: Pode falar o nome de todo mundo aí, pode falar o nome.
3: Do Caio, do...
0: Não, fala de frente, vem pra cá. Fica, do, aí, exatamente.
3: Do Caio, do Matheus de Barro, do Johnny, do Eduardo. E do Bilão.
0: 13 anos, né? Você é feliz?
3: Claro que sou feliz. Deu saúde.
1: Amanhã família, aguenta tudo. O bullying na escola.
0: Você é feliz, Misga?
4: Eu sou muito feliz, né? Com a graça de Deus.
0: Peraí. Fala tudo de novo que o microfone não tava ligado. Fala de novo.
4: Eu sou muito feliz, né? Com a graça de Deus, com as bênçãos que a gente recebe todo dia, né?
1: Mãezinho. Vontade de guardar num potinho, ó.
0: Meu Deus do céu, né? Vamos chamar o Murilo pra falar agora. Murilo, vem pra cá. Sai do seu lugar, vem pra cá. Senta aí na cadeira, Murilo. Murilo, que é muito conhecido também. Tá lá se posicionando na cadeira. Fala bem de frente, Murilo. Boa tarde, tudo bem?
5: Boa tarde, tudo bem?
0: Ele que é filho do Mauro.
1: Do Mauro?
0: Mauro, gente boa, professora Liliane também.
1: Ah.
0: Quer mandar abraço, Murilo? Manda aí pra quem você quiser.
5: Ah, quero mandar abraço pra minha mãe, meu pai, pros conhecidos, né? E pro meu primo Guilherme, que tá na rádio agora, vendo nós. Ele mandou mensagem.
0: Ele tá escutando, então. Tá escutando, né?
5: É.
0: Não, ele tá escutando, não tá vendo.
5: Tá escutando.
1: Sabia que a primeira vez que eu fui dar entrevista na rádio, eu fui como cantora, né? E eu fiz a mesma coisa que você. Falei, eu quero mandar um beijo pra mãe e pro pai que estão me assistindo.
0: Isso acontece,
1: é
0: normal. Ouvindo,
1: né? É normal, né? Assim mesmo.
0: Então é isso aí. Qual a matéria que você mais gosta na escola?
5: Ah, educação física, né?
0: Tá certo.
5: Saída.
0: Ó, nós temos aqui,
1: a entrada e a saída.
0: Nós temos aqui o Murilo, o Misga e o João Otávio, né?
1: É.
0: Vamos fazer uma pergunta para eles responderem para os ouvintes.
1: É.
0: Né? O que a pessoa precisa para ser feliz? Resposta de 3 pessoas de 13 anos.
1: Uhum.
0: Para você, Murilo, o que precisa pra, uma pessoa precisa para ser feliz?
5: É Deus. Jesus.
1: É importante
0: muito
1: também.
0: Muito bem, cara.
1: Claro, se você desse jeito olhando pra ele, vai.
0: Não, mas é boa resposta. Brincadeira, meu. Essa fera aí, ó. Religioso pra caramba, bicho. Vamos lá pro João Otávio. João Otávio, o que a pessoa precisa pra ser feliz? Resposta de uma pessoa de 13 anos.
3: Ah, pra ser feliz é ter família, amigos, saúde e. Ter boas companhias também, né?
0: Tá certo.
1: Isso aí.
0: Muito bem. Misga, o que a pessoa precisa para ser feliz? Dê um conselho para os ouvintes. Ó, você tá falando, cara, vocês três, para mais de 50 cidades. Entendeu?
1: Responsabilidade, viu?
0: No Instagram pode ter, tá? Tantos seguidores lá, mas não fala igual a rádio, viu? Porque a rádio exatamente agora são mais de 50 cidades. É caminhoneiro, é pedreiro, é no supermercado. Onde se menos imagina, tem gente ouvindo a rádio. Pessoas de todas as idades. Então, Misga. O que a pessoa precisa para ser feliz, na sua opinião?
2: Aí, como o Murilo disse, né? Ter aí Deus como primeira coisa, primeiro lugar na vida. Jesus, como o João falou também, ter a família, os amigos, o apoio dessas pessoas. Ali você quer tentar alguma coisa, aquilo ali pode mudar a tua vida. O apoio daquelas familiares, dos conhecidos mais próximos.
0: Que pia madura, eu fiquei meio com vergonha agora.
1: Eu também
0: verdade.
1: Agora.
0: Eu fiquei meio, hoje eu acordei meio...
1: E fala bem, né?
0: Você veja só, né?
1: Quando você crescer, o que você quer ser?
2: Pois bem, agora eu tô...

0: Qu'est-ce que c'est?
1: Não tenho decidido.
0: Ainda não decidiu.
2: Mas nunca parou pra pensar?
1: Não, tem que a gente estar mais crescido, né? Pra pensar.
2: É, primeiro. Mas vá no caminho da locução, hein? Que não sei, não.
0: Ô, João, você quer ser o quê quando você crescer? Quando for adulto, né? Porque são tudo grandes.
2: É, estão tudo maior que nós.
0: Quando for adulto, o que você quer ser? Sim.
3: Ah, eu não sei ainda, mas esperar mais um pouco ainda.
0: Murilo, você, o que você, quando você crescer? Quando for adulto, você quer de profissão? Não, fala no microfone lá.
2: Que é o quê?
0: Fala no microfone. Não, no microfone.
2: No microfone, mais perto.
4: Ah, eu não sei o que eu quero ser.
0: Não, mas falou ali.
2: Você vai lá aposentado.
0: O que você falou?
4: Aposentado.
0: Ah, mas concordo com você. Eu também queria ser aposentado, cara. Tá certo.
2: Com 13 anos aposentado.

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0: Os carros elétricos estão trazendo um novo desafio, o peso, por causa das baterias. Muitos modelos são bem mais pesados que os carros tradicionais. Isso pode mudar regras no Brasil, principalmente na CNH. Existe discussão para exigir categorias diferentes dependendo do peso do veículo, mesmo sendo carro de passeio. Ou seja, a tecnologia está avançando e as regras precisam correr atrás.
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0: Já pensou ganhar dinheiro apenas deitado? Pois bem, a Agência Espacial Europeia está oferecendo cerca de $5.500 para voluntários que aceitem ficar deitados em uma cama de água por 10 dias em um experimento. Eles pretendem coletar informações importantes para futuras missões espaciais. Pode acreditar.
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1: Ai, meu povo e minha pova, esse programa é divertido, hein, Bianca?
2: Demais, nossa.
1: Que bom que você se animou, viu, Bianca? O Jefferson Gadunz que tá ouvindo a Cultura. Alô, meu amigo, um abraço pra você.
2: Abraço.
1: Estamos perguntando se você é feliz, viu? Quero saber se você é feliz na sua vida. Essa é uma pergunta muito, muito, muito importante, né? Porque é importante que a gente reflita, porque a gente precisa ser feliz, viu?
2: Sim.
1: A gente nasceu pra ser feliz. Nós temos os nossos problemas, que todo mundo tem.
2: Sim.
1: Problemas não, situações, digamos assim, quando
2: Sim.
1: não envolve saúde. Que problema é questão de saúde. O resto são todas situações, né?
2: Sim.
1: E segundo a pesquisa, o maior estudo já realizado sobre felicidade, né, fala realmente sobre essa questão, né, foi acompanhado durante muito tempo, ao longo de suas vidas, monitorando dia a dia, alegrias e dificuldades, estado físico e mental, e incluiu também a parceria dos filhos, né, os parceiros, enfim, esse estudo durou mais de 80 anos, viu, Bianca? Mais de 80 anos.
2: 80 anos pra quê? Pra descobrir se a gente é feliz?
1: Sim, o que faz as pessoas felizes? Acompanhar a vida
2: 80
1: inteira.
2: 80 anos?
1: É que eles acompanharam a vida inteira das pessoas, no final, ali dos 80 e poucos anos, cada pessoa deu seu depoimento. Foram milhares de pessoas. Então foi acompanhado esse estudo para elas o que, que é felicidade, o que fez elas felizes. Aí fala que não é nenhuma surpresa, né? Que são os relacionamentos, que é o que a gente acabou de falar, né? É, pessoas que têm relacionamentos mais calorosos são fisicamente mais saudáveis na medida do que envelhece, né? Relacionamentos podem tornar você mais feliz, né? A qualidade dos relacionamentos que você tem ao longo da sua vida, seja de amizade ou seja, né? O relacionamento amoroso, que seja, enfim. Ó, ligada na melhor rádio do mundo, Misga mandou mensagem aqui do estúdio pro WhatsApp. Que tal esse Misga, hein?
2: Eu falei que eu lembro daquele Misga, música, me queima.
1: Yeah.
2: Ah, então beleza. É
1: Como
2: o que,
1: é?
2: Eu,
1: é o que eu quero. É Misga?
2: É Misga.
1: Então, mas ele é o quê?
2: Mas é o quê?
1: Misga. É o Misga, né?
2: Então.
3: É que é Misga.
2: É. O teu sobrenome é Misga? É mesmo.
1: Ó, tô imaginando aí as crianças morrendo de rir com vocês, viu? Não tô conseguindo levar a sério. É a Naira, um abraço pra você, tudo de
2: abraço.
1: Bom.
2: Abraço.
1: Obrigado pela audiência. Ó, estamos recebendo visita hoje aqui no estúdio, né? São três pré-adolescentes, né? O Misga, você é do centro da cidade, né? Murilo também, que é do centro da cidade, e o João Otávio, que é da Vila Pinheirinho, né? Exatamente. Ó, mensagem, eu sou feliz demais, eu tenho tudo, menos dinheiro, a pessoa disse.
2: Tamo junto.
1: Mas eu sou feliz, a pessoa disse.
2: Sim, tamo junto. O importante é ser feliz.
1: Pra mim, felicidade está nas pequenas coisas que conquistamos e somos gratos pela força do grande amor próprio. Pensamento bovino. Tem áudio no programa, meu povo e minha pova.
4: Boa tarde, podiam passar o link da Rádio Cultura Sul FM, beleza? Pra gente sintonizar a Rádio Cultura.
1: Ah,
4: beleza?
1: Vamos passar sim, pra pode deixar.
4: Jorge Pastuca aqui de Malé.
1: Beleza, vou
2: Boa
1: passar
2: tarde.
1: Pra
2: você.
1: Mas você pode sintonizar 97.5 aí, que em Malé nós chegamos local aí. Você sintonizou no rádio, pega tranquilo a Cultura SFM, mas eu vou mandar um link aqui pra ele ouvir a rádio. 8804-2851, hoje recebendo visita aqui no estúdio na segunda-feira pra começar bem a semana. Pra você, Bianca, o que as pessoas precisam pra ser feliz, na sua opinião?
2: Eu acho que eu meio que já falei, né? É importante ter saúde. Gente, depois que eu virei mãe, o que importa pra mim é os meus meninos tá bem. Então, eles tendo saúde, o resto a gente dá um jeito.
1: O resto vai se virando.
2: Sim, a gente dá. Porque realmente a gente sabe que a vida não é mil maravilhas, né?
1: É, vai ter
2: dias
1: ninguém,
2: que
1: né?
2: A gente acorda cheio de coisa arada pra poder fazer e às vezes não consegue resolver tudo. Mas o importante é você tá bem, né? E ter a pessoa certa também do teu lado pra poder te ajudar nesse momento. E é o que os meninos falaram ali, né? Você ter uma escolha boa, ter a família, amigos, né? Que agregam na tua vida, né?
1: Sim.
2: Amigos, não parceiros, não confundam. Existem
1: sim,
2: amigos e companheiros, né?
1: Tem diferença.
2: E realmente, quando você tá no lugar certo, com as pessoas certas, tudo flui.
1: Ó, é muito importante você viver com propósito também, segundo a pesquisa científica, né? Você precisa se dedicar a alguma coisa alinhadas aos seus valores e que tenha um significado para você, seja no trabalho ou seja em alguma outra coisa que realmente faça a tua vida ter sentido. Então, você realmente precisa ter propósito na vida. Se você não tiver propósito, fica uma vida sem sentido realmente. Então você precisa.

0: precisa alinhar.
1: É que vira muita monotonia, sim, né?
0: Sim, você falou bonito, hein?
1: Nossa senhora, favorei, né?
0: Agora você falou
1: favorei, né, pesada? Fala lá, fala lá.
0: Quero pedir aí pra aplaudir a Bianca, coloca lá um aplauso lá pra ela. Não tá pesada, aplaudam então, vamos lá.
1: Não, tem que ser no microfone, senão eu não vou ficar.
0: Já tá aí, na.
1: Obrigada. Beijo.
0: Você achou que ela falou bonito, Misga?
2: Ah, eu acho que ela falou bonito,
1: viu?
0: Né?
1: É, depois se deu
0: cinquentão. Então, daí nós voltamos daqui a pouco aí na sequência.
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4: O mercado de feijão seguiu operando em cenário de valorização na primeira quinzena de maio, tanto para a variedade carioca quanto para a variedade feijão preto, refletindo a restrição de oferta e incertezas climáticas, sobretudo na região sul do país. De acordo com o CPE, abraço da Universidade de São Paulo, o movimento de alta no campo vem sendo gradualmente repassado ao consumidor, enquanto agentes monitoram os impactos das geadas nas lavouras. De acordo com a entidade, as valorizações seguiram disseminadas no feijão carioca e preto ao longo da semana passada. A demanda permaneceu concentrada principalmente no Paraná, em função do atual ritmo da colheita no estado.
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0: E hoje aqui na Cultura Sul FM, esse programa especial, porque estamos aqui, né, com plateia, né? Temos plateia, temos aí a visita do João Otávio, do Murilo e também do Misga, né? Três pessoas conhecidíssimas aí no Colégio São Mateus, estudam lá no colégio e acompanham a programação. Isso é legal porque a Cultura Sul FM é uma rádio que consegue chegar em todas as idades. Isso é bacana, né? Porque o rádio, você vê que o rádio ele continua vivo.
1: Sim.
0: Né? Que essa aqui é a geração internet, mas elas ouvem o rádio.
1: Eles escutam rádio.
0: E estão aqui hoje visitando a Cultura Sul FM, acompanhando a nossa programação.
1: Que legal, não tinha parado pra pensar assim, mas é verdade, né?
0: Exatamente.
1: Eles são geração internet, né? E saber que eles ligam o rádio lá pra escutar o Sofrência é bacana demais.
0: E hoje estão aqui dentro da caixinha conhecendo como ela funciona.
1: Sim.
0: Isso aqui pra gente é um orgulho pro rádio.
1: Que legal.
0: Né? Por isso que o rádio é o rádio. Não, o rádio vai ser o quê, né?
1: É. Ó, obrigada.
0: Que tal pelo menos 134 milhões de reais pra ser feliz, uma pessoa mandou aqui.
1: Nossa, mas também não quer nada, né?
0: Não quer quase nada, né?
1: Só 134 milhões.
0: Só 134 milhões. Vamos fazer uma pergunta para os rapazes agora. Vamos fazer uma pergunta.
1: Vamos.
0: Misga, pra você, vou ver se você conhece mesmo de rádio. Agora vamos saber se eles ouvem rádio ou não. Vamos saber ou não?
1: Vamos.
0: Pra você, Misga, quem é o melhor radialista de São Mateus?
2: Cleverson Daniel, né?
1: É Daniel.
0: Olha só o cara, hein? Ele sabe até o apelido que chama o rapaz.
1: Como que chama? O apelido dele?
2: Daniel.
0: Olha. Murilo, vem pra cá, Murilo. Faz a mesma pergunta pro Murilo, Bianca Anki.
1: Qual é o melhor radialista?
2: O Cleverson Daniel.
1: Não foi combinado isso antes?
0: Mas é um pix pra cá, não sei sozinho, né? Pergunta pro Luiz Otávio.
1: Luiz, qual
0: é o João Otávio.
1: A João Otávio.
0: João Otávio.
1: João Otávio, qual que é o melhor radialista pra você?
3: O Daniel e o Pegada Seca.
0: Liga o microfone de volta lá.
1: Ué, como assim?
0: É que tava desligado o microfone.
1: Qual

0: que é o melhor radialista pra você?
1: O Clarison Daniel e o Pegada Seca.
0: Viu só?
2: Você veja só, né? O Pegada Seca tá fazendo sucesso com a piazada também.
0: O Tchulu?
2: O Tchulu.
0: Meu Deus.
2: Pegada Seca, né? Pegada
0: Tadinhos.
2: Seca.
0: Mas
2: você não,
0: jovens,
2: pode, você não pode ficar em cima do muro, você tem que escolher um.
0: É, um só.
2: Tem que escolher um.
1: Clarison Daniel.
0: Ah.
2: Veja só, né? Mas o Pegada Seca é o Pegada Seca.
0: É diferenciado, né?
2: O Pegada Seca é diferenciado. Tanto que o apelido agora do João é Pegadinha Seca.
0: Pegadinha Seca.
2: Pegadinha Seca. Meu então agora Deus. Vocês podem fazer uma pergunta. Vocês agora, tá aberto pra vocês fazerem uma pergunta. Faz uma pergunta pra Bianca, ô Misga.
3: Uma pergunta pra Bianca, e já que nós estamos nesse falando de felicidade aí no programa, vou perguntar agora pra Bianca, qual foi o momento que te deixou mais feliz desde que você começou a ser radialista?
0: Responsabilidade, né?
2: É.
0: Então, eu sou cantora, né, desde pequenininha, então eu já sei lidar um pouco com a questão do público, mas o carinho que eu recebi das pessoas, né, dos ouvintes, depois que eu entrei na rádio, foi o que mais me deixou feliz. É, as pessoas perguntam sobre mim, quando eu vou na festa, né? Eles perguntam, vão lá na festa, né, Cleverson?
2: Sim.
0: Perguntar, querendo me conhecer. Bom. Então, ver que eu tô satisfazendo, né, entre aspas, assim, me faz muito feliz. Porque eu não sou radialista, né? É, eu fui convidada pelo Cleverson pra vir aqui e eu fiquei muito feliz. Eu nunca tinha estado no meio da rádio, além que a gente vinha fazer entrevista, né, Cleverson?
2: Sim, com certeza.
0: Então, realmente, tô muito feliz com a aceitação dos ouvintes.
2: Pois é, e assim, o rádio é diferente, porque o rádio, as pessoas, imagina, as pessoas, elas se sentem amigas, porque são amigas da gente.
0: Sim.
2: Então, as pessoas chegam já com aquela intimidade para conversar com a gente. Ontem lá na cozinha da festa, estavam perguntando de você.
0: Que legal. Né,
2: falando que estão adorando sofrência. A Tamara viu, né, Tamara? Quando a Tamara foi lá pagar o pastel pra mim, eles falaram na hora do
0: mas que legal, eu fico muito feliz.
2: Falaram que tá muito bom o programa, que você se encaixou muito bem, a tua alegria, a tua voz, o teu carisma.
0: Ai, mãe.
2: É. Falando nisso, tem o nome das pessoas, né? Deixa eu só mandar abraço aqui, rapidinho, pras
0: pessoas.
2: Mas
0: é muito bom, viu? Muito bom. Eu tô gostando.
2: É legal, né?
0: É muito legal.
2: Deixa eu achar a Tamara aqui. Você mandou pra mim, né, Tamara?
0: Cadê? E o que eu recebo de mensagem de caminhoneiro mandando mensagem, dizendo que tá ouvindo, que estão escutando reprise, o pessoal manda, eles gostam mesmo das bobeiras que a gente fala aqui.
2: Gostam bastante, gostam bastante. Ó, o pessoal que tava lá na festa ontem na cozinha, a Lucimari, a Catrine, a Camila Pólica, a Ivone, a Sandra, a Claudete, a Rosângela, a Simona, a Ângela, a Milena, a Patrícia, a Leila, a Rosana, a Bruna, a Lourdes, a Patrícia Dias, a Kelly, a Ana Carolina, a Ana Cláudia, a Claudineia, a Maiara e a Eliane, e pra todo mundo lá da festa, né? O presidente que organizou a festa, todos de lá, né? Abraço pra tudo.
0: Abraço.
2: A festa foi muito boa. É, mais pergunta? O Murilo, pode fazer uma pergunta pra Bianca ou pro Cleverson, tanto faz.
4: Ah, vou perguntar pra você, né? Tipo, a mesma pergunta do Misga, qual que que deixou mais feliz você quando virou radialista?
2: Que me deixou mais feliz? Puxa vida.
0: É, 50 anos de rádio é complicado.
2: Pois é, né?
0: Lembrar de um momento só, né, amigo?
2: O que me deixou mais feliz, olha, essa é uma resposta que eu não posso responder no ar. Não posso responder no ar, mas eu respondo fora do ar pra você. Pode ser?
4: Pode.
2: Eu vou deixar as pessoas curiosas. Depois eu respondo pra você fora do ar.
0: Ó, pipa, o quê?
2: É, quem tem mais pergunta, faz uma pergunta aí.
3: Fazer uma pergunta pro nosso querido Cleverson Daniel.
2: Cuidado, hein, Pia. Cuidado, Pia.
3: Por que que você resolveu virar radialista?
2: Ah, por quê? Por que que eu resolvi virar radialista? Olha, na verdade, assim, desde os meus 7 anos eu já me imaginava falando no microfone. Eu imaginava, eu ficava com 7 anos de idade, eu não tava no rádio ainda, eu ficava ouvindo o rádio e anotando os erros dos radialistas, sem saber que eu tava fazendo isso. Então já era chato com 7 anos de idade.
0: E daí, em certo momento, você foi pra toureiro.
2: Daí, depois eu quis virar toureiro, né? Uhum. Mas eu ficava anotando sem saber que eu queria ser radialista, na verdade.
0: Mas
2: eu ficava ouvindo o rádio anotando os erros dos radialistas, com 7 anos de idade. Aí depois eu quis ser toureiro, bem lembrado, tava esquecendo disso. É bom ter alguém que lembra a gente das coisas.
0: Eu tô aqui sempre.
2: Sim, aí a minha carreira de toureiro não deu certo, eu fui pro rádio. Aí com 12 anos de idade eu vim fazer um trabalho na rádio. E aí o Elias, que trabalha na rádio hoje aqui, ele falou que eu tinha voz de radialista. E aí eu acreditei, fui fazer faculdade. Porque tem que estudar, hein? Sem estudar você não chega a lugar nenhum. Estudem, piazada.
3: Viu, João? Quer virar estudem, radialista?
2: Estudem. Jornalismo, enfim, muitas coisas que tem aí que envolvem a comunicação. Vamos lá, então.

0: João, você pode fazer uma pergunta pra nós agora?
1: Falei.
2: Quer virar
0: esta
2: radialista?
0: Fera...
2: Escutou o que ele falou? Ele quer virar radialista.
0: Quer virar radialista?
2: Não? Achei que era.
0: Vai lá, verdade. Faz uma pergunta aí.
3: Você não era lá de uma cidade lá?
0: Eu não era, não sou daqui mesmo.
3: Ah, não, mas você já tinha trabalhado.
0: Trabalhei em Canoinhas, pode falar ali no microfone. Faz a pergunta que você quiser. Pergunta qualquer coisa.
3: Qualquer coisa.
0: Não, qualquer coisa não, né?
2: Tá pipocando, né, velho?
0: Não, mas é que essa piazada aqui.
2: Tem que tomar cuidado.
0: Tem que tomar cuidado, porque. Vai lá, pergunta. Cuidado.
4: O que te deixa mais feliz hoje em dia?
0: Vocês só fazem pergunta difícil, né?
2: E você não vai responder de novo, né? Quer ver?
1: Não pode.
2: Nossa, amigo, isso é mais fácil.
1: Oi. Essa tem que responder.
0: Nossa, eu a pergunta é simples, né? O que me deixa feliz é quando eu vou viajar com o Nicolas, que a gente tá junto.
2: Aí,
0: com o
2: ó, isso viu? Aí
0: é... Me deixa feliz.
2: Nossa, amigo, se você não falar, você tem que te
0: sim,
2: dar.
0: Mas é isso. Esses são. O silêncio aí da Tatu não fica quieto agora.
2: Ai, que você clever. Ah,
0: é. Então, momentos com os amigos também.
2: Sim.
0: O lugar que eu mais gosto é a cozinha da minha casa, que tem uma mesa redonda, bem grande, e ali eu sento com os amigos e é bom conversar sobre tudo ali.
2: O Cleves odeia celular, tá? Redes sociais ele não tem.
0: Exatamente. Só que quando senta naquela mesa redonda, nas cadeiras ou na mesa, cada um deixa o seu celular e a gente fala sobre tudo. Com alguns amigos, com poucas pessoas que vão na minha casa. Pouquíssimas pessoas.
2: É verdade.
0: Nossa, olha pronta, né? Essa semana eu vou fazer uma pizza lá em casa. Quero convidar você. Quero convidar você. Vocês duas estão convidadas.
1: E nós? E nós também queremos.
2: Eles atrás.
0: Vocês vão lá também. Bom, o programa tá acabando, gente. E eu quero rapidinho aqui. Rapidinho, porque, ó. Eu quero falar aqui de um rapaz que mandou pra gente uma história. Eu sou um cara que errou demais e sabe, isso me fez perder a pessoa que eu mais amava. Mas ela como pessoa é maravilhosa e também uma avó incrível. Eu tenho uma admiração gigantesca por ela. Hoje, ela tem a filha, tem o genro, que são pessoas que são simplesmente pessoas que posso dizer que admiro muito. Mas os meus erros me impedem de demonstrar o quanto eu ainda me importo com ela. Eu aceito meus erros, mas eu preciso melhorar muito e mudar por conta própria e parar de agir como moleque. Então, tem alguém que tá ouvindo na rádio aí? Essa mensagem é pra você, viu? A pessoa pediu pra não se identificar, né? Mas essa pessoa falou que tá muito arrependida, né? Que ela cometeu erros, enfim. Na vida, todo mundo é passivo de erro. Eu não julgo ninguém que erra porque eu erro, todo mundo erra, né? Todo mundo é passivo de erro, assim como todo mundo é passivo também de consertar os erros, não persistir e não continuar cometendo os mesmos erros. Então, a única coisa que eu desejo para você é que você realmente tenha consciência de tudo isso e que você conserte você mesmo, que é o mais importante, porque você se autoconhecendo, você vai evitar de cometer os mesmos erros com as pessoas que você ama.
2: Já é uma evolução muito grande ele reconhecer, né?
0: Exatamente.
2: Ele reconheceu que ele errou, mas eu também acho muito importante isso que ele mandou aqui pra nós, ele mandar pra ela, tá? Que só assim ela vai saber.
0: Eu acho que ele já mandou pra ela.
2: Ah, então isso
0: ele
2: é...
0: não mandou, mas falou no rádio. Mas
2: já que ela sabe, então já agora deixar que, né, as coisinhas vão se resolvendo.
0: O tempo resolve tudo.
2: Tudo.
0: O tempo é o seu melhor amigo, né? Deus antes do tempo, depois o tempo vai resolvendo. Olha então, Misga, um abraço pra você.
1: Abraço aí, então.
0: Tudo de bom, valeu, tudo João bom. Otávio. Fala no microfone.
4: Um abraço aí, Cleverson. Um abraço aí a Bianca.
2: Abraço.
4: E todos os ouvintes que estão escutando a Rádio Cultura Sul.
0: E a Tamara.
4: E a Tamara.
0: Valeu, Murilo.
5: Valeu, Cleverson. Obrigado por estar aqui hoje, pelo convite, né? E obrigado a todos que estão escutando.
0: Gostaram do rádio aqui? Acharam legal?
1: Muito.
0: Valeu, então. Um abraço pra vocês.
1: Experiência diferente na vida, né?
0: Olha, você é palestrante, né? Abraço então pra vocês, rapaziada. Tchau, Bianca.
2: Tchau, beijo.
1: Amanhã tem mais sofrência. Valeu, meu povo. Tchau, obrigada.
6: Sofrência.

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1: Sete em cada 10 brasileiros apoiam o fim da escala 6x1, 6 dias de trabalho e 1 de descanso. Segundo pesquisa Genial Quaest, realizada entre os dias 8 e 11 de maio. O levantamento ouviu 2

0: 2.004 brasileiros acima de 16 anos em todas as regiões do país. A margem de erro é de 2 pontos percentuais para mais ou para menos, com intervalo de confiança de 95%. O fim da escala recebeu apoio de 68% dos entrevistados. Em dezembro, 72% haviam sido a favor de reduzir a jornada. São contra a mudança 22% dos entrevistados e 7% não sabem ou não responderam. A redução da jornada de trabalho sem diminuição do salário está sendo debatida pela Comissão Especial na Câmara dos Deputados. Os resultados são similares aos da pesquisa Datafolha, realizada em março, quando 71% dos entrevistados disseram ser favoráveis à diminuição da jornada. O levantamento mostra ainda que o cenário eleitoral pode estar influenciando os trabalhadores. Entre dezembro e maio, caiu o apoio de eleitores do presidente Luiz Inácio Lula da Silva, do PT, ao fim da escala 6x1. Em dezembro, 92% dos que votaram no atual presidente disseram ser a favor de mudar a jornada. No levantamento atual, o percentual é de 76%. Na esquerda não lulista, o apoio se mantém o mesmo, 89% em dezembro e 88% agora. Entre a direita não bolsonarista, houve estabilidade. O total dos que apoiam o fim da escala 6x1 é de 55%. Em dezembro, era de 52%. A margem de erro por recortes por apoio político é maior, de 5 ou 6 pontos percentuais, a depender da região do país. Quando se trata em cortar a jornada e salário, cai o total dos que apoiam o fim da escala 6x1. Nesse caso, 60%, 6 em cada 10, dizem que são a favor, 39% contra e 4% não souberam ou não responderam. 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
2: Boa tarde, segundo, semana nova e a gente está por aqui novamente para uma semana inteirinha de muita alegria.
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2: Até às 5 Elias Ianz e sua companhia.
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2: Uma semana maravilhosa para todos, uma excelente segunda-feira para todos nós também, né?

0: É, e por aqui tem as melhores atrações, aqueles quadros que todo mundo gosta. E pra começar bem, mas muito bem mesmo, tem ela, Simone Mendes.
1: Mas deixa eu respirar um pouco. Nós somos dois.

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2: Muito bem, 3h22, música de novela. Esse quadro bacana aqui do Nossa Tarde, que agora está no ar, e vamos lá então. A música tema de abertura. A música de novela de hoje é a música tema de abertura da novela Fera Ferida, que foi exibida pela TV Globo em 1993. É a canção homônima de... É homônima, né? Fera Ferida, é o mesmo nome da novela, Fera Ferida, na voz inconfundível da Maria Bethânia. A música foi composta por Roberto Carlos e Erasmo Carlos, e a gente curte agora.

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2: Boa tarde.
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2: Todo mundo sempre é bem-vindo aqui na 97,5, no ar ou pelas plataformas. Agora tem Cleiton Romário, Zé Neto Cristiano.

0: Ludmilla, hoje, Bia Frazo imperfeita, Cleiton e Romário com Zenete Cristiano, não namora. 3h41, daqui a pouquinho tem trajetória aqui na nossa tarde.
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2: Muito bem, 15 minutos faltando para as 4 agora. Tamara, oi Tamara, fala com a gente.
3: Boa tarde, Elias. Boa tarde, ouvintes da Rádio Cultura Sul.

0: FM passando para avisar vocês que eu, juntamente com o Felipe, estamos saindo aqui da rádio agora, nesse exato momento, com o Vale Gás em mãos. Então já sabe, pessoal do bairro Bom Jesus, viu o carro da Cultura Sul FM para responder nossa pergunta e leva para casa um Vale Gás.
1: Dado o recado, né, pessoal da Vila Bom Jesus? Preste atenção.
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1: É as gurias de novo.
2: A jacaré, jacaré.
3: Vigo Michel.

música linda, né? Ficou muito bem na voz de Ed, Brito e Samuel, Romance Rosa. Fidumejeca, MC Jacaré, Jennifer e Stephanie. 3:52 ou 8 minutos faltando para as 4, né? Escolhe aí qual que você prefere. Já na sequência, tem o giro e depois da sequência tem o Trajetória 97. Bom demais, né? Segura aí.

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1: O vestibular 2027 da Universidade Federal do Paraná, UFPR, terá mudanças na prova. Com o fim das provas específicas, 62 dos 130 cursos de graduação da instituição decidiram atribuir pesos diferenciados para questões de uma ou duas disciplinas da prova objetiva. A definição foi feita individualmente pelas coordenações de cada curso como forma de compensar a retirada das etapas específicas do vestibular. Os pesos variam entre 2 e 2,5, enquanto as demais disciplinas continuarão valendo peso 1. A mudança traz novidades até para cursos que antes não tinham provas específicas. É o caso de arquitetura e urbanismo, que dará peso 2 para questões de história e matemática. Enfermagem escolheu biologia e química, enquanto engenharia de produção vai priorizar física e matemática. Alguns cursos tradicionais também alternaram as disciplinas consideradas mais importantes no processo seletivo. Em medicina, no campus de Curitiba, as questões com maior peso passaram a ser as de biologia e língua portuguesa. Até o último vestibular, as provas específicas cobravam biologia e química. O curso de direito também mudou os critérios. Agora, língua portuguesa e filosofia terão um peso maior, substituindo história e filosofia, que eram as disciplinas específicas anteriormente exigidas. Por outro lado, cursos que tradicionalmente aplicavam provas específicas deixaram de atribuir peso diferenciado. É o caso de Química e Agronomia em Curitiba, que terão todas as questões com o mesmo valor. 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

0: Um minuto, voltando para as quatro. E aí, tudo bem? Tudo certo?
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0: conhecido que faz aniversário hoje, inclusive, né? Dia 18, por isso trajetória com ele. É Jack Jones, que nasceu nessa data em 1975, portanto, está com seus 50 anos. Bora conferir essa super trajetória ou esse super trajetória de hoje.
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Trajetória de hoje apresentou o Jack Johnson. E as músicas que rolaram foram Upside Down, que é essa aí. Time Like This. Ainda teve Sitting, Waiting, Wishing. E a primeira, If I Had Eyes. Trajetória volta amanhã, sempre às 4 da tarde aqui no Nossa Tarde.

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Felipe Rodrigo ignora. É demais essa programação, né? O que mais rolou nesse bloco aí? Rolou Elis Just e Cowgirl e Murilo Huff com Saudade Estranha. 3h26 agora, já tem mais, segura aí.

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1: Versão brasileira de hoje é especial demais, hein? Vamos falar de Beatles e Zezé de Camargo e Luciano, olha só. A música And I Love Her, Beatles, lançada em 64. E depois tivemos aí a versão aqui no Brasil, por Zezé de Camargo e Luciano, ou gravada por Zezé de Camargo e Luciano, com Eu Te Amo, em 1991.
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0: Zezé de Camargo Luciano, Eu Te Amo. Essa música é romântica, né? Romântica é romântica na versão original e também versão na versão brasileira. Eu Te Amo e And I Love Her. Versão brasileira volta amanhã, no Nossa Tarde, claro, nesse mesmo horário. Um momento especial, esperado por muita gente, mas por muita mesmo que adora essa aí. Quem não gosta, né? Quem não gosta desse quadro aí do Nossa Tarde é bom demais. Amanhã tem mais uma surpresa pra você.
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Chegou a reta final do nosso, do nossa, nossa tarde. Que confusão que deu aqui. Reta final do nossa tarde. Agora são 4h41. Diego Arnaldo, Mari Fernandes.

0: Paralamas do Sucesso, uma brasileira, também teve Maná, Sino Tubiarazido e a primeira Diogo Arnaldo com Mari Fernandes, Temporal de Amor.
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0: Bem, pra finalizar, né? Tamara e Felipe estavam indo para a Vila Bom Jesus entregar uma carga de gás. E aí, como é que foi, Tamara?
2: Elias, acabamos de ser parados aqui na rua pela senhora
3: Ana Maria.
2: Ana Maria, a senhora está concorrendo a um Vale Gás. Eu vou fazer uma perguntinha para a senhora. Qual é a sintonia da Rádio Cultura Sul FM?
3: Número 97.5.
2: Parabéns. A senhora quer mandar um abraço para alguém?
3: Quero mandar um abraço para todos eles lá e bastante saúde e que Deus abençoe, porque eu sou evangélica.
2: Amém.
3: Eu quero só o bem pro povo, não o mar.
2: É isso aí, Elias. Já entregamos o Vale Gás. Muito obrigada.
0: Tá aí, ela faturou a carga de gás. Parabéns.
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0: 7 minutos faltando para 5 e o Nossa Tarde fica por aqui, volta amanhã a partir das 3 horas, o Roberto das Neves já cheguei para comandar a alternativa até às 8 da noite, finalzinho de tarde maravilhoso para todo mundo, solzinho dando o ar da graça, né? E uma excelente noite, a gente se encontra amanhã.

0: 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A quarta turma recursal dos juizados especiais do Tribunal de Justiça do Estado do Paraná condenou a Prefeitura de Cascavel, na região oeste do estado, a pagar indenização por danos morais a uma servidora cuja imagem estava sendo usada em figurinhas salvas e divulgadas no WhatsApp no ambiente de trabalho. As figurinhas eram ofensivas e vexatórias e estavam em equipamentos do órgão da Prefeitura, de acesso restrito aos servidores. Apesar da reclamação da servidora, ao descobrir o uso da imagem, o município não agiu para eliminar o material. De acordo com o juiz Marco Vinícius Schibel, relator do acórdão, o município não logrou êxito em afastar a sua omissão, assim como em desconstituir o nexo de causalidade entre a sua conduta e o dano suportado pelo reclamante, ônus que incumbia em conformidade com o artigo 373, inciso 2 do Código de Processo Civil. Os stickers com imagens ofensivas da servidora estavam salvos na aba de usadas com frequência e nos favoritos nos computadores da prefeitura, demonstrando assim a divulgação das figurinhas pelos demais colegas do local de trabalho. De acordo com a decisão, a doutrina e a jurisprudência apontam para a necessidade de cuidado, devendo o valor estipulado para indenização de danos morais atender de forma justa e eficiente a todas as funções atribuídas à indenização. Ressarcir a vítima pelo abuso sofrido, função satisfativa, e punir o agressor de forma a não encorajar novas práticas lesivas, função pedagógica. 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

0: Alô, meus amores, alô, minhas paixões, ótima segunda pra todo mundo, um bom início de semana pra você, aonde quer que você esteja aí ligado, depois do Elias com nossa tarde, é tudo com a gente, eu sou o Roberto das Neves com Belezinha. Oi, Belê, tudo bem? Como foi seu final de semana? Bom, que legal. E o seu final de semana, como foi? Tudo certinho aí? Até às 8 da noite, convite tá feito pra você ficar com a gente por aqui, se divertir com a nossa programação do Terra Nativa, que tá entrando no ar a partir de agora. Por aqui com muita música sertaneja, bandas, gaúcho, enfim, pra você ficar à vontade com a gente, mandar o seu abraço também, 988042851.
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0: Seja uma semana de boas energias positivas pra você, é o que a gente deseja. César e Paulinho.

0: nosso Terra Nativa, o Corpo e Alma, aquela dos olhos negros. Teve também o César e Paulinho, Viajante Solitário. Um abraço aí pra você que está me acompanhando. Vai ficar com a gente por aqui até às 8. Então fique à vontade no Terra Nativa. Zé Neto e Cristiano.
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Cultura, sua FM, Zé Neto Cristiano, cadeira cativa. Ótima tarde de segunda-feira pra você. A gente continua por aqui com muita música pra curtir juntos. Sertanejo, gaúcho, bandas, tudo isso é com o nosso Terra Nativa de início de semana. Pra quem tá de aniversário hoje, parabéns, felicidades a você. 18 de maio 2026. É o ano que tá indo, muito breve aí. Próximo mês a gente vai estar vivendo já a Copa do Mundo 2026. E já saiu até uma pré-lista aí, né? Da convocação aí de alguns jogadores da seleção brasileira para essa Copa. E depois a gente vai informando você, passando também algumas informações por aqui na programação que tem a sua cara, que combina com você. 5:16.

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Paulo e Alex, Country Beach, que delícia! Ótima tarde aí pra todo mundo, você que está na audiência. A Dirce Prince, lá de Vitorinópolis, tá sempre me acompanhando. Obrigado, Dirce. Um abraço aí pra você, toda a sua família. Que seja uma semana maravilhosa, acompanhando aqui a nossa programação do Terra Nativa. Terezinha também está na audiência com a gente. Obrigado, Terezinha. Um abraço pra você e que também realmente seja uma semana cheia de muita coisa boa. Agora tem Grupo Marcação.

Marcação, bailezito, uma excelente tarde de segunda-feira aí pra todo mundo. Finalzão de tarde, 5h29 agora, você que gosta de acompanhar aqui a nossa programação da Cultura Sua FM, uma excelente tarde pra todo mundo. Segunda-feira, agora nesse momento 17 graus é a temperatura. Marca ainda uma probabilidade para chuva, mas eu acredito que, acho que não, né? Amanhã tempinho é para ser nublado, que era para ser tempo bom, né? Já de sol, como hoje, era para começar com esse

tempinho bom. Já mudou, amanhã é nublado. Para quarta-feira o tempo volta a ficar ensolarado para nossa região aqui de São Mateus do Sul. Quinta também ensolarado. Já para sexta, sábado, tem uma chuvinha leve retornando aí para nossa região. Mas vamos aguardar porque é previsão, né, belezinha? E previsão, né, você sabe como é que funciona. Daqui a pouco tem mais músicas para você que tá ligado nesse outono maravilhoso, junto com a Cultura Sul FM, até porque quem tem cultura tem tudo.

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1: Com 27 agora para as 6. 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
1: Vamos lá então, que maravilha, por aqui a música tá de volta.
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1: Demais ter a sua companhia com a gente, começando mais uma semana. Deixa eu mandar um alô aqui, galera que tá confirmando a preferência. A Silvana, minha amiga Silvana, como é que você tá? Tudo bem? Um abraço pra você. Um abraço aí pro Emerson também, né? Pro Tico Tico no Fubá, toda a família, nosso amigo Natanael Sampaio também. Um abraço pra vocês aí. Obrigado pelo carinho sempre, tá bom? Ah, lá do Pinhalzinho, o Reinaldo de, ele pediu, acho que é uma música, mas é o Leandro. Ô Leandro, como é que você tá aí, meu amigo? Tudo certinho? Um abraço aí pra você, uma boa semana acompanhando aqui a nossa programação. Tudo de bom aí, a Ilze de Mafra na sintonia, pra todo o pessoal que tá ligado, desejando uma boa semana. A Joaquina também está na escuta do programa. Oi Joaquina, tudo certinho aí? Um abraço pra você, uma boa semana também, acompanhando aqui o nosso Terra Nativa. A música, claro, não para pra você.
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1: Agora tem de Paulo e Paulino. 23 para as 6.

Heróis Serranos, Bailanta do Tibúrcio. Agora 14, faltando para as 6. Aqui na programação do nosso Terra Nativa, que segue para você até às 8. Hoje, segunda-feira, também, depois do Terra Nativa, tem décadas, anos 60 e 70, para você recordar bons tempos passados, antigos, aqui na cultura, com décadas durante toda a semana. Aliás, cada dia uma década diferente para você recordar os bons momentos. Fica com a gente por aqui, 14 para as 6.

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2: 10, agora faltando para as 6, aqui a gente continua.
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2: Mas é chique demais. Até as 8, Terra Nativa seguindo para você. Um abraço aqui é pro Orley, lá no Mato Queimado, Lapa, tá na audiência com a gente aí. Orley, um abraço pra você, pra toda a família, uma semana maravilhosa pra todo mundo aí.

chegando pro Portal Gaúcho, coisa de mula chuca, chucra, enfim, daqui a pouco eu vou te contar aqui, pessoal que de repente tá sem o acesso aí pra saber sobre a convocação da seleção brasileira para a Copa do Mundo 2026, daqui a pouco eu vou destacar então aqui os 26 convocados, né, para esta Copa do Mundo, né, aquela tão esperada notícia de que será que o Neymar

0: pai ou não, né? Muita gente sim gostaria que fosse, algumas pessoas, né, meio que ao contrário desse pensamento de que deveria ir e tal, mas enfim, daqui a pouquinho eu trago pra você aqui os 26 nomes aí dos convocados pra Copa do Mundo 2026. Tá na hora do nosso Giro da Cultura agora.
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2: O número de crianças e adolescentes vítimas de violência sexual no Brasil mais que triplicou nos últimos 10 anos, segundo dados do Ministério da Justiça. Em 2025, foram registrados 59.366 casos, ante 19.496 em 2015, alta de 204,5% no período. O Paraná aparece em segundo lugar, tanto no ranking de casos absolutos como no de taxas proporcionais. Os cinco estados com maior número absoluto de vítimas registradas desde 2015 são São Paulo, Paraná, Minas Gerais, Rio Grande do Sul e Pará. Em 2023, o país atingiu o pico da série, com 59.779 registros. Os números de estupro de vulnerável incluem violência sexual contra PCDs e outras vítimas, além de menores de idade. As meninas concentram a maioria dos casos no período. Esta segunda-feira, dia 18, é marcada como Dia Nacional de Combate ao Abuso e à Exploração Sexual de Crianças e Adolescentes, que foi instituído em 1998. 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
0: Aqui a música volta pra você. Muito mais sucesso pra gente curtir juntos aqui no nosso Terra Nativa.

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0: É, você que gosta de acompanhar aqui a nossa programação do Terra Nativa, um grande abraço para todo mundo, agradeço a sua audiência, a sua preferência, eu sou o Roberto Belezinha e a gente tá por aqui, né? Até às 8 da noite com o nosso Terra Nativa, afinal de contas você merece, do jeitinho que você gosta, só coisa boa para você curtir, aonde quer que você esteja aí acompanhando a nossa programação. Eu vou trazer aqui a lista dos 26 convocados, né? Pra Copa do Mundo 2026, e acabou de sair aqui, tava olhando ali, né? E o pessoal que de repente não pôde acompanhar e tá ouvindo agora a Cultura Sua FM, os goleiros Alisson, Hugo Souza e Veverton, os laterais Alexandro, Douglas Santos, Vitinho e também Wesley, os zagueiros Danilo, Gabriel Magalhães, Léo Pereira e Marquinhos, meia campistas Bruno Guimarães, Casimiro, Ederson, Fabinho, Gabriel Sara, João Gomes, Lucas Paquetá e Matheus Pereira. Os atacantes, Endrick, João Pedro, Luiz Henrique, Neymar, o tão esperado, Pedro, Rafinha e Vinícius Júnior. A escalação, então, aí, né, dos 26 jogadores, feita pelo técnico Carlo Ancelotti para a Copa do Mundo 2026. Eu falei rapidamente aqui, mas amanhã você tem mais informações também aqui no Jornal da Cultura, de manhã às 7 da manhã, muito mais informações em relação, então, né, à Copa do Mundo 2026. Quem tanto queria ver o Neymar na Copa do Mundo vai poder acompanhar, então, porque teve a escalação dele, né? Eu só acho que a seleção brasileira, antes de entrar mesmo na Copa do Mundo, deveria fazer um trabalho aí meio que psicológico com os jogadores, né? Antes de entrar em campo e antes também de viajar para a Copa do Mundo, porque quando sai a escalação, a primeira coisa que eles querem fazer é pintar o cabelo, que eles acham que é um show de festival, né? Que vão, né, e tal. Mas enfim, jogar o futebol mesmo na Copa, às vezes a gente fica sentindo a falta daquele verdadeiro futebol. O Neymar precisa fazer também um trabalho muito bem feito, porque infelizmente só cai em campo, né? Em especial quando é Copa do Mundo, né? A bola nem bem chega nele, né? Já tá caindo, se deslizando, que não dá para entender o que que acontece. Mas já que foi convocado, então, que faça pelo menos algo que tá todo mundo esperando, né? Já que muita gente queria essa convocação aí do Neymar. A gente continua na nossa programação do Terra Nativa.
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0: Tá chegando Felipe Rodrigo, Ignora, 6:09.

na Cultura, seu Efímio Cesar Menotti, Fabiano Talismã, uma excelente noite hoje de segunda-feira para você que tá me acompanhando, curtindo aqui a nossa programação. Afinal de contas, você merece, é do seu jeito, até às 8 da noite, o nosso Terra Nativa, começando mais uma semana maravilhosa, é o que a gente deseja para você, onde quer que você esteja aí, sempre de bem com a vida, não é, belezinha? Você que tá quase chegando em casa, aí, saindo agora do trabalho aí, né? Daqui a pouquinho descansar, né? Relaxar um pouquinho para começar bem essa semana maravilhosa. Hoje, possivelmente uma noite um pouquinho mais fresquinha que ontem, domingo, né? A temperatura nesse momento já tá marcando aqui 16 graus, então isso é sinal de que realmente vai cair um pouco mais ainda a temperatura, e a madrugada também, né? Promete ser um pouquinho mais fria também, então o jeito é cobertorzinho bem quente, agasalhar um pouquinho, chegar em casa, tomar aquele chimarrãozinho gostoso agora de início de noite, depois aquela jantinha mais quente também, ou uma sopinha que vai muito bem, né, belezinha? O que você acha? Ah. Bom, enfim, a música não para, pra você que gosta de curtir a gente aqui.

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1: Ah, moleque!
2: E aí, ouvinte, adivinha quem é? É o Henrique, gente, eu tenho charada. Quero ver se você acerta essa, hein? O que que é um soldado fechando a torneira? Você sabe, não? Soldado, é. Ele tá fechando a torneira. O que que é? Você não sabe? Não? É um fuzileiro na válvula. Não entendeu? Oh, meu Deus, eu vou ter que desenhar na válvula, na torneira. É, entendeu? Fechou a torneira. Ai, ai. Depois eu volto. Espera aí, não sai daí. Tchau.
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maravilha, a gente vai seguindo em frente por aqui, uma boa semana pra todo mundo. Quem tem cultura tem tudo. Diego e Vitor Hugo.

Fernando e Fabiano Panda, não é só terminar, uma ótima noite, uma boa segunda-feira para todo mundo, pessoal que tá sempre na audiência por aqui, acompanhando o Luiz Carlos lá da Vila Proma. Alô Luiz Carlos, um abraço para você, para toda a família, curtindo a nossa programação. O Bruno lá do Passo do Meio também tá ligado com a gente, valeu Bruno, um abraço. Meu amigo Veiga, como é que tá? Tudo certinho aí? Tranquilão, um abraço, uma semana abençoada a você também, Veiga, continue com a gente. A Geralda lá da Vila Palmeirinha, oi Geralda, tudo certinho aí? Um abraço para você, um abraço aí pro Donaldo também, pro Felipe, agradeço a preferência de vocês, o Renato e a Leonora lá de Cochilhão dos Vitorianos também na sintonia, o Sebastião lá de São João do Triunfo tá na audiência com a gente, valeu Sebastião, um abraço aí para você, obrigado aí pelo carinho sempre acompanhando a nossa programação aqui do Terra Nativa, uma excelente noite.

Na Cultura CFM, esse é o Som 7, Rosto Molhado. Tudo de bom aí pra você que tá ligado, acompanhando aqui a nossa programação. Pode participar com a gente por aqui também no 988042851, mandar o seu abraço, o seu alô, curtir a nossa programação. Afinal de contas, é feito para você de segunda a sexta-feira, nesse horário, até às 8 da noite. A gente vai se envolvendo junto com você, não é, belezinha? Com muita coisa boa pra galera que gosta da boa música. Tudo isso você tem aqui com o nosso Terra Nativa.

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1: O preço do petróleo registrou forte alta nesta segunda-feira, impulsionado pelo alerta do presidente norte-americano Donald Trump que o tempo está correndo para o Teerã, à medida que as negociações entre Estados Unidos e o Irã para um fim definitivo da guerra estão estagnadas. O Brent, referência internacional do petróleo, subiu 1,9% e atingiu US$ 111,31 por barril, cerca de R$ 563,76. O valor representa uma disparada em comparação ao final de fevereiro, antes do início da guerra com o Irã, quando a commodity era negociada a US$ 70 o barril.
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seguindo em frente por aqui com muito mais pra você. Quem tá acompanhando a nossa programação é o Hélio Muchinski, lá de Faxinal dos Quartins. Já mandou uma foto pra gente ali de um pinhãozinho na chapa aí, né? Ei, Hélio, coisa boa demais, né? O pinhãozinho começando bem a semana, ainda mais com essa noite mais fria, mais fresquinha aí, né? Nada melhor que um pinhãozinho pra dar uma aquecida aí, um cafezão com leite também. Isso vai muito bem, obrigado, né? Grande abraço pra você, Hélio, toda a família. Agora tem Ed Brito e Samuel.

Você, rainha musical, fígado de aço, uma excelente noite pra todo mundo, uma boa segunda-feira, uma boa semana, que seja somente de coisas boas pra você que sempre acompanha aqui a nossa programação do Terra Nativa, afinal de contas, é feito pra você do jeitinho que você gosta, o melhor da música é todos os dias pra você, de segunda a sexta-feira. Quero mandar um abraço pessoal lá do Palmito, onde nós estivemos ontem, a toda aquela comunidade maravilhosa, pessoal que nos recepcionou muito bem ontem ali, né? Tinha os quatro Galdérios, banda Mercosul, enfim, foi uma festa maravilhosa, mesmo apesar da chuvinha, né? Muita gente compareceu, prestigiou o evento, a cultura esteve lá com o Domingão da Cultura, toda a nossa equipe também. Então, um grande abraço para vocês mais uma vez, meu carinho especial para todo mundo aí da comunidade de Palmito. E a gente vai ouvir agora aqui a banda Mercosul, fez o maior showzaço.

a Cultura Sul FM, nossa terra nativa, 14, banda Mercosul, a sua noite de segunda-feira, a gente vai invadindo a sua casa, o seu trabalho, enfim, o seu carro, onde quer que você esteja, na melhor e mais gostosa estação 97.5 Cultura Sul FM, daqui a pouquinho com muito mais músicas pra você, até às 8 da noite, depois o Décadas, né, matando saudades, anos 60 e 70 pra você.

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0: Ventando de bom, e além de ouvir a gente aqui.
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0: Vou dar um alôzão aqui, quem tá acompanhando a nossa programação, nosso amigo o Ney José. Grande Ney, como é que você tá? Tudo certinho aí? Uma boa semana pra você, meu amigo. Continue sempre com a gente, acompanhando aqui, confirmando todo dia a preferência também.
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0: Agora tem Murilo Ruth.
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Tá pra aí, sete. Você ouviu Paulinho Mocelinho, os Mateadores. Nasci sabendo. Tudo de bom aí pra você. Agradeço a sua preferência, a sua audiência com a gente. Aqui no Som da Cultura, tá na hora do giro. Com informações pra você. Mais uma semana que se inicia. Uma semana que a gente deseja de muita prosperidade pra você, de muito sucesso, de muitas alegrias. E claro, né? Sempre junto com a gente aqui nos 97.5.

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1: O Paraná é o segundo estado com o maior número de agressões contra a

0: médicos. O dado é de um levantamento divulgado pelo Conselho Federal de Medicina. Apenas neste ano foram registrados 36 casos no estado. A demora no atendimento e a recusa em dar atestado médico aparecem como as principais motivações. Na maioria dos casos, as vítimas são profissionais que atuam na chamada linha de frente, nos postos de unidade básica de saúde. As informações atualizadas pela Comissão de Prevenção e Violência contra Médicos do CRM Paraná apontam ainda que cerca de 87% dos casos ocorrem no setor público, justamente onde atua grande parte dos médicos generalistas. Por conta desse cenário, o Conselho Regional de Medicina do Paraná lança uma campanha com o objetivo de valorizar e proteger o médico generalista, iniciativa que busca reconhecer a atuação desses profissionais e conscientizar a sociedade sobre a violência enfrentada pelos médicos no exercício da profissão, especialmente na linha de frente da assistência à saúde. A campanha chama atenção também para a importância da denúncia dos casos de violência física, verbal, ameaças e intimidações sofridas por médicos durante o exercício profissional. O CRM Paraná reforça a importância para que os profissionais formalizem as denúncias, permitindo o acompanhamento e encaminhamento adequado de cada situação. 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
10: A Paraíba se consolida como o maior produtor de leite de cabra no Brasil, atingindo marca histórica de 6 milhões de litros por ano. O desempenho é impulsionado por investimentos em tecnologia e genética de ponta, especialmente na região do Cariri, que transformou a antiga criação de subsistência em um mercado de alto valor agregado. Além do leite in natura, o estado avança na industrialização de derivados como iogurte.

0: iogurte e queijos finos, fortalecendo a economia local. A base desta elevação agropecuária está na agricultura familiar, que responde por 70% de todo o setor no estado.
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4: Maravilha, por aqui a música tá de volta pra você, 7 e 6, bom início de semana.

0: Anderson, Roberto com belezinha, a gente tá por aqui, deixa eu falar, até às 8.
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0: Tem Teodoro e Sampaio.

FM, esse é o som do Daniel. Adoro amar você. Tudo bom aí pra todo mundo que gosta de acompanhar aqui a nossa programação de todos os dias. Terra Nativa pra você até as 8 da noite. Começando mais uma semana. Isso é bom demais ter você por aqui, a sua companhia que nos deixa assim feliz, honrado, né? Saber que você gosta de ouvir, de acompanhar o nosso trabalho. Isso é gratificante demais. Daqui a pouquinho a música tá de volta aí no seu rádio com muita coisa boa pra você curtir, pra você até matar saudades também, porque a gente traz alguns sucessos aqui do passado, que eu tenho certeza que teu coração aí fica acelerado, não é? Então, não sai daí não, porque a música não para por aqui.

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0: Opa, deixa eu falar aqui, vem pra cá.
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0: Olha quem tá acompanhando a nossa programação, deixa eu mandar um salve aqui, é o Ulisses e também a Silmara. Alô, Ulisses, um abraço pra vocês aí, sempre na audiência, acompanhando aqui a nossa programação. Tudo de bom aí pra vocês, continue sempre curtindo o nosso Terra Nativa, faz bem pra todo mundo, né? Um grande abraço aí pra você, onde quer que você esteja ligado, curtindo a nossa programação, feliz aí com carinho com a audiência. Deixa eu ver quem tá na sintonia por aqui também, cadê você? O Estênio, alô Estênio, como é que você tá? Tudo certinho? Abraço aí pra você, boa noite, continue com a gente acompanhando aqui a nossa programação, agradeço a sua audiência, a gente segue juntos, tá chegando o terceiro. Terceira dimensão.

0: Legal.
1: Na Cultura Sua FM, 7:28 agora. Boa noite para todo mundo que gosta de acompanhar aqui o nosso trabalho, né? De segunda a sexta-feira. Tudo de bom aí para você, pessoal dos bares e lanchonetes, aos taxistas, caminhoneiros, você que acompanha a nossa programação, você até mesmo que está por passagem aqui pela nossa querida São Mateus do Sul, essa é 97.5, é Cultura Sua FM, e tem cultura, tem tudo. Uma boa noite para todo mundo aí, uma semana maravilhosa para você.
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3: Pois é, olha que coisa boa, a música já tá por aqui, novamente com você.
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3: Um salve aqui pro Daniel Silva, também pra sua esposa Daniele, sempre na audiência, acompanhando a nossa programação. Abraço pra todo mundo. A Zenilda Hoffman, lá de Porto Ribeiro, também com a família, sempre acompanhando aqui a nossa programação da cultura.
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3: Agora tem Milionário e José Rico. 28 para 18.

Chiquito e Bordoneio, dois tombos aqui na programação do nosso Terra Nativa. Uma alusão especial aí para todo mundo que tá sempre acompanhando a nossa programação. Rádio que combina com você, com seu jeito, enfim, com as suas preferências. É, daqui a pouquinho, às 8 da noite, não esquece, anos 60, 70, é o Décadas, matando saudades aqui na nossa gostosa sintonia, Cultura Sul FM, belezinha. Um alusão também para Patrícia, lá em Três Barras, sempre acompanhando aqui a programação do Terra Nativa, obrigado pela audiência. Pessoal lá de Canoinhas também, Pedro Paulo, lá no Campo da Água Verde, sempre confirmando aqui a preferência com a gente. Lá em Canoinhas ainda o Jorge Farias, a família toda aí, obrigado Jorge, um abraço para vocês, uma excelente noite. Agora tem Leonardo.

Deus, ó, 16 para as 8. Coisa boa demais. É você junto com a gente por aqui na nossa sintonia da Cultura Sua FM. Fica por aí porque já já tem as últimas músicas da nossa programação. Aí você que ficou comigo desde as 5 horas da tarde. Vamos fechar juntos aqui até às 8. O melhor da música para você curtir é com a gente aqui.

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Tá então, 15 graus agora a temperatura. Minutos faltando para as 8, essa aqui vai para todas as vovós e vovôs. É uma valsa, belezinha. Vou dançar essa. Vai para lá que vou para cá. Vamos lá.

10, 8, Rick Rene, negativo, positivo. Beijo carinhoso pra todo mundo, você que ficou comigo aí até agora, agradeço a sua audiência, tá vindo aí o Décadas, anos 60, 70, depois Voz do Brasil, volta o Décadas, aí Sofrência, depois a madrugada, Bateu Saudades, pra você curtir. Amanhã de manhã, às 5 da manhã, tem o Luciano Munhoz com Acordando o Povo. Obrigado pelo carinho, tamo de volta amanhã, belezinha, às 5 da tarde. Um abraço, tchau pessoal!

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A notícia de hora em hora. 7 em cada 10 brasileiros apoiam o fim da escala 6x1, 6 dias de trabalho e 1 de descanso. Segundo pesquisa Geneal-Quaest, realizada entre os dias 8 e 11 de maio, o levantamento ouviu 2.004 brasileiros acima de 16 anos em todas as regiões do país. A margem de erro é de 2 pontos percentuais para mais ou para menos, com intervalo de confiança de 95%. O fim da escala recebeu apoio de 68% dos entrevistados. Em dezembro, 72% haviam sido a favor de reduzir a jornada. São contra a mudança 22% dos entrevistados e 7% não sabem ou não responderam. A redução da jornada de trabalho sem diminuição do salário está sendo debatida pela Comissão Especial na Câmara dos Deputados. Os resultados são similares aos da pesquisa Datafolha, realizada em março, quando 71% dos entrevistados disseram ser favoráveis à diminuição da jornada. O levantamento mostra ainda que o cenário eleitoral pode estar influenciando os trabalhadores. Entre dezembro e maio, caiu a

0: apoio de eleitores do presidente Luiz Inácio Lula da Silva, do PT, ao fim da escala 6x1. Em dezembro, 92% dos que votaram no atual presidente disseram ser a favor de mudar a jornada. No levantamento atual, o percentual é de 76%. Na esquerda não lulista, o apoio se mantém o mesmo, 89% em dezembro e 88% agora. Entre a direita não bolsonarista, houve estabilidade. O total dos que apoiam o fim da escala 6x1 é de 55%. Em dezembro, era de 52%. A margem de erro por recortes por apoio político é maior, de 5 ou 6 pontos percentuais, a depender da região do país. Quando se trata em cortar a jornada e salário, cai o total dos que apoiam o fim da escala 6x1. Nesse caso, 60%, 6 em cada 10, dizem que são a favor, 39% contra e 4% não souberam ou não responderam. 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
1: E a semana começando com muita emoção e muita recordação. Eu sou o Cleverson Daniel. Que a sua semana seja boa, que a sua semana seja positiva. Quem é você? Onde você está? O que você está fazendo? Tá ouvindo pelo rádio? Tá ouvindo pelo aplicativo? Tá ouvindo pela internet? Tá ouvindo em casa? Tá rodando pela cidade levando a cultura sua FM de carona? Eu sou o Cleverson Daniel. Estou com você sempre aqui na melhor rádio da região, do jeito que você gosta, no embalo da sua emoção, no embalo da sua recordação e com certeza com muitas, muitas lembranças que vão mexer muito com a sua emoção. Vamos curtir então, décadas, anos 60 e 70. Que a sua semana seja abençoada, que a sua semana seja iluminada e principalmente você seja positivo nas palavras, com tudo que você fala, porque lembre-se, você é exatamente o que você fala. Se você fala coisas boas, coisas positivas, assim será a sua vida. Agora, se você fala coisa negativa, se você está sempre reclamando, se você está sempre murmurando por aí pelos cantos, aí a coisa não vai pra frente não, viu? Então, pensamento positivo, muito foco, muita fé, porque quem tem fé consegue o que quer. E aqui na Cultura Sua FM, vamos fazer aquela viagem no túnel do tempo com décadas especial, porque cada dia é uma década diferente, uma emoção diferente, e hoje é anos 60 e 70 pra você.
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Eu tenho certeza absoluta que você está gostando de todas as músicas do programa Décadas Especial. Aqui na Cultura Sul, de segunda a sexta-feira, cada dia, cada noite, uma década diferente pra você. E hoje, segunda-feira, é anos 60 e 70, relembrando muita coisa boa. Quem viveu, com certeza, tem muita coisa pra lembrar. E a música, como eu sempre falo aqui na programação, tem esse poder de fazer a gente viajar no túnel do tempo. Mas lembre-se, eu também tenho uma frase que eu sempre falo aqui, que você pode viajar, fique à vontade para viajar no tempo, fique à vontade para viajar no passado, mas não fique preso nele, viu? É no presente que se vive, é no presente que a vida acontece. Muita gente fica preso no passado, acaba não vivendo o presente e aí acaba não fazendo praticamente nada. Então, recorde com emoção, recorde com aquela boa sensação, mas lembre-se que é no presente que tem que estar o seu coração. Vamos curtir muito mais aqui na Cultura Sul FM. Hoje é noite de anos 60 e 70. E a música que você gosta, é música que você conhece, é música que você sabe cantar, para quem tá em casa, para quem tá no trabalho. Tem muita gente, inclusive, trabalhando nessa noite de segunda-feira. E a semana está apenas começando e com certeza tem muita coisa boa para acontecer aí na sua vida. Quem tem cultura tem tudo.

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0: Santos VIP. E a Cultura Sul FM sempre buscando fazer a diferença na sua vida com as músicas e as programações diferentes, décadas. Na Cultura Sul FM, sempre na sua noite, com uma década diferente a cada noite. Hoje é dia, noite de curtir os anos 60 e 70. Gostou? Primeira parte do programa tá terminando. Lembrando que amanhã, terça-feira, nós voltamos também com o melhor da década de 80. Aqui na sua programação, no embalo da sua noite, para você curtir e, claro, se divertir, sempre com muita alegria, com muita simpatia pelo rádio, com as músicas emocionantes e marcantes. Voltamos logo mais com o segundo tempo, porque esse programa merece sim duas horas, duas partes, porque é muita música boa. É você sempre curtindo música de qualidade e sempre aqui no seu rádio com muita vontade. 10 horas da noite a gente volta. Quem tem cultura tem tudo.
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1: A quarta turma recursal dos juizados especiais do Tribunal de Justiça do Estado do Paraná condenou a Prefeitura de Cascavel, na região oeste do estado, a pagar indenização por danos morais a uma servidora cuja imagem estava sendo usada em figurinhas salvas e divulgadas no WhatsApp no ambiente de trabalho. As figurinhas eram ofensivas e vexatórias e estavam em equipamento